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0: Demorei pra chegar, mas cheguei. É Ronaldinho e Cato, hein?
1: Esquece!
0: É Ronaldinho e Cato, só curtindo o rolê aleatório.
1: Vambora!
2: Vai!

0: Imagina se o seu ex-amor deixa uma carta pro próximo amor da sua vida. Nesse mesmo exercício.
1: Pesado, pesado.

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0: 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David Foster!
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1: Preste atenção nessa história.
2: Pode ver, tá de boa.

0: conta de terminar o DVD.
1: Porra, que alegria.
0: Eu não vou dar conta de terminar esse DVD, como é que faz?
2: Não, mas não veio pra atrapalhar, não,
1: velho. Deus abençoe muito vocês, velho. Muito, muito, muito.
0: Cara, esses caras aqui são fodas na vida de Diego Vitor Hugo. É sem palavras pra esquecer. Aí. Nós merecemos e o Berlândia também, velho.

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1: Vai começar, viu, Du? Pode enfiar o dedo do botão aí. Era o de baixo, viu, Du?
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2: Ei, lasqueira no caminho da vida, bom dia, bom dia. Bora levantar, gente, bora levantar. Hoje é segunda-feira, a semana começando, 1º de junho de 2026. Hoje é o Dia Nacional da Imprensa, é o dia de São Justino. É, rapaz, bora levantar, bora levantar. Bora levantar. Bora levantar, passarinho que não deve ninguém, já deu linha na pipa, já pegou a manga do meio, né, Zé?
3: Graças a Deus.
2: Bom dia, meus amigos agricultores, homens e mulheres das mãos calejadas, mas todos predestinados a levar o pão nosso cada dia na mesa dos brasileiros. Bom dia, meus amigos garis, meus amigos padeiros, todos os profissionais liberais, vocês que acordam pelas madrugadas, bom dia, bom dia, bom dia. Amanhã só tá começando, né, Zé?
3: É verdade, a madrugada só tá começando, né, Toquinha?
2: É verdade, Zé, viu? São 4:53 em Cariani. 4:53, bom dia pra vocês do interior, do nosso município, das cidades vizinhas, norte de Minas, de outros estados da nossa federação, vocês que nos acompanham aí pelo aplicativo da Rádio Pontal, viu, gente? São 4:57 em Cariã. 4:57. Quem é que vai cantar pra nós agora, Zé? É o Barreirito. É o Barreirito, o outro. 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Canta pra gente, Barreirito, o outro. Agora são 4:57.

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1: Ei, lasqueira, é ele mesmo. Bora levantar, gente. Bora levantar, que tá na hora. Agora em Carinhanha são 5 horas da manhã, mais um minutinho. 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Agora nós vamos aos nossos comerciais e já já a gente volta. É rapidão, segura aí.

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1: Eita lasqueira no caminho da feira, bora levantar, gente, bora levantar. Agora em Carinhanha são 5 horas da manhã, mais 11 minutos. 5 horas 11 minutos em Carinhanha. 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
2: Graças a Deus, já coloquei água no fogo, Duque.
1: Já colocou água no fogo, Zé?
2: Já fazer um cafezinho bem gostoso pro senhor, viu?
1: Tá bom então, tá bom então. Vamos atender o pessoal aqui. Quem que tá mais nós aqui? Deixa eu ver quem é. É o Ronildo, lá do assentamento Serra Grande, Coribe. É o Ronildo, Zé. Ronildo está com a gente, lá do assentamento Serra Grande, município de Coribe. Alô, Ronildo, bom dia.
3: Bom dia, Duaci. Bom dia, Zé Ruela. Tudo tranquilo por aí?
1: Tudo tranquilo. Duaci
3: passando aqui para... pedir uma musiquinha de Teodoro Sampaio. Água no leite para nós, três para... Loura Cesar.
1: Certo.
3: Jair Turraquém Descoberto.
1: Certo.
3: É, meu compadre Romeu aqui no assentamento de Serra Grande. A mãe dele, né? Dona Santa e Sua de Lona na Fazenda Burrão.
1: Certo.
3: E todos aqui do assentamento de Serra Grande em geral aqui.
1: Certo.
3: Todo dia aqui.
1: Tá bom.
3: Sintonizado no seu programa. Programa de audiência aqui pra nós.
1: Tá.
3: Beleza, um bom dia pra todos nós do Assis.
1: Bom dia, Ronildo aí do assentamento Serra Grande, um abraço, bom dia pra todos aí do assentamento. Aqui de Descoberto, quem é o Jailton Vaqueiro. Alô, Jailton, bom dia, Jair.
4: Bom dia, do Assis, aqui é o Jailton Vaqueiro Descoberto. Alô, pro assentamento Serra Grande, meu amigo Ronei, Ronildo. Meu amigo Joaquim Cassolão. Tio Nola de Roxa. E toda a galera aí. Galera do Pozo Alto, Pai João Flávio. Da Fazenda Figueira, Boa Esperança, mandar apontar o tragar, manda um museu de José de Camargociano, qualquer um.
1: Eita, nós, e o quê?
4: Vamos indo pra tirança do leite agora.
1: O pessoal tá na tirança do leite lá, viu, Zé? O pessoal tá na tirança do leite, você viu, Zé?
2: É, o pessoal tendo leite cedo, né, Duque?
1: Tira leite cedo, rapaz, viu? Eita! Meu amigo Theo, Theo da Ema tá com nós, né, Theo? Bom dia, Theo! Bom dia, Theo! É, mandou um bom dia aqui também lá em Luiz Antônio, pra Nelson Souza. Tá ouvindo a gente aqui também, deixa eu ver quem é. É o Bruno Henrique. Alô, Bruno Henrique. Bom dia, Duaci. Aqui é Bruno, na Fazenda Aguada, próximo a Lagoinhas. Estamos aqui tirando leite. Mande um alô aí pra Zé de Otávio e toda a família. Bom dia, Zé de Otávio e toda a família aí a Lagoinhas. É o Bruno, aí da Fazenda Aguada. Um abraço pra todos aí da Fazenda Aguada. É, rapaz. Toninho lá no Iu, mandando um bom dia pra Galego do Doce e também pra Beré e pra todos. Laudilino em Olhos d'Água. Alô, Laudilino. Bom dia, Laudilino. Como é que vai?
5: Bom dia, Duaci Santos.
1: Tá bom, meu irmão? Como é que vai?
5: Vai, meu amigo. Tudo bem?
1: Tudo tranquilo, graças a Deus.
5: Levo ela pro café.
2: Tô fazendo.
1: Pois é.
5: Essa música aí pra mim, amor. Aquela música antiga, boa.
1: Que a música antiga, música raiz. É que eu falo o programa sertanejo, a gente tem que tocar música raiz, né, Zé? Música caipira, sertaneja. Música que inspira, que identifica com o homem do campo, com o homem sertanejo. Meu amigo Zé Pamonha, bom dia, Zé.
6: Bom dia, Duaci. Como é que você tá? Como é que tá, Zé? Ruelo, já foi o café?
2: Eu já.
6: Cadê o homem da Ema? tudo beleza por aqui. Deus abençoe, fique com Deus. Um bom dia pra todo mundo.
1: Bom dia. Óbvia Demar, tá com a gente também, né? O Obedemar lá do Pará. Cadê o Obedemar? Alô, Obedemar, bom dia!
7: Bom dia, seu Zé Cifranco. Bom dia, seu Zé Ruela. Bora lá, tá fazendo o café. Bom dia, Beré. Bom dia, Theo. Bom dia, José do Doce. Bom dia, José das Pomonhas. Bom dia, bora lá, tá povão. Bom dia, Zé Feinho em Pelo Redondo, aqui muita chuva. Era, bom dia, vamos que vamos, vai dar por bom.
2: Bora, bora.
1: Pois é, né? Que bom, né? O pessoal lá do Pará já mandando um bom dia aqui pra Galinha do Doce, pra Beré, pra Tel. É bom, né? Se torna assim uma coisa tão importante a comunicação. Galego do Doce já acordou cedo, né, Galego? Lá no Iuiu, já tá indo lá pra comunidade Mouro Defunto.
8: E aí, Doce Santo, bom dia. Bom dia. Deus, mas é uma segunda-feira, começando o mês, 1º de junho, né? Gostaria de dar um bom dia a você, um abraço pra você e todos aí.
1: Obrigado.
8: Um abraço pra ela, um abraço para todos. E um bom dia a todos, pra Beré, Mônimo Cotilda, Iga, Obedemala, no Pará. Deus abençoe a todos. Que Deus dê uma segunda-feira abençoada a todos. Um mês abençoado a todos. Valeu,
1: amém.
8: Muito obrigado.
1: Valeu, Galego de Doce. E vai ser um mês abençoado, se Deus quiser. Falar nisso, hoje eu converso com o doutor Ronaldo Santos, representando Nove Mistura, né? Zé, quem vai cantar agora? Teodoro Sampaio, Água no Leite. Olha a hora, gente, olha a hora. Agora em Carinha são 5 horas mais 17 minutos.

0: Tonico e Tinoco, adeus, Morena, adeus. Música boa no programa, amanhecendo certinho. Olha a hora, gente, olha a hora. Bora levantar, gente, bora levantar. Agora são 5:27. É o programa Amanhecendo Sertão, né, Zé?
1: Graças a Deus, graças a Deus.
0: Hoje segunda-feira, né, Zé? 1º de junho, já estamos no mês das festas juninas, né? O pessoal já se prepara aí para as festas juninas, né, Zé? Fala nisso, eu mandou um bom dia aqui, meu amigo Mazin, lá na Fazenda Dois Pulos, né, Zé?
1: É, Mazin.

0: é o criador de galinha, é do...
1: Que é o maior criador de galinha, viu? Tem uma galinha dele lá que tá botando 5 ovos por dia.
0: Ô, galinha atrapalhada, né, Deus?
1: Pois é. É, rapaz, ele disse que já começou o friozinho do São João. Meu amigo Marcinho da Borracharia, lá na Agrovila 23. Bom dia. Bom dia também pra Zé Fininho no Morro da Cambota. Alô, Zé, bom dia.
2: Bom dia, Deus.
1: Tá bom, Zé? Como é que vai?
2: Alô pra nós aí. Queria você passar sua música de Gini Gênio. Pra nós. Macaco velho.
1: Eita, alô, meu amigo, um
2: abração.
1: Outro abraço. Né? Tá começando a fazer frio, né? É, rapaz. Tá começando o frio chegar, né, Zé?
0: Graças a Deus, friozinho é bom, né?
1: É, rapaz. Cadê o macaco velho? Não tô encontrando aqui o macaco velho. Macaco velho, né? Hein, Zé? Se não tiver, a gente toca daqui a pouquinho, né? Às vezes não tá no jeito aqui. É, quem mais gente, mais nós aqui? Theo da Ema. O maior produtor de Mancambira da região. Alô, Theo!
3: Bom dia, Darcy. Bom dia, Darcy. Bom dia, Zé Vela.
0: Bom dia!
3: Eu falo assim, hoje, Zé Vela, sou teu. E aí, Darcy, como é que você tá? Tudo bem?
0: Eu vou ter
3: que
0: fazer.
3: Mandou um alô pra nós que não cheira a cabeça.
1: Ô, Theo, véi.
3: Cadê os patos, Darcy?
1: O pato tá lá, os patos tá lá. Eu levo você a hora dessa, dá um banho nos patos lá pra mim, viu, Theo? Um abraço, meu amigo Theo. Aí na Vila São José, cheira cabelo, rapaz, viu? Tá lá ouvindo nós. Agora são 5:29. 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Já, já, a gente volta. Quem canta pra gente, João Mulato e Douradinho. Reunião de amigos.

0: trem, João Mulato e Douradinho, reunião de amigos, bora levantar, gente, bora levantar. Olha a hora, gente, olha a hora. Agora em Carinhas são 5 horas, mais 33 minutos, 5h33. É o programa Amanhecer no Sertão, aqui na comunicação do Cabra Velho do Assis Santos. Um bom dia pra você que levanta cedo. Você, meu amigo e minha amiga que trabalha, que acorda cedo pra fazer a comida, né, gente? Tem gente fazendo comida hora dessa, né?
1: Eu achei que um arrozinho quente com feijãozinho hora dessa é bom demais, né, Doquinho?
0: Você tá doido, é bom demais, é. Você tá doido, Zé, é bom demais. 5 horas e 33 minutos, já estamos com o oferecimento da Donato Construções. 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
0: 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Agora sim, vamos trazer a previsão do tempo para hoje. Vamos lá.
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0: Agora sim, vamos ficar sabendo como que vai o tempo e a temperatura para Carinhanha e toda a região nesta segunda-feira, começo de semana, 1º de junho de 2026. Já estamos no mês das festas juninas, o pessoal já começa a preparar aí, né, gente? É, leitão assada, fogueira, eita nós. Vamos lá, para hoje a previsão. Hoje sol com muitas nuvens durante o dia e período de céu nublado, noite com muitas nuvens. A temperatura máxima chega a 31 graus, a mínima 19. A umidade relativa do ar máxima, 94%. A probabilidade de chuva é de 0%. Não tem chuva, Zé. Logo vai fazer frio, vai começar. O frio já vem pronto, né, Zé?
1: É, o frio já vem pronto, Edu.
0: Pois é, mas tá frio, a temperatura vai abaixando. Eu acho que esse São João agora, esse mês de julho, vai ser bastante frio, viu? Se prepare aí os agasalhos pra você não engiar, né, Zé? Muito frio, frio. É, rapaz, o frio passou ali de 20 graus pra baixo, já começa a dar hipotermia, né, Zé?
1: Trava tudo, né, Doc?
0: Trava tudo, Zé. É assim mesmo. Agora 5 horas mais 26 minutinhos. Já a gente volta. Segura aí.
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3: Ei, lasqueira no caminho da feira, olha a hora, olha a hora, olha a hora, olha a hora, né, Zé?
4: Eita, doquinha.
3: Bora levantar, gente, bora levantar, bora levantar. Agora são 5 horas mais 43 minutos. Eita, nós. Passarinho que não deve ninguém, né, Zé? Já deu linha na pipa. Já pegou foi a manga do meio. Já pegou foi a manga do meio, né, Zé? É. Bora levantar. É. É, deixa eu ver aqui. É. Bora levantar. Eu tava vendo uma matéria aqui ontem, Zé. Cadê essa matéria? Um deputado que tá com a PEC aí, né? Pra acabar com vereadores pra cidades menos de 30 mil habitantes. Tava o projeto todinho aqui, que é que disse essa PEC. Eu acabei não salvando aqui, mas eu vou tentar encontrar aqui. É, rapaz.

0: Bora levantar, gente, bora levantar. Agora são 5 horas da manhã, mais 44 minutos, 5h44. Passarinho que não deve ninguém, já deu linha na pipa, passarinho já deu linha na pipa, já pegou, foi a manga do meio, né, Zé?
1: Graças a Deus, Deus quiser.
0: É, tentamos reconferencimento da comercial Marcelina. Aliás, é da Donato, né, Zé? É da Donato. 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Bora levantar. É, aqui, tá aqui, ó. Aqui, ó. Deputado prepara PEC para acabar com as câmaras municipais. É um projeto, vamos ver o que é que vai dar. Tá uma polêmica danada rodando aí nas redes sociais, viu? Nos meios de comunicações. 5 horas e mais 45 minutos. 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Manda um bom dia aqui pra Ailton Francisco, né, Ailton? Ailton, eu não sei de onde que é o Ailton Francisco. Ele tá tentando ligar aqui no WhatsApp da Pontal. Não atende, viu, Ailton? Ele aqui não atende ligação, não. Só mesmo você tem que mandar um áudio e escrever, viu? Ailton Francisco, um abraço aí pra você, meu irmão, viu? Um abraço, obrigado pelo carinho, pela audiência. Vamos seguindo com o nosso programa? Vamos seguindo com o nosso programa. Meu amigo Valtim Caminhoneiro. Um abraço aí pra Valtim Caminhoneiro. Aí no Capinão, um abraço pra todos do Capinão ouvindo a nossa programação. Um abraço pra Valtim, em nome de Valtim, pra todos os vaqueiros da região. Quem tá com nós aqui também, deixa eu ver quem é. Tá aqui. Bom dia, meu amigo. Mande um alô aí pra Severiano e seu papagaio Major. E um abraço pra Zé Ruela. O Enes. Um abraço, viu? Um abraço, Enes. É lá de... Como é o nome da localidade lá em Montalvânia, Zé? É? Você sabe o nome da localidade? Lá de Enes, lá em Montalvânia?
1: Eu esqueci, Doquinha.
0: Ah, esqueci também. É Novo Horizonte, Parece que é Novo Horizonte, viu, Zé? Idelmar Farias, bom dia, Idelmar.
2: Bom dia, Daci Santos. Tá bom, dia, né? Ouvintes da Rádio Pontal. Daci, eu quero uma música passar com o Amado Batista, Moreninha, meu amor. Gostaria de Ismaimira, Helena, Tia Jô, Amado Farmácia e Família, Comínio Mano Yu, Epimeno Yu, Além de Maia, Tia Dunismo, Tendo Cambrava, Torre Serra, no Serra, do Escopra Gama.
0: Tá bom então, meu, viu?
2: Pontal,
0: vista
2: legal.
0: Um abraço. Tá bom, um abraço. Idelmar Farias. Quem tá mais longe aqui também? Deixa eu ver quem é, Zé. Quem é, Zé? Deixa eu ver aqui. É o Cesário, lá do assentamento Serra Grande. Alô, Cesário. Como é que vai, meu irmão? Bom dia, bom dia.
3: Bom dia, Darcy. O sono me pegou.
0: Ó. Acorda, homem.
3: Ali do assentamento de Serra Grande.
0: É. Como é que vai, meu irmão? Tá bom?
3: Tempo você passa uma mulinha pra nós, Amado Batista.
0: Certo.
3: Aquela música de Amado Batista com ele, Elias Wagner.
0: Sim.
3: Qualquer uma dele.
0: Tá bom então, viu? Dele.
3: É isso, Elias Wagner.
0: Ah.
3: É, oferecer pra todos os amigos meus aqui do assentamento de Serra Grande, Joaquim Cassolão, Paulzinho dali da Matinha.
0: Certo.
3: Filho, dá pra falar de todos que é muito. Gil Perninha, ali da Pingueira, corta por dentro ali, que sai de Coriba ali, por onde você passou. De volta pra Carinhanha.
0: Eita.
3: Aqui, viu? Carinho, do assentamento Sargado.
0: Certo.
3: Você. Dá tempo, você passa.
0: Tá bom, Cesarinho, um abraço pra você.
3: Se não dá tempo, manda só uma luzinha mesmo pra nós aí.
0: Tá bom então, meu irmão, um abraço Alvin, pra você.
3: Tamatinho, Gil Perninho, Ronildo.
0: Tá bom
3: e
0: então.
3: E todos os filhos meus, viu?
0: Tá bom, meu irmão, tá bom então. Viu? Um abraço pra você, obrigado pelo carinho, pela audiência, né, Zé? Obrigado pela audiência, Zé. Eita, nós, quem é que vai cantar agora, Zé? Quem foi que... Ah, foi Zé Fininho. Já tá no jeito ali, Gine. Entendeu? Macaco Velho. Não sei se vai dar tempo de tocar mais música, né, Zé? Daqui a pouquinho eu converso também com o doutor Ronaldo Santos. Vai falar dos benefícios do Nova Mistura. Então, vai cantar pra gente aqui é Gino e Geno, Macaco Velho. Quem pediu foi nosso amigo Zé Fininho, lá do Morro da Cambota.

0: É, dirigindo, macaco velho, Zé. Olha a hora, gente, olha a hora, olha a hora, olha a hora. Agora são 5 horas mais 56 minutos. 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
1: Esse daqui é cheio de pataquada.
0: Pois é, Zé. 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Agora sim, vamos conversar com o Dr. Ronaldo Santos. Ele vai falar dos benefícios do Love Mistura para nossa pressão, né, Zé? Para o diabetes e por aí vai. Bom dia, bom dia, bom dia, Dr. Ronaldo Santos. 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
2: 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Isso é verdade? É mito ou verdade? Não, é verdade. 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E qual a indicação nesses dois casos? 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Um abraço a todos, que Deus abençoe, a gente volta mais para falar de saúde e qualidade de vida. Falar sobre Nova Mistura. 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
0: Um abraço. 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Agora, faltando um minutinho para 6 horas da manhã, vamos tocar Amado Batista, né? Eu acho que as duas pessoas pediram aqui. Mas vou tocar uma música do Amado Batista, Maramá.

0: churrasqueira no caminho da feira. Bora levantar, gente. Bora levantar. Passarinho que não deve ninguém. Já deu linha na pipa. Eita, nós. Bora levantar, gente. Agora são 6 horas, mais 3 minutos. Ai, minha Nossa Senhora. Bora levantar, gente. Olha a hora, Dona Aurora. Agora são 6 horas, mais 3 minutos em Carinhanha. Um bom dia, eu sei que tá fazendo a comida agora, né, Zé Ruela?
1: É, o pessoal acorda cedinho pra fazer a comida, fazer o feijão, fazer o arroz, né, Doquinha?
0: É, acorda cedo. Falar nisso, mandou um bom dia aqui também pra meu amigo, meu irmão, Euvaldo de Dona Didi. Acorda cedo pra fazer caminhada e as suas orações, Zé. Cedinho ele acorda, viu, Zé?
1: Graças a Deus, se Deus quiser.
0: Verdade. 6 horas mais 3 minutinhos, tá chegando o momento da oração da manhã, o momento da gente conectar com o Espírito Santo nessa madrugada maravilhosa de segunda-feira, começo de semana, né, Zé? É bom demais a gente começar o dia já agradecendo a Deus pela vida que Deus nos proporciona. Nada melhor do que agradecer a Deus por tudo isso. Estamos aqui, sim, para agradecer a Deus pela vida que Ele nos proporciona, nos presenteia a cada dia. E a gente agradece em orações. Então, você que está aí na sua casa, você que está aí no seu trabalho, o pessoal acorda cedo para trabalhar, muitas pessoas, né? Que Deus os abençoe ricamente, cada um de vocês, viu? Cada um de vocês. Então, vamos agradecer a Deus por tudo isso. Pela dádiva da vida, pela oportunidade de alcançar mais um dia, mais uma semana que comece. E estamos aqui para poder, ó, com coração recheado de amor, de prosperidade, agradecer ao nosso Criador. Então vamos trazer a oração para tranquilizar quem está aflito. Vamos trazer essa oração para tranquilizar quem está aflito. Então vamos lá. Senhor Deus, neste momento difícil, venho a Ti e clamo por paz e tranquilidade na minha vida. Só tenho a Ti para recorrer agora, meu Pai. Ajuda-me, Senhor. Toma essa situação em Tuas mãos e me sustenta pela Tua misericórdia infinita. Oh Deus, muitas vezes me vejo como um barco à deriva. Me sinto perdido, sem direção, meu Pai. Mas toma o leme da minha vida e me dirija em tudo e me conduza até Ti, até ao meu porto seguro. Essa situação veio como uma onda gigante, me submergindo, mas pela fé. Sei, não estou sozinho no barco da vida. Sei que Jesus Cristo está sempre comigo. Sei também que Ele enfrenta todas as tempestades que vêm me abater. Por favor, Pai Celestial, ajuda-me a ultrapassar essa luta que me angustia, pois eu confio no Teu poder. Ajuda-me a ter mais fé, querido Jesus, para eu confiar totalmente que o Senhor é o maior dos que os problemas que me afligem. Creio que Tu estás no controle de tudo. Peço também que controle também as minhas emoções e me ajude a acalmar. Em nome de Jesus eu oro, confiante na Tua paz, meu Pai. Toca profundamente no coração dessa pessoa e a envolva com Teu amor fiel. Que a Tua paz, que é transcendente de entendimento, preencha todos o seu ser e acalme todas as tempestades na sua alma aflita. Ajuda essa pessoa a confiar em ti e a alcançar e a lançar todas as ansiedades aos teus cuidados. Que confie que tu cuidades de cada detalhe de sua vida, ou que cuidas de cada detalhe de sua vida, nos mínimos detalhes, dar-lhe força para enfrentar esses desafios e a sabedoria necessária para encontrar as soluções. Guia os seus pensamentos e traz clareza em meio a toda confusão que enfrentar. Querido Jesus, renova também a sua esperança, enchendo-o de coragem para seguir adiante. Que a tua presença Senhor, nos traz sabedoria e misericórdia. Conduza-lhes paz e segurança, sabendo que está sempre amparado pelas mãos amorosas do Pai Celestial. Eu te louvo e te agradeço, Deus, por ouvir esta oração e pela tua fidelidade em acalmar os corações aflitos. Confiamos em ti e depositamos todas as nossas preocupações em teus pés. Deus grandioso, misericordioso, a ti entrego todas as minhas necessidades. Coloco perante o teu olhar toda a preocupação que preenche a minha mente e coração nesta hora. Clamo a ti por todas as dificuldades que me assola na família, nos relacionamentos, na saúde, no trabalho, na escola, na justiça, na vida financeira, física, emocional e espiritual. Deixo tudo aos teus pés da tua cruz. Te entrego os meus projetos, planos e sonhos. Também te entrego todos os medos, inseguranças e frustração. Te entrego as pessoas que me perseguem e me afligem. Te entrego as minhas fraquezas, egoísmo, inquietação. Entrego toda a minha vida aos teus cuidados. Por favor, afasta todos estes pelas coisas que eu não controlo, ou afaste todos estresses pelas coisas que eu não controlo, e me ajude a descansar no teu amor e bondade. Eu sei que tu tens cuidado de mim, por isso coloco tudo em tuas mãos, confiando na tua proteção e ajuda. Em nome de Jesus, amém, amém, amém. É, que bonito, né, gente? Que maravilhoso a gente agradecer a Deus pela vida, pelo amanhã que Ele nos presenteia. Que maravilha, né, gente? De acordar recheado do Espírito Santo. Bora levantar, gente, bora levantar. E agora tem as mensagens das pessoas que nos ajudam todas as manhãs, mandando aí as suas mensagens, ajudando na condução da oração da manhã. A gente até agradecer, viu? Um abraço aí para Cido Buxim, Transporte, também ouvindo a gente. Quem é aqui? Deixa eu ver quem é que tá com a gente. A Maria Lúcia. Bom dia, Maria Lúcia. É, bom dia, bom dia. Lá na Barrinha, né, Maria Lúcia? Bom dia. Ela coloca aqui, bom dia. Não é isso? Agradeço a Deus por mais uma semana na sua presença, Maria Lúcia, lá de Barrinha. Um abraço, pessoal, da comunidade de Barrinha, ouvindo a gente. Que bom, né, gente? Acorda assim, recheado, cheio do Espírito Santo. agora sim pelas pessoas, as pessoas que mandam aqui as suas mensagens. Irani Azevedo, bom dia Irani, bom dia família. Ela também mandou aqui a sua mensagem de agradecimento nessa manhã maravilhosa. Vamos lá, Rogério Nunes, lá em Goiânia. A Irani tá abrindo aqui, não abriu a mensagem ainda. Vamos lá, Rogério Nunes, lá em Goiânia. Segunda-feira, bom dia. Que sua semana seja abençoada. Que Deus te ilumine, te proteja e te livre de todo mal. Feliz semana, abençoado. A todos nós. Amém, meu irmão. Amém, amém, amém, amém. Que Deus abençoe. É isso? Ricamente cada um de vocês. Vamos lá, mais outra mensagem aqui do Nelson Souza, lá de Luiz Antônio, São Paulo. Bom dia. Que seu dia seja leve, abençoado e cheio de paz. Que Deus cuide de você, de sua casa e de sua família em cada detalhe. Amém, amém, amém. E vai cuidar sim, tenho certeza. Vai cuidar e cuidar muito bem. Irani Azevedo. Para hoje, que o Espírito Santo abençoe e seja a tua direção. Que o Senhor leve para você saúde, paz, amor e faça do seu lar uma bênção. Tem coisa melhor do que o lar da gente, não, viu? Tem nada melhor do que o lar da gente, a família da gente, as pessoas que amamos ao nosso lado. São coisas maravilhosas. É isso? Toninho, lá do alto da Peroba, em Iuiur. Seja como o sol, por onde passar, ilumine o caminho com seu sorriso, com seu carinho e com sua ajuda. É bom, né? Onde você passar, você ser visto de uma forma maravilhosa. Tem coisa melhor que isso, não. Que Deus abençoe ricamente. Bom dia, Vera, lá em Pouso Alto, também com a gente. Nosso amigo Carlão, lá da comunidade Garças. Vamos lá, Tite Carlão. Bom dia. Que a paz do Senhor Jesus reine sobre a sua vida e de cada um de seus familiares. E que vocês venham ter um novo mês cheio de bênçãos, sem medidas, do nosso Deus maravilhoso. Desejo uma paz anterior para todos vocês. Em Cristo Jesus somos mais que vencedores. E é verdade. Em Cristo Jesus somos mais que vencedores. Marleide, lá em Casa Armada também, bom dia. Bom dia, família, bom dia a todos. E a oração da manhã vai chegando ao seu final. A gente volta amanhã, se Deus quiser. Amanhã a gente volta com mais uma oração da manhã para agradecer a Deus por tantas coisas da vida, coisas boas, coisas maravilhosas. Coisas maravilhosas que Deus já tem colocado no nosso caminho. E Deus tem sempre preparado o melhor para a gente. Deus tem feito sempre o melhor para a gente. E a gente tem que buscar um Deus vivo cada vez mais. Sempre compartilhar das coisas boas da vida. Ser mais paciente e compreensivo. Ajudar mais, participar mais. Ajudar mais. Tudo isso nos fortalece no Espírito Santo. Tudo isso nos dá mérito para a gente sempre seguir o nosso caminho, obedecendo a sempre a palavra do nosso Criador, Jesus Cristo. Agora são 6:17. Vou ficando por aqui. Muito obrigado pelo carinho, pela audiência. Que Deus os abençoe ricamente, cada um de vocês. Cada um de vocês. Não é isso? Bom dia, Evaristo Santana Moreira. Daqui tá eletrônica, né? Não entendi, vou ter que ver isso aqui direitinho, né? Que Deus abençoe, gente. Um grande abraço e que todos com Deus. E até amanhã. Até de Marcinho aqui também, da borracharia, lá no Via Gola. Bom dia. Um dia inteiro de bênçãos para cada um de nós. Que a sua paz prevaleça e que a fé se fortaleça, pois os planos de Deus são sempre perfeitos. Uma feliz segunda-feira para todo mundo. Tchau, gente. Até amanhã, se Deus quiser, com mais um programa Amanhecer no Sertão. Mas eu volto às 2 da tarde com o programa Boa Tarde Pontal. Tchau, tchau e até lá.
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dia, minha gente. Muito bom dia. É 1º de junho. Começou o mês de junho. Começou com um friozinho, uma manhãzinha até agradável. Começamos, segunda-feira, 1º de junho. O nosso Café com Notícias está começando. Aqui, J. Pinheiro. E aí, você, meu amigo, você, minha amiga, sempre acorda cedo para nos acompanhar desde cedo, do horário do Assis Santos. E aí, você já está no ritmo. Começar o dia assim é bom, né? Amigo, amiga, vamos dar sequência aqui à nossa programação? Assim, mês de junho. Claro, é o mês mais animado. Mais animado do Nordeste é o mês de junho. Por quê? Você sabe por quê? É o mês das quadrilhas, apresentações,

Vamos lá, gente, 7:12, Café com Notícias começando nesse mês de junho. Deus abençoe a todos nós nesse começo de semana, abençoe a gente nesse mês de junho, você, a gente aqui, as nossas famílias.

abraço aqui, Raimundo Magalhães. Raimundo Magalhães fala assim, ó, hoje é dia 1º de junho, um mês que se inicia, que seja de muitas bênçãos, saúde, paz e muita luz, de grandes realizações. Bom dia, seu Raimundo, bom dia. Ô, gente, bom dia pra você que tá com a gente. Já começou o mês de junho, vamos começar o mês de junho cantando pra Deus nos abençoar na nossa programação hoje, começar a semana no ritmo. Bom dia, amigo, bom dia, amiga. Vamos juntos, Café com Notícias começando.

Vamos lá, semana começando. Rapaz, falar em semana começando, mês começando, nós já temos nesse mês, além da questão junina, nós temos nesse mês também, e é quinta-feira agora, dia de Corpus Christi, dia 4 agora é dia de Corpus Christi, é o corpo de Cristo. Vamos começar na semana conversando, prosseando um cadinho. É um evento católico, uma cerimônia católica, né, o corpo de Cristo. Não é, digamos, feriado nacional, mas é um ponto facultativo nacional. Então, é como se fosse feriado o dia de Corpus Christi. É ponto facultativo nacional. Então, esta semana pode ser aí. Quem for emendar, já tem quinta. Tem sexta e sábado, domingo aí. Trem pega, mas para quem vai emendar, né? Quem não vai emendar vai trabalhar igual a gente. Não é feriado, só para lembrar, né? Exatamente, não é feriado, mas é ponto facultativo nacional. Exatamente. Vamos lá, minha gente, agora 7:15 no nosso Café com Notícias, mandar um abraço aqui o pessoal, os nossos carinhenses que foram participar lá dos festejos, dos eventos lá da cidade de Palmas de Monte Alto, especialmente a turma, a Vaqueirama, que marcou presença dando show lá na 22ª edição lá do novo parque de vaquejada lá de Palmas de Monte Alto. Mandar um abraço aqui para Joãozinho da Coelba, professora Érica, pais aí do Eric Vinícius, Eric Rochedo. Parabenizar primeiro vocês dois, que eu suporte, claro que nosso atleta aí, Eric Vinícius, está voando baixo, está muito bem, graças a Deus. Agora o suporte que Joãozinho, que Érica dão para esse menino aí, que é um jovem, 19 anos, 20. Suporte da família imprescindível, né, para ele chegar mais longe, participar desses eventos. Eric ficou com duas vagas na categoria amador, olha aí, na 22ª vaquejada lá do parque de Palmas, novo parque de vaquejada de Palmas de Monte Alto. Antônio Neto e Edivânio Rocha foram os campeões e reservados campeões, empatados ali o Eric Vinícius e Oscarino. Eric Vinícius e Oscarino na esteira, Luiz Henrique Denilson e José Luiz e o estereiro dele. E Eric também ficou. Nosso carinhense, Eric Vinícius, neto do Renatinho, ficou também em quinto lugar, ou seja, duas vagas. Parabéns, hein? Parabéns aí. Show! Por pouco não leva a moto, hein? A bis, por pouco. Já vamos falar um pouco sobre essa festa, alguns acidentes registrados também, infelizmente. Pessoal voltando de festa, sempre tem uma ou outra ocorrência. David Porto daqui a pouco com a gente, hein? Daqui a pouco David Porto ao vivo com a gente também. Hoje, pessoal, nós teremos, como nós estamos tratando do Faça Bonito, prevenção contra abusos, o mês de prevenção contra abusos sexuais contra crianças e adolescentes, nós vamos estar daqui a pouco conversando também no nosso programa, só aguardando chegar aqui. Hoje tem um evento lá no Colégio Estadual Velho Chico, é o Faça Bonito. Faça Bonito, proteja nossas crianças e adolescentes, direitos humanos em eventos populares na Bahia. Hoje, 1º de junho, no Colégio Velho Chico, tem daqui a pouquinho, às 9 horas, uma palestra com Márcia Figueiredo, ela é assessora técnica do Instituto Aliança, aguardando só a Márcia chegar para cá para a gente bater um papo
sobre essa programação de hoje lá no Colégio Velho Chico, tanto que eu resolvi até essa pauta inicial do programa para a gente conversar, para que ela fale também sobre esse assunto e traga mais esclarecimento, mais orientações, mais informações aos nossos ouvintes. Então, só aguardando ela chegar aqui na rádio. A palestrante Márcia Figueiredo, assessora técnica do Instituto Aliança. Ela que hoje terá essa palestra no Colégio Estadual Velho Chico, aqui de Carinhanha. 7h20 agora no nosso programa. Enquanto a Márcia chega para cá, deixa eu trazer aqui os nossos parceiros e empresas que estão com a gente no nosso Café com Notícias. 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Vamos nessa, minha gente, vamos nessa agora, 7 da manhã, mais 22 minutos, 7h22. 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Manda um abraço pra Dona Zelinda, me ouvindo todas as manhãs, né, Dona Zelinda? Coisa boa, muito obrigado pela audiência. 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

professor Ivanildo Santos, ex-diretor do Colégio Alice Maria, aí na Malhada, doutor. Doutor Ivanildo. Ivanildo também é profissional da área de inseminação. Multifuncional. Grande abraço, diretor. Ivanildo Santos, Badia, Ludmila, bom dia para vocês. Aí, Malhada. Vamos dar sequência aqui. Tá pronto aí já? Cadê a mulher? Chegou? Vamos lá, gente. Vamos agilizar. Olha, pessoal, informação. Começar o programa que tá trazendo esse alerta. Eu nem sabia que era tanto, viu? Mas depois que a gente trouxe aquela informação também sobre o Gabriel Ganli, aquele fisiculturista que morreu aos 22 anos, possivelmente por uso de anabolizantes, chocou muita gente, inclusive a ex-namorada dele, que ficou chocada com essa informação, com as mudanças no corpo dele depois que ele começou a usar anabolizante. E ela fala assim, ó, só queria que mesmo que ele fosse lembrado por todo mundo como esse menino batalhador, sonhador. Aí saiu uma informação, depois que esse Gabriel Ganli faleceu, o uso de anabolizantes, e vou até pedir pro David Porto fazer uma reportagem pra gente visitar algumas academias, conversar com o pessoal que faz academia, que treina, com profissionais da área também, porque é simplesmente um alerta sobre esse perigo que, infelizmente, sabe quantos por cento cresceu? Sabe quantos por cento cresceu? 700% em 7 anos. Essa venda de anabolizantes, o que é anabolizante? É uma substâncias, porque são várias, na verdade são hormônios, que vão provocar, né, mudanças no organismo do ser humano. Espera-se o crescimento muscular, esteticamente falando, mas também tem outros problemas muito sérios que vêm junto nesse pacote. As complicações do coração. Tanto é que morre muita gente por conta disso, gente nova, inclusive. E para você ter uma ideia, no Brasil, a venda de anabolizantes cresceu 700% em 7 anos. É um dado realmente impressionante. Impressionante. Por isso que essa discussão, esse debate aí sobre o uso indiscriminado de anabolizantes aqui no Brasil ganhou essa grande proporção. É uma pauta que eu vou trazer agora. Eu sempre traz pauta de política, polícia, cobranças, mas hoje começar aqui com essa pauta, como nós temos um público bem segmentado, é importante trazer essas informações também. Esse Gabriel Ganley, 22 anos, não estava treinando sozinho, ele tinha acompanhamento. Mesmo assim, meu amigo, o negócio deu ruim. Ele foi encontrado morto. O laudo apontou uma doença no coração que pode ter sido agravado pelo uso do anabolizante. Ele já admitia que usava anabolizante. É proibido usar anabolizante no Brasil? É proibido o uso sem orientação médica. Isso sim. É o tal do uso indiscriminado. O jovem, a jovem, é homens e mulheres, hein? O jovem, a jovem, geralmente vai para uma academia buscando, claro, aperfeiçoar o seu corpo, perder peso, ganhar músculos, ganhar perna, ganhar braço, ganhar bumbum, ganhar bunda, né? Como eles falam. Ficar com o corpo definido, ficar grandão. Ficar grandona. Aí daqui a um tempo, o cabelo começa a cair, o rosto começa a arredondar, o número de espinhas ou acnes aumenta.

0: aumentam, aumenta. A voz começa a ficar assim mais grave. É, mudanças que podem acontecer. Não são todas as reações que as pessoas podem ter, mas geralmente são essas aí. No caso das mulheres que utilizam, a voz começa a ficar mais, uma voz mais masculinizada, aquela voz assim mais, olá, tudo bem? Aí você acha que, de repente, até um homem, na verdade, é uma mulher. É porque está tomando, não todos os casos, presta atenção, não todos os casos, mas são algumas reações que anabolizantes podem provocar no organismo do ser humano, mulheres e homens. Homens também têm reações diferentes, um pouco diferentes das mulheres. No caso da voz, menos, mais acne vai, e o coração. Agora, aí é para todo mundo. Problema no coração, hoje o negócio já está complicado, e ainda partir para esse caminho aí, colocando em risco vários profissionais. Eu falo gente grande mesmo, que é do esporte, atesta que o uso de anabolizantes faz muito mal para o organismo. Se você não é competidor, não compensa utilizar. Ponto. Se você não é competidor, não compensa utilizar. Do contrário, você vai ficar dependente de anabolizantes. O risco à sua saúde vai ser muito grande. Você vai ferrar com o seu fígado, vai ferrar com o seu coração. Então, resumindo, quem não é competidor, cai fora de anabolizante. Cai fora. Tem orientação médica. Não é que você não, de repente, uma hora ou outra, você não vai usar. A questão hormonal do ser humano sofre alterações. Mulheres, homens, pode sofrer alterações no decorrer da vida, mesmo em pessoas jovens. Mas qualquer tipo de uso de hormônios precisa ser acompanhado por orientação médica. Um bom nutrólogo, um bom profissional da saúde para te orientar. 7h31 agora. 7h31. Vamos lá, David Porto vai estar aqui com a gente. Tem informação aqui sobre. Ele vai falar com a gente sobre uma. Como é que é isso? Porto? Abandonos? Maus tratos? Vamos lá então chamar David Porto com a gente agora já para interagir conosco nesse começo de semana. Pessoal do Marrequeiro, tem novidade sobre o poste aí de vocês, né? Aquele poste lá que estava quase caindo. 7h32, 7h32 no nosso Café com Notícias. Vamos lá, David Porto, falando aí sobre maus tratos. David Porto já está aqui na linha com a gente. Uma denúncia sobre de moradores sobre um caso de maus tratos e abandono na cidade de Carinhanha. Rapaz, onde é isso, David Porto? Conta pra gente. Vamos lá agora, 7h33. Bom dia, repórter David Porto. É contigo aí. Vamos lá, bom começo de junho para você. Vamos trabalhar. Bom dia.
1: Olá, bom dia, Pinheiro. Bom dia, ouvintes da Rádio Pontal. Uma ótima segunda-feira a todos vocês que acompanham o programa Jornal Primeira Hora, seu café com notícias. Hoje vamos trazer aqui informações atípicas e tristes, porque temos uma denúncia de moradores onde existe supostos maus tratos e abandono de criança por parte de uma mãe na cidade de Carinhanha. E o caso a gente traz a público para pedir providências das autoridades. Uma denúncia preocupante chegou à nossa reportagem nesse sábado, dia 30 de maio, envolvendo uma criança de aproximadamente 3 anos aqui na cidade. Segundo relatos de moradores, uma mulher, identificada pelo vulgo de celular, ela é conhecida como celular, estaria deixando o filho em situação de vulnerabilidade quando faz uso excessivo de bebida alcoólica. De acordo com uma denunciante que acompanha a situação há tempo, a mulher teria sido vista em um bar acompanhada da criança e, posteriormente, ao retornar para casa, o menino caminhava sozinho atrás dela pelas ruas, enquanto a mãe andava com dificuldade e às vezes até caía pela calçada. A Ainda conforme o relato, a criança nessa situação corre risco de quedas, atropelamentos e ainda situações perigosas em razão da falta de supervisão ou proteção adequada da mãe. A denunciante afirmou que a situação não seria um caso isolado. Segundo ela, episódios semelhantes vêm ocorrendo há bastante tempo.
2: Isso aí não é nenhuma, nem 10, nem 20 vezes que eu tenho visto isso aí, não. Aquele dia, você lembra que eu te falei? Olha, você vê que eu te falei, pra você tomar providência. É doído, David, viu? É doído. Você vê uma criancinha desse jeito. Eu acompanhei, David. Eu acompanhei o tempo todo. Ela caindo, levantando até... E eu fui acompanhando. Eu falei, se ela pegar, deixar esse menino, ela entrou aqui, pular pro mato aqui, o bichinho já ia lá... Lá perto do posto. E eu fui acompanhando, né? Mas ela é muito valente. Porque ela já furou gente, ela é muito valente. Eu fui só eu na criança. O carro passava, um passava, outro passava, parava. Pensou que não, ela saiu e foi atrás do menino de novo.
1: Há aproximadamente um ano, Pinheiro, o mesmo caso, com essa mesma mulher, já foi denunciado aqui para nossa reportagem. Que naquele período, eu, como repórter, apenas solicitei à denunciante que procurasse o conselho tutelar. Mas como existe recorrência e perigo para essa criança de poucos anos de vida, o caso está sendo publicado e buscando então respostas do poder público. Ainda de acordo com a denúncia, quando a mulher... ela ingere bebida alcoólica, a criança acaba ficando desassistida. A moradora afirma que em algumas ocasiões a mãe adormece embriagada e o menino também dorme sem tomar banho e sem se alimentar.
3: Mas ela foi, chegou na frente do parque, ela caiu na frente do parque, deitou na calçada, ela deitou. E a criancinha rompendo. Ela levantou, pegou esse menino, abriu essa porta e entrou pra dentro. Mas o menino dormiu sem comer. E sem tomar banho.
1: Pedimos a atuação dos órgãos de proteção à infância, especialmente ao Conselho Tutelar nesse caso, que averigue a situação. Caso esses fatos eles sejam confirmados pelas autoridades competentes, a situação poderá caracterizar infrações previstas no Código Penal e no Estatuto da Criança e do Adolescente, o ECA. Entre essas está o crime de abandono de incapaz no artigo 133 do Código Penal, o que ocorre quando uma criança é exposta à situação de perigo sem a devida proteção ou vigilância. A conduta também pode, em tese, configurar maus tratos, artigo 136 do Código Penal, quando a vida ou a saúde da criança é colocada em risco por negligência ou falta dos cuidados necessários. Além disso, o Estatuto da Criança e do Adolescente prevê, em seu artigo 232, a punição para quem submeter criança ou adolescente sob a sua guarda, autoridade ou vigilância à situação de vexame ou constrangimento, o que acaba acontecendo nesse jeito também. Paralelamente, as esferas criminais e o Conselho Tutelar, também o Ministério Público, podem adotar medidas de proteção caso seja constatada situações de negligência. Está aí a denúncia. Nós pedimos ao poder público para que veja essa situação. É uma criança de 3 anos passando por isso. Um forte abraço e até daqui a pouco.
0: Rapaz, é nessas horas que eu às vezes faço algumas cobranças mais duras. Nós falamos aqui diversas vezes, eu entrevisto diversas vezes as equipes da Secretaria de Assistência Social. Assistência Social. E é uma demanda muito grande, não tenho dúvida disso, em diversas frentes. Mas uma situação como essa, que, segundo o David Porto já trouxe, né, os órgãos municipais já têm a informação desse problema, dessa situação, eu não consigo entender, porque até agora não se toma providências. Nós estamos aqui falando do Faça Bonito, inclusive hoje tem palestra. Será meio-dia, viu, pessoal? A entrevista com a palestrante aqui será meio-dia com a gente. Não, fez um ajuste aqui, meio-dia. Agora, em relação à atuação, eu estava falando do Faça Bonito, uma criança de 3 anos. Tem que fazer bonito também, né? Aí não vai fazer bonito como? Essa criança aí de 3, com 3 anos de idade, menino, não sei. Como é que faz bonito? Como é que faz bonito desse jeito? Claramente essa mãe, ela não tem condições neste momento de cuidar dessa criança. Ela também deve estar precisando de cuidados, de orientações, de acompanhamento, Então é hora de arregaçar as mangas e usar as estruturas que a Secretaria de Assistência Social tem para fazer bonito com essa criança. A gente não pode estar falando de fazer bonito aqui no discurso, e na hora de fazer a prática, fazer bonito, o negócio não funciona. Não em todas as frentes. Vamos ver se meio dia a gente tem mais informações e uma solução para esse caso aí, porque sinceramente, não dá. Você vê que os vizinhos, o pessoal tá preocupadíssimo aí, preocupadíssimo. Preocupação total aí. Complicado, hein? Complicado. Vamos lá, minha gente, agora 7 da manhã, mais 40 minutos, 7:40. Não dá para fazer bonito só no papel, exatamente, não dá. Vamos dar sequência aqui. Alô, seu Luiz Paulo, muito bom dia, acompanhando a gente. Seu Luiz Paulo, ex-diretor do SAAI. Grande abraço, bom dia. Eu ouvi todas as manhãs. Bom dia, Lúcia, tá acompanhando a gente também. Lá em Sertãozinho, São Paulo. Abraçando Dona Irene na Serra de Justino, que é meu ouvinte também todos os dias. Obrigado, Dona Irene. Dona Irena, isso. Dona Irena, lá de Serra de Justino. 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Manda um abraço para meu amigo Dagno Marinho. Juvenilense, casado com a carinhanhense, né, Mari? E morador do estado do Goiás. E torcedor do Palmeiras. Aí lascou tudo, hein, Dagno? Grande abraço, meu amigão. Maior carinho por esse amigo aqui, Dagno Marinho, ouvindo a gente lá no Goiás. Vamos que vamos. 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Vamos lá, pessoal, da sequência aqui. Ó, gente, hoje tem... Alô, Tereza Moreira, bom dia, Tereza Moreira, acompanhando a gente. Hoje tem aquele evento da fibromialgia. Já, a pessoa já está encaminhada, saindo ali da prefeitura, em direção à Praça da Matriz, lá no Pau do Fuxico. Hoje é a caminhada de conscientização e prevenção da fibromialgia. Já estão saindo ali da Praça da Prefeitura, a Praça Vanderlei de França Barbosa, em direção à Praça da Matriz, lá no Pau do Fuxico. É um evento realizado pela Secretaria de Saúde, Prefeitura de Carinhanha, para tratar sobre um problema de saúde que acomete muita gente, principalmente mulheres, não tem cura, que é a fibromialgia. Aquela dor no popular que dói da unha, do dedinho mindinho, do dedinho mínimo da unha até o fio de cabelo, dói tudo. E não é de fácil diagnóstico, é para completar ainda. Então, quem já tiver ouvindo a gente, tiver condição de participar, vai ter palestra lá, vai ter orientações. Quem não puder participar da caminhada, vai agora para a Praça da Matriz, no Paulo Fuxico, e participa das palestras, das orientações importantíssimas. Pode ir agora. Essa caminhada e esse evento da fibromialgia, de conscientização da fibromialgia, conscientização e prevenção. Vai ter palestra com a doutora Nilza Mangabeira, ela que é especialista aí nessa área da dor, medicina da dor. Então fique atento. Bom dia, Sandra de Dodinha, lá no Alexânia, no Goiás, bom dia. Olha, grave acidente registrado lá na região de Santa Terezinha, Bahia. 16, uma tragédia, gente, uma tragédia. 16 mortos da mesma família. Olha que tragédia. Um grave acidente registrado na cidade de Santa Terezinha. Fica próxima à Feira de Santana. Um acidente envolvendo uma van e um caminhão provocou a morte de 16 pessoas da mesma família. Vítimas. Aí tinha homens, adultos, tinha crianças, meu Deus do céu. Essa batida foi ontem na BR-116, em um trecho da cidade de Santa Terezinha, já perto de Feira de Santana. Eles moravam em Salvador, estavam voltando para a capital depois de passar o fim de semana em Amargosa. Que coisa, hein? Uma batida frontal entre uma van e um caminhão ontem à tarde na BR-116, a 100 quilômetros de Feira de Santana. Eles moravam em Salvador, repito, estavam voltando para Salvador, para a capital, depois de participar de uma festa de aniversário na cidade de Amargosa. Moradores da Fazenda Coutos, no subúrbio ferroviário de Salvador. Não tem os nomes aqui ainda. Não tem os nomes. das vítimas ainda, mas foram 16 pessoas da mesma família. Uma tragédia, hein? Uma tragédia. O governador Jerônimo Rodrigues decretou luto oficial de 3 dias no estado por essa tragédia. Então, o estado da Bahia está em luto aí por 3 dias por conta dessa tragédia. O governador disse: recebi com tristeza a notícia do acidente ocorrido na 116. Estamos acompanhando a situação e prestando todo o apoio necessário às vítimas e suas famílias nesse momento. Que Deus conforte o coração de todos. De acordo com a Polícia Rodoviária Federal, a colisão foi registrada por volta das 16h40. Ou seja, estava claro, foi durante o dia ainda. Foi durante o dia ainda. A pista é simples, o local é de pista simples, o local desse acidente. Possivelmente uma ultrapassagem, possivelmente. As circunstâncias ainda não foram divulgadas sobre esse acidente, mas é realmente uma notícia muito triste. Vamos aqui para o intervalo, a gente volta já já com mais informações. 7h50 no nosso Café com Notícias. 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
6: Olá, de volta o nosso Café com Notícias, de volta 7:54. Atenção, olha, você que vai viajar de avião, pegar o avião aí para Salvador. A partir de hoje, você já vai voar de caravan. É uma aeronave mais simples, mas quem vai viajar agora de Salvador para Guanambi, de Guanambi para Salvador, vocês agora viajarão de caravan. Não é o carro caravan, não. É uma aeronave caravan. Antes era a modelo ATR-72. Agora, a empresa Azul Linhas Aéreas, a partir de hoje, 1º de junho, começa a atuar, operar na linha, nessa rota, na verdade não é uma linha, uma rota, Guanambi-Salvador. Você agora vai viajar com o Cessna Grande Caravan. um avião mais simples. Quem usa muito esse avião é o pessoal do agro, tá? E de fazenda em fazenda. Lá no Mato Grosso tem muito desse Caravan. Diz que é um avião confiável. Um avião mais simples, mais rústico, mas que é confiável. O modelo Grand Cessna Caravan. Será? Pronto, tá aí. Então, a passagem. Quanto custa a passagem de Guanambi para Salvador de avião? Se você olhar agora no sistema da empresa Azul, nas vendas, sistema de vendas da linha Azul, da empresa Azul, você vai encontrar passagens que vão de 654 até 1.324. Esse é o preço da passagem. Para você ir de Salvador a Guanambi. E de Guanambi a Salvador. Várias pessoas já fazem isso aqui da região. Vão para Guanambi, pegam um voo e vão para Salvador e vice-versa. Então, 654 até 1.324 é o preço dessa passagem de avião. Você vai de avião. Já quem vai de Guanambi a Belo Horizonte, quem vai de Guanambi a Belo Horizonte, aí já tem a opção de ir com as aeronaves normais, a ATR-72, que é um avião mais moderno, sem dúvidas. Então, para Belo Horizonte está normal, hein? A rota entre Guanambi e Belo Horizonte segue sem alterações. A mudança aí foi só essa rota, essa troca de aeronave de Guanambi a Salvador. Explicado? Boa viagem. Boa viagem. Vamos dar sequência ao nosso programa, dar sequência. Olha, informação de alguns acidentes na região. Vamos lá, só algumas informações. Teve um acidente na 030. Alguns acidentes. Vamos lá, o primeiro que eu vou trazer agora foi um acidente na madrugada de sábado. Teve muita festa aí nessa região de Monte Alto, então o fluxo aumentou. De informações até o momento, nós temos, teve um acidente na madrugada de sábado, lá em Palmas de Monte Alto, na 030, trecho de Palmas de Monte Alto, onde o veículo foi um Hyundai i30 prata, placa de Jundiaí, São Paulo, tombou. O motorista estava sozinho, foi socorrido pelo SAMU e foi encaminhado para Guanambi, e de Guanambi foi encaminhado, né, para o atendimento especializado. Quem atendeu ele foi o pessoal do suporte avançado. Lembra que a secretária falou aqui do suporte avançado? SAMU, suporte avançado. Foi esse pessoal que socorreu ele lá. Ele encaminhou para o regional, para o atendimento especializado. Situação não tem atualização, mas estava sozinho no carro. Por enquanto, sem informação, sem atualização do estado de saúde dele atual, mas foi com ferimentos graves nesse veículo prata. Tem mais algum outro acidente? Teve também um lá na região de Urandi. Este de Urandi foi também sábado, só que já foi na vicinal. Um veículo Astra, ano 2000, o motorista seguia pela via e perdeu o controle, tombou o carro e ainda bateu num poste. E num milagre o motorista saiu ileso. Quem vê aqui a foto, a filmagem que o pessoal fez do carro, saiu ileso. Aí só prejuízo material, graças a Deus, hein? Menos mal aí. Teve também um acidente na região de Rancho das Mães, envolveu um Fiat Uno, isso na 030. Lugarzinho que dá acidente, hein? Meu Deus do céu. Esse trecho aí. Também Palmas de Monte Alto, BR-030, um acidente envolvendo um veículo Gol. Isso já foi à noite, por volta das 9h30, 9h30. BR-030, sábado à noite. Um Fiat Uno 95 e um veículo Gol 2000. Apenas ferimentos também. E aí foram encaminhados para o Hospital de Palmas de Monte Alto. Até o momento foram essas informações sobre acidentes nessa região, nesse trecho. Que deu muita gente, hein? Muita gente. Show do Natanzinho. As publicações aí compartilhadas, divulgadas. Realmente um dos maiores shows já registrados na região. Show do Natanzinho. Natanzinho Lima. Polêmicas pra lá, polêmicas pra cá, mas o show aconteceu. O show aconteceu. E deu muita gente. E deu muita gente. Olha, pessoal, faleceu. Vou trazer uma notícia de um falecimento aqui. Ele é muito conhecido na região, aqui de empresas da região, de políticos da região. É Renatinho Contador, lá de Guanambi. Renatinho Contador. O pessoal aqui na região conhece muito ele. Renatinho Contador morreu aos 84 anos. Isso foi no sábado. Renato Silveira de Assunção. Popular Renatinho Contador faleceu aos 84 anos. Aos 84 anos. Referência nessa área contábil na região. As pessoas conheceram, falam, olha, um contador extraordinário, muito respeitado, muito admirado. Sempre se dedicou aqui à profissão. De confiança dos empresários dessa região toda, produtores rurais. É conhecido demais, por isso trazendo essa informação, que Deus conforte a família e os amigos aí. Essa notícia provocou muita comoção entre amigos, colegas de profissão, membros da comunidade, claro, muitas homenagens aí. Ele foi sepultado ontem à tarde, ontem pela manhã, 9 da manhã, lá na Igreja Santa Rita de Cássia. A esposa Ana Amélia, os filhos Renato e João Henrique, noras, netos e uma legião de amigos e admiradores aí do Renatinho Contador. Deus conforte aí, 84 anos, Renatinho Contador. Pessoal, os mais velhos vão lembrar. Depois passou o trabalho por meninos, para os mais jovens lá e tal, mas o nome aí ficou registrado, né? Renatinho Contador. 8:03, nosso Café com Notícias, 8:03 agora, 8:03. No nosso programa, no nosso Café com Notícias, grandes empresas com a gente, grandes empresas, ótimos negócios. 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Vamos lá dar sequência ao nosso Café com Notícias. 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Um abraço a todos, eu volto meio-dia no Jornal da Pontal. David Porto segue agora com você, aí com o nosso Café com Notícias. Tchau, gente!
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2: 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Opa, tô chegando. 8:11, a nossa segunda parte do programa Jornal Primeira Hora, seu café com notícias. Por aqui contigo sou eu, David Porto, vamos juntos até as 8:30, levando muita informação, a sua participação. E você daí colado comigo através do rádio 3485-2041, esse é o nosso telefone, o WhatsApp aqui da Rádio Pontal, tá bom? 3485-2041. Esse número você já tem decorado, são anos e anos de muito discar, isso aí, desde quando você participava nos programas musicais, aquele, o Toque 91 com o Lorival Araújo, se lembra? O Toque a Mais com o Manuel França, você participava daquele Giração com Tarciana Lopes, também com Lorena, se lembra? É isso mesmo, 3485-2041. Naquele período você ligava e agora você vai participar comigo através do WhatsApp, 3485-2041. Hoje é segunda-feira, dia 1 de junho de 2026, o primeiro dia do mês mais animado do nosso calendário. E o mês mais animado da Bahia também. Mês de junho, a Bahia fica em estado de festa e eu cumprimento você. E desejo que esse São João, esse São Pedro, seja de muita, muita luz e também de muita festa. Muito churrasco. Eu só sinto muito pelas galinhas e pelos porquinhos que vão morrer aí nesse período, infelizmente. Mas é a vida. Mato e falta de limpeza demonstra abandono do espaço público da Academia da Saúde em Feira da Mata. Vamos trazer essa informação para você que nos acompanha. A sua participação também já está aberta a partir de agora. Deixa eu aproveitar no início aqui e mandar um abraço aqui para o nosso ouvinte. Ele está nos acompanhando lá próximo da Tapera. É um povoado próximo da Tapera. Ele acompanha o nosso programa, admira o nosso trabalho. Inclusive pediu o contato nosso para outro ouvinte para mandar mensagem. O nome dele é Seu Magdal. E Seu Magdal, lá está nos ouvindo na Fazenda Dois Irmãos, próximo da Tapera. Obrigado pela audiência, Seu Magdal. A esposa do senhor também, tá? E ampliar aqui o nosso abraço e mandar também um abraço para Magdalva, que é filha do Seu Magdal, que mora lá no estado do Goiás. Muito bom ter vocês na companhia, tá bom? Deixa eu mandar um abraço também lá no Pajeú. O seu Ivanildo, a sua esposa Dona Loura, também sempre nos acompanhando, que bom ter a audiência de vocês. Antônio Pé Duro, se o pé é duro não sei, mas ele é chamado assim há muitos anos, lá em Cana Brava, nos acompanhando. Também aproveitar e abraçar José Wilson, que é irmão de Antônio Pé Duro, agora esse está na Serra João Alves 1, também sempre nos ouve. Epaminondas, lá em Serra João Alves 1, nos acompanhando. Antônio de Dolores, Dona Dolores, essa turma sempre acompanha a gente. Abraço pra tia Chica, lá em Sérgio Alves 1. Também nos acompanhando sempre. Aproveitar e estender o um abraço ao Feliciano, ao Grisóglo, ao Cristofolo. É muita gente. 8:15. Deixa eu seguir aqui. Falar sobre esse caso de Feira da Mata que tá chegando pra gente aqui. Um bom dia pra nossa ouvinte. Nosso ouvinte Lúcia, que está sempre nos acompanhando. Lúcia, que sempre participa com a gente lá de São Paulo. É, nos ouvindo lá de São Paulo. E sempre interagindo aqui com a Rádio Pontal. Daqui a pouquinho tem a gerente Ivone. Oi, Ivone, pode participar, viu? Já pode ligar aí pra gente interagir aqui e falar das promoções da Zema. É, o dia é corrido, o tempo é corrido. Meia hora de programa, mas é muita coisa para falar. 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
3: 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Grande abraço para você, David. Grande abraço aí também para vocês que nos acompanham em toda a região de Carinhanha, Malhada e Uiú, tá? Um grande abraço a todos e um ótimo mês, abençoado mês a todos.
2: Pronto, Ivone. Obrigado, viu, pela participação, pelas informações e obrigado também pelo abraço.
3: Valeu.
2: 8h20, vamos de informação. Deixa eu trazer agora. Prometi a pauta trazer sobre Feira da Mata. Você, Feira Matense, está nos acompanhando. Inclusive, já acionamos aqui vereadores para ver essa questão. Moradores de Feira da Mata denunciaram para a reportagem o estado de abandono da chamada Academia da Saúde, espaço público utilizado para a prática de atividades físicas na sede do município. Segundo os relatos, o local, também conhecido por Academia da Saúde dos Idosos, apresenta mato ao redor dos equipamentos e também em boa parte da área pública. Vídeos encaminhados mostram que a vegetação tomou conta de parte do espaço, comprometendo a estética do ambiente. As imagens também revelam falta de limpeza em trecho da via onde equipamentos estão instalados. A academia fica localizada na via conhecida como Avenida Parque do Parque da Vaquejada, Herculano. É o Parque Herculano, lá de Feira da Mata. Você já ouviu falar nele. De acordo com o morador, a situação tem causado insatisfação entre os usuários do espaço, além do aspecto visual. Também demonstra preocupação com a possibilidade de proliferação de insetos e do mosquito Aedes aegypti, transmissor da dengue, chikungunya e zika vírus, em razão do mato alto e da falta de manutenção. As imagens recebidas pela reportagem mostram ainda que o problema não estaria restrito apenas à academia, mas também parte da rua onde equipamentos públicos o equipamento público está localizado, ou seja, não só nesse lugar que estão os equipamentos, mas também na extensão da rua você vê muito mato. A reportagem deixa o espaço aberto para manifestação da prefeitura, caso queira falar sobre o assunto. Agora, mato em rua é um problema ali de Feira da Mata, que a gente precisa estar falando aqui, mas também é um problema aqui da nossa Carinhanha, viu? Temos muitas ruas com mato, a Secretaria de Infraestrutura precisa ver, mas também começaram uma ação, viu? Eu vi antes de ontem, o pessoal começou a capinar ali na Avenida Santos Dumont, naquela travessa que liga a Avenida Santos Dumont à Rua Democrata, também já começaram um serviço de limpeza aqui em Carinhanha. Mas precisa, viu? E tem que intensificar, porque são muitas ruas. A Santos Dumont mesmo, ali depois da quadra esportiva, irmão, dá para sustentar umas três vacas. Mas que bom que já começou o serviço. Isso já mostra positividade. 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

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Deixa eu ir nas participações. Olha, a Lúcia lá de Sertãozinho, ela disse que já morou em Serra de João Alves 1 e disse que lembra dessa galera toda que eu mandei o abraço aqui. Pronto, Lúcia. Que bom. Fala, David Porco. Agora, brincadeira. É Porto, mulher. Não é porco, não. Vamos lá. Fala, David Porco. Bom dia. Aqui é fulano de tal. Estamos acompanhando. Como você falou meu nome assim, eu vou trazer sua mensagem depois para mandar seu alô, viu? Para não ficar... O povo não saber que você me chamou de porco. 8h27. Bom dia, meu amigo David. Aqui colocou Porto, tudo bem? Manda um alô pra mim aqui na Lagoa de Julho. Tô na escuta, Rosenildo. Abraço, Rosenildo. Agora tem o pessoal que me chama mesmo. David Porto, Dedo de Porco. Rapaz, é tanto nome aí que eu recebo. Mas o importante é que você tá nos acompanhando aí. E a intenção foi falar David Porto, viu? Abraço pra Juliana, tá nos acompanhando no Encanto do Riacho. É um ouvinte que diz aqui... Faz bonito no papel, muita conversa e nada de ações em muitas coisas com relação a prefeituras. Acredito que é para a fala anterior do colega J. Pinheiro. Deixa eu ver quem mais está com a gente aqui. Um abraço para o João da Feirinha, Vila São João, nos acompanhando. Alô, seu João da Feirinha, lá em Vila São João. Também está ouvindo o programa todos os dias com rádio ligado. Tá, bom dia para o senhor, viu? Obrigado pela audiência. Deixa eu ver quem tá com a gente aqui também. Abraço para Darlene, da Fazenda Guiás. Abraço para seu Messias, lá na Lagoa do Arroz. Seu Messias, o Adão, o Mundico, a Adriana, viu? Toda a família. Obrigado pela audiência sempre. 8h28, daqui a pouquinho tem o programa... Bom dia, Pontal, na apresentação da Tassiana Lopes. Tassi retorna hoje aí, viu? Eu vi, ela já estava ali na recepção ali, toda pronta para mandar o bom dia, meus amores, para vocês aí. Gente, sobre o preço do combustível, existe a previsão de uma baixa, viu? Agora uma baixa mais consistente no preço do combustível devido aí a uma trégua maior entre Estados Unidos e Irã naquela guerra que levou o preço do combustível a alturas. O preço do petróleo, o barril do petróleo Grace, já reduziu, está abaixo dos $100. Então já tem aí uma melhora, viu? Exame descarta ebola em paciente de hospital de São Paulo. O pessoal já estava com medo aí de um paciente que estava com suspeita de ebola aqui no Brasil. O exame descarta o ebola em paciente de hospital de São Paulo. Hóspede americana é encontrada morta em hotel de luxo em São Paulo. Indústria do limpa nome. Esquema de fraude milionário envolve juízes. Meu Deus do céu.

Os anúncios estão por toda parte e prometem limpar o nome de devedores em tempo recorde, mas a dívida não é cancelada. Ela apenas some temporariamente dos registros dos órgãos. Ela some temporariamente dos registros dos órgãos de proteção ao crédito. Como isso é possível? Olha, a Associação de Defesa do Consumidor, advogados e também juízes estão sendo investigados. Se eles têm envolvimento nisto. Mas o esquema envolve a concessão de liminares suspeitas e se chama indústria do limpa-nome. É o que mostra a reportagem especial feita pelo G1, pela Globo, ontem. Com tanta gente endividada, anúncios com esse tipo de promessa viralizam, na internet. Mas como isso é possível? E o principal, é tudo dentro da lei? O Fantástico mostrou ontem que isso aconteceu foi no Nordeste, viu? Uma das regiões que mais concentram ações judiciais coletivas de quem está negativado, em busca de informação sobre a chamada indústria do limpa-nome. As investigações mostram que essa indústria depende de associação que dizem defender os direitos dos consumidores. São elas que entram com as ações coletivas exigindo que órgãos de proteção ao crédito, como Serasa e SPC, não divulguem que a pessoa tem dívida pendente, que está com o nome sujo. Quando alguém consulta o cadastro, a resposta deve ser que nada consta. Não há nenhuma restrição. Um dos principais argumentos ali é de que eles não receberam a comunicação de negativação, que é uma obrigação legal. Está no Código de Defesa do Consumidor, diz o advogado Armin Lowbury. Não tem fórmula mágica, não caia nessa cilada de acreditar que uma dívida que realmente existe pode simplesmente ser camuflada e desaparecer do dia para a noite, afirma o André Gomes Neto, presidente da Associação dos Cartórios de Protestos do Brasil. Mas, nas redes sociais, um anúncio dessa turma vem chamando a atenção, aderindo muita gente, já se transformou em uma investigação da polícia. 8h33, o programa terminou, não dá tempo de trazer todos os detalhes, mas basicamente é isso. E juízes e advogados também estão sendo investigados, suspeitos de estarem integrando esse esquema criminoso.

0: abraço, David. Aqui, um abraço, David. Foi um problema no corretor. Uma manhã abençoada a todos, todos de Angico que estão nos acompanhando. Deixa eu ver quem mais está participando com a gente aqui. Abraço para Paulo, lá no povoado de Fundo do Saco. Estamos ouvindo sempre. Gente, 8h34, na sequência vem Tarciana Lopes e o programa Bom Dia Pontal. A gente retorna meio-dia trazendo mais informações. Forte abraço e até lá.
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0: 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Tá lá, Pontal, tá legal! Por aqui tá começando a partir de agora o Bom Dia Pontal. Quero todo mundo junto comigo nessa manhã participando. Vem comigo!

Deus, que alegria, que felicidade estar de volta, meus amores. Depois de uns dias aí de férias, né, uns 15 dias, você ficou na companhia do Mário Sérgio, né, comandando o Bom Dia Pontal. Mário que tá de férias agora, tá? Eu tô de volta e recarreguei as energias, as férias aí aproveitei pra matar a saudade da minha família, gente. Conheci meu sobrinho João Lucas, que nasceu recentemente. Deu pra descansar também um pouco. Mas, ó, a verdade é que eu já tava morrendo de saudade de vocês, viu? De ligar esse microfone aqui na Pontal e falar com vocês, meus amores. E aí, como é que vocês estão? Vocês estão bem? Tá todo mundo bem por aí? Eu espero que esteja todos muito bem. E se não tiver tudo bem, lembra sempre que tudo passa e vai ficar.

com ela, começando mais um mês também. 1º de junho do ano 2026, a lua no céu é cheia, estamos no outono brasileiro, o signo do mês é Gêmeos. Meus amores, hoje, 1º de junho, mais um mês, que esse mês aí venha carregado de muita notícia boa, de prosperidade, tá bom? Hoje, 1º de junho, celebra aí, principalmente, o Dia da Imprensa no Brasil. A data homenageia a circulação do Correio Brasiliense, o primeiro jornal brasileiro fundado em 1808, tá? Além dessa efeméride nacional, a data também marca outras comemorações importantes. A exemplo, hoje é Dia Mundial do Leite, criado pela Organização das Nações Unidas para a Agricultura e Alimentação, para destacar a importância do produto. Também é Dia Mundial dos Pais, data instituída pela ONU para reconhecer o papel dos pais na criação e educação dos filhos. 1º de junho, gente, essa semana é a Semana do Meio Ambiente, tá? Semana Nacional do Meio Ambiente, que é celebrada anualmente na primeira semana de junho, tendo como ponto alto o dia 5 de junho, que é a data em que se assinala o Dia Mundial do Meio Ambiente. 8h38, nosso Bom Dia Pontal por aqui. Daqui a pouquinho, destacando previsões astrológicas. De hora em hora tem notícias no Pontal Notícias. Muita música boa pra gente curtir. Tem você participando também junto comigo no nosso WhatsApp Pontal 3485-2041. Já manda aí aquela mensagem bem maravilhosa. Tô te aguardando, tá bom? Já tô aqui com o WhatsApp aberto da Pontal. E para receber aquele bom dia todo especial de vocês também, tá, meus amores? Vai ter pergunta do dia, hein? Pra gente bater aquele papo gostoso aqui na nossa manhã. Final do programa tem mensagem de otimismo. Já, já vou trazer aquela mensagem positiva também para você que está sintonizando 91.5. Você que está ouvindo também através do nosso aplicativo Pontal FM ou através do nosso site pontalfm.com.br. 8 horas 39 minutos e começando super bem a nossa manhã com Gustavinho Mioto e a Ana Castela. Princesa, tá na Pontal? Tá legal.

Para Pontal tá legal, Ferrugem, Casal do Mal, aqui na nossa manhã. Um bom dia, Pontal. Curtimos também o Gustavinho Mioto com a Ana Castela, Princesa. Amores, agora é hora de conferir a nossa mensagem positiva. Estão preparados aí para ouvir com muita atenção essa nossa mensagem e que vai trazer uma bela reflexão para você, hein?

a nossa mensagem de hoje diz o seguinte, meus amores. A mensagem tempestade em copo d'água. Enquanto ficamos reclamando aí dos nossos problemas, não enxergamos soluções e ainda fazemos com que eles pareçam maiores do que realmente são. É ou não é assim, hein? E eu tenho uma dica importante para você no dia de hoje. É uma dica que pode fazer a diferença para toda a sua vida. Procure não amplificar os seus problemas, viu? Ou em outras palavras, não faça tempestade em copo d'água. Reaja de maneira proporcional aos eventos da sua vida. E se tudo parece virado do avesso, ó, respira fundo. Busque um pouco de serenidade para que tudo volte a aparentar na sua verdadeira proporção. Deixe a racionalidade atuar, dando um pouco de luz à situação. Dê um tempo para o próprio organismo se acalmar e baixar os níveis de cortisol. Saiba que esse comportamento destemperado e costumaz pode te trazer danos à saúde. Não se irrite com coisas pequenas. Ei, não dê tanta importância a coisas realmente relevantes. Não se deixe derrotar por pequenas derrotas. Nós todos estamos sujeitos a pequenas derrotas, viu? Mas isso nos serve como lição e aprendizagem e temos que, ó, seguir em frente sem nos abater. Não se irrite com as pessoas. Verifique aí se o comportamento das pessoas te afeta de maneira real ou é você que está se irritando simplesmente porque está presenciando algo que não gosta, que não aprova. Mas daí, isso é um problema seu e não do outro. Reduza a ansiedade com coisas que podem acontecer no futuro, tá? Na verdade, meus amores, nos preocupamos com coisas que não irão acontecer. O futuro não é tão assustador e o seu esforço vai ser recompensado. Não se sinta desrespeitado quando pessoas te incomodam sem querer. Isso pode acontecer involuntariamente. Desculpe as pessoas e, ó, siga em frente. Liberte-se da culpa e pare de culpar os outros também. Perdoe os outros como forma de se libertar dessa carga inútil e desnecessária. Não fique tão desapontado com o mundo e consigo mesmo. Nada é perfeito, nem o mundo, nem você. E tá tudo bem. Simplifique a sua vida e traga mais alegria aos momentos, às atividades do dia a dia. Se junte a pessoas positivas e otimistas e se deixe contagiar por isso. Nunca comece o dia pensando nos problemas, nas coisas negativas da sua vida. Agradeça por ter tanta coisa para resolver. Afinal, isso é resultado de tantas conquistas que você teve, não é mesmo? Dê graças por tudo de bom que tem recebido. E se achar muito difícil, pense numa única coisa boa, pelo menos, tá? E deixe esse pensamento positivo ditar o tom do seu dia. Goste de si mesmo. E pense por um momento numa característica sua que aprecia de verdade. Tenha isso em mente e agradeça. Diga para si mesmo: eu acredito que algo maravilhoso vai acontecer para mim hoje. Repita comigo, ó. Eu acredito que algo maravilhoso vai acontecer para mim hoje. E eleve esse pensamento na mente durante todo o seu dia. Repita isso aí 1000 vezes, se for necessário. Muitos problemas que povoam a nossa mente existem apenas na nossa imaginação. Somos o que pensamos. Por isso, só depende de você, tá bom? Do seu dia aí ser melhor. Isso só depende de você, tá? E que você não se esqueça que tudo passa e vai ficar tudo bem.

apontar outra legal, linda canção da maravilhosa Maria Bethânia. A música Brincar de Viver, grande sucesso nessa voz lindíssima. Essa música ela foi composta por Guilherme Arantes. É muito linda a parte aí, quando diz, minha gente. A arte de sorrir cada vez que o mundo diz não, hein? Isso traz a ideia de, ó, não se deixar se abater pelas adversidades e continuar sonhando. Não se importe aí com os obstáculos, né? Eles vão sempre existir aí pelo caminho. O importante é a gente...

0: situações desagradáveis que acontecem na nossa vida. Concorda? Gente, 8h56, vou trazer agora as previsões astrológicas para você que está ouvindo o nosso Bom Dia Pontal, ok? Vamos conferindo agora?
1: É hora de conferir as previsões para o seu signo aqui na Pontal FM.
0: Muito bem! As primeiras previsões no ar.
1: Confira as previsões para Áries, Touro e Gêmeos.
0: Arianos e arianas, tudo bem por aí? Bom dia para você. Contando com uma baita energia e otimismo, pode sentir vontade de sair da rotina e explorar novas possibilidades. Tem chance de crescer ou considerar sair da sua cidade. Só tenha cautela com a impulsividade, tá bom? Mercúrio em Câncer deixa o seu signo mais receptível e sensível. Pode se reconectar com um parente distante e ter conversas emotivas em casa. Se tá na pista, troca de mensagens pode dar bom, viu?

volta, minha gente. Retomando aqui, ó, Áries, né? Vamos continuar as previsões astrais. À noite, o clima, ele vai mudar e tem sinal de mais seriedade. Inclusive, conversa sobre compromisso. 9, 10 e 18 são números da sorte. Vermelho é a cor do dia, ok, Áries? Agora falando com você do signo de Touro. Bom dia, bom dia. O que dizem os astros para este 1º de junho? Sua empatia promete dar as caras e estimular conversas, acordos e trocas com colegas, clientes e chefes. É um ótimo dia para investir no network. O alerta é tentar não levar tudo para o lado pessoal. Bora glorificar de pé, porque tem chance de receber aquela ajuda financeira inesperada, desenrolar uma dívida ou fechar um acordo bem vantajoso. O desejo de viver uma conexão mais intensa deve vir forte e você tem tudo para curtir momentos para lá de quentes a dois. 18, 9 e 2 são números da sorte. Branco é a cor do dia. Falando agora com você que é do signo de Gêmeos, geminianos e geminianas. As previsões para este 1º de junho dizem o seguinte: trocas, alianças e trabalhos em equipe prometem fluir melhor. Com sua lábia ativada, conversas tendem a abrir portas importantes. Só evite prometer mais do que pode cumprir, beleza? Com Mercúrio entrando na casa da fortuna pela manhã, você deve pensar mais em segurança e estabilidade financeira. De quebra, pode contar com fortes instintos e tomar decisões acertadas. Durante o dia, o diálogo promete correr com leveza. Já à noite, a lua capricorniana traz mais cautela, mas tem tudo para fortalecer a intimidade. 42, 8 e 15 são números da sorte. Marrom é a cor do dia. Daqui a pouco tem mais previsões astrológicas aqui na nossa manhã. Ok, meus amores? Vocês nos seguiram de Câncer, Leão e também Virgem. Esse é o nosso...

0: tua companhia. Seja bem-vindo, seja bem-vinda ao nosso programa, tá? Vamos juntos até o meio-dia com muita alegria, com muita conversa boa, com muita música, com tudo que há de melhor da manhã do seu rádio. 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Hora do intervalo, já eu volto e vou falar com você que tá mandando um oi pra mim aqui no nosso WhatsApp da Pontal. 3485-2041, tá me ouvindo onde? Manda pra cá aquele bom dia especial, bora bater papo na nossa manhã. Daqui a pouco eu vou lançar também a pergunta do dia pra gente bater aquele papo bem legal aqui, tá bom, meus amores? Deixa eu mandar um abraço antes de ir pro intervalo pra a querida ouvinte Tida, alô Tida aí da Serra, ô Tida. Recebi, mulher, aqui, ó, o limão, né, sabadão, a gente tava falando sobre, eu ainda tô um pouco resfriada, viu, minha gente, a gripe ainda tá presente, né, e aí a Tida falou que ia mandar uns limões verdadeiros pra mim, mandou, limãozinho verdadeiro. Ô, Tida, agora eu vou melhorar dessa gripe, Tida. Vou fazer um chá com esse limão verdadeiro. E eu tenho certeza que amanhã eu vou acordar 100%, viu, Tida? Muito obrigada, que Deus te abençoe e que nunca deixe faltar nada aí na sua casa, viu? Limãozinho tá aqui, recebi, e gratidão, viu, meu amor? 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
9: Pontal Notícias, vamos conferindo informações na nossa manhã. A primeira edição no ar. Conta de luz em junho continua com acréscimo da bandeira amarela. Bianca Paiva traz a reportagem completa.
10: A bandeira tarifária para a conta de luz vai permanecer amarela em junho. Com isso, os consumidores de energia elétrica seguem com um custo adicional de cerca de R$ 1,88 a cada 100 kWh consumidos. Segundo a ANEEL, Agência Nacional de Energia Elétrica, o período seco no Brasil leva uma geração hidrelétrica menor e ao acionamento de usinas termoelétricas, que tem custo mais elevado. De janeiro a abril deste ano, a bandeira tarifária permaneceu verde, sem nenhum custo, reflexo das condições favoráveis no período. Já em maio, foi acionada a bandeira amarela. O sistema de bandeiras tarifárias foi criado em 2015 pela ANEEL. De acordo com a agência, as cores são definidas a partir da previsão de variação do custo da energia em cada mês. As condições de operação do sistema de geração de energia elétrica são reavaliadas pelo ONS, Operador Nacional do Sistema Elétrico, que define a melhor estratégia de geração de energia e traça uma previsão de custos a serem cobertos pelas bandeiras. Com informações da Agência Brasil, da Rádio Nacional em Brasília, Bianca Paiva.
9: Obrigada, Bianca, pelas informações.
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9: Na Pontal, 9:11. Estamos de volta ao Vivaço em 91.5. Próxima edição do Pontal Notícias é a partir das 10 horas da manhã. Meus amores, o nosso Bom Dia Pontal seguinte, tô de volta com você aqui em 91.5. E vamos fazer pergunta do dia para você que tá ouvindo o nosso programa, bater aquele papo gostoso aqui na nossa manhã, tá bom? Ó, você ouviu a notícia aí sobre a conta de luz que continua com o acréscimo da bandeira amarela em junho. E a nossa pergunta de hoje é justamente relacionada à energia elétrica, viu, gente? Eu quero saber o seguinte de você hoje. Estamos na Semana do Meio Ambiente. E eu quero saber qual o seu maior vacilo é que faz a conta de luz vir mais alta no fim do mês aí na sua casa, hã? Você vacila no banheiro? No banho, na hora do banho, você vai lá, liga o chuveiro, 20 minutos no chuveiro elétrico, hã? Fica 10, 15, 20 minutos no chuveiro elétrico, hã? Ou é a luz da cozinha que fica acesa à toa, carregador de celular que fica ali na tomada sem uso. Isso faz com que a conta de energia no fim do mês suba, viu, minha gente? Sente no bolso, não é mesmo? Então, eu quero você participando através de mensagem de texto, mensagem de áudio. Me conta aí, onde é que você tá vacilando aí na sua casa? Você esquece as luzes acesas? Ah, lá em casa, minha gente, eu não gosto de luz acesa sem serventia, né? Eu apago, saio apagando tudinho. E banho no chuveiro elétrico também é rapidão, tá? Rapidão, minha gente. É porque o uso incorreto do chuveiro elétrico, você pode ter certeza que dispara aí a conta de luz no fim do mês. E você aí na sua casa, como é que você faz? Onde é que você vacila? É na luz acesa? É no chuveiro elétrico? É onde? É no carregador que você deixa lá sem que tá carregando? A TV que você não tá assistindo, mas fica ligada na tomada? Conta pra mim, tá bom? 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

0: 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Andréia Bijuterias, barato todo dia. 9:15, daqui a pouco destacando previsões astrais para você dos signos de Câncer, Leão e também Virgem. Deixa eu mandar um beijão para você que está ouvindo o nosso Bom Dia Pontal através aqui do aplicativo. A tia Lurdinha está lá em São Paulo, diz assim, ó, estou aqui também, 1º de junho, que cada passo que for dado neste novo mês nos leve mais perto dos nossos sonhos, fortalecendo nossa fé e nossa determinação. Que mensagem linda! Abraço, tia Lurdinha. Bom dia, garota. E aí, tudo bem? Como é que foi de férias? Já tô aqui na escuta do seu programa. Não perco por nada. Uma segunda-feira abençoada e maravilhosa. Ô, Beth, um abraço pra você, Beth. Minhas férias foram foi excelente, tá? Foram ótimas. Só que no finalzinho das férias, aí eu peguei uma gripe, gente. É. Peguei uma tal de gripe que, ó. Mas eu vou estar 100% já, viu? Porque a amiga Tida mandou pra mim uns limãozinhos, gente. Limãozinho. Um limãozinho verdadeiro pra fazer aquele chazinho. Um abraço pra heroína que tá ligada aqui na nossa manhã. Abraço, heroína. Valeu pela participação no nosso WhatsApp Pontal no áudio. Limãozinho, gente. Vamos conferir aqui. Cadê, minha gente? Pronto. Agora sim, a voz do ouvinte que eu quero ouvir.
1: Bom dia, Tassiana. Ah,
0: bom dia.
1: Eu quero que você passasse pra mim um louvor de Anderson Freire.

0: minha irmã, do Agico de Cima, e para todos que estiver na escuta. Tá na Pontal, tá legal. Um bom dia para você.
1: Para você também, minha querida. 9h17, ó, e já tem a participação do ouvinte. Estão mandando aqui já, ó. Tem gente que deixa a energia ligada. Ih, tem muita mensagem chegando aqui. Eu falo já, trazendo as respostas aqui, as opiniões no nosso Bom Dia Pontal e na pergunta do dia. Para a heroína que pediu.

0: apontar o Tá Legal e trazendo para você conferir as previsões astrais e a segunda parte.
1: E as previsões para Câncer, Leão e Virgem.
0: Você que é do signo de Câncer, atenção ao que os astros reservam para vocês hoje. Além de contar com muita imaginação e otimismo, tudo indica que vai ter mais confiança para estar mostrando suas ideias. Você tende a se expressar com sensibilidade e consciência, mas seu lado canceriano vem com tudo e pode provocar muito chororô. Momento de se cuidar, viu? De cuidar da mente e do corpo de maneira integrada, buscando ouvir os sinais internos, fortalecer a autoestima e evitar estresse. Com maior clareza sobre o que sente e deseja, pode se abrir com quem ama. Números da sorte: 11, 20 e 25. Cor do dia: azul. Alô, você do signo de Leão. Leoninos e leoninas, atenção, hein? Para esta segundona. Excelente dia para tentar uma fezinha, já que sua sorte tá on e você pode se dar bem. Só tenha cautela para não exagerar nos jogos. Mercúrio vai ingressar na cabulosa 12ª casa e pede atenção com saúde emocional, pois choros e ressentimentos podem vir aos montes e esgotar a sua energia. À noite, a lua na sexta casa te leva a retomar o foco e disciplina. O dia promete paquera e diversão. Amarelo é a cor do dia. 12, 48 e 45 são números da sorte. Agora você que é do signo de Virgem. Virginianos e virginianas, bom dia, tudo bem aí? Vamos conferindo as previsões astrológicas para esta segundona. O horóscopo completo você acompanha aqui no nosso Bom Dia Pontal. Assuntos familiares e domésticos devem concentrar boa parte da sua atenção. Mas, embora precise ter cautela com sinceridade, pode mostrar menos rigidez. Com um tom mais acolhedor e sensível, pode ter conversas sinceras, fortalecer amizades ou retomar antigo contato. A noite promete ser o período mais favorável para confiar no seu senso prático e estratégico. Pode ter bons resultados. Com a lua no seu paraíso astral à noite, a paquera pode evoluir para algo promissor. Lilás é a cor do dia. Números da sorte: 25, 7 e 20. E daqui a pouco tem mais previsões astrais aqui.
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0: Volto com mais previsões astrais, mais música aqui na nossa manhã. Tem a pergunta do dia também. Você tá chegando agora? Não conseguiu ouvir. Qual é a pergunta do dia hoje pra gente bater um papo legal aqui, minha gente? Eu quero saber qual o seu maior vacilo, né? O maior vacilo que faz aí a conta de luz vir mais alta no fim do mês. O que você faz aí? O que você vacila? Como é o seu vacilo? O seu vacilo é na hora do banho? Você gasta aí um tempão no chuveiro elétrico na hora do banho? É a luz da cozinha que fica acesa à toa, carregador do celular na tomada sem uso? Diga aí para mim no nosso WhatsApp da Pontal. Conta para mim onde é que você tá vacilando, hein, moço, hein, moça? 9:31, bom dia.
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garota legal. Meus amores, tá aí ela que estourou em 2021 com Boiadeira, Ana Castela e o Country Beat. E o sucesso era só o que me faltava. Ora,

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4: Na Pontal 936. Tá na Pontal, tá legal? Estamos de volta ao vivo em 91.5. Que alegria estar junto com você aqui na manhã da Pontal. 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
5: Confira as previsões para Libra, Escorpião e Sagitário.
4: Muito bem, as previsões para você dos signos de Libra, librianos e librianas. Você deve ter um dia produtivo. Além de proativo e comunicativo, seu signo, ele tende a ser mais empático, simpático e bom ouvinte. Reunião ou entrevista favorecida. Tudo indica que sua segundona vai ser mais leve e dinâmica, já que seu entusiasmo e desapego vão bombar. Viagem curta à vista. Se precisa ter pulso firme com um familiar, a noite deve ser o melhor período para isso. Sua boa lábia promete atrair um flerte. 37, 19, 39 são números da sorte. Amarelo ouro é a cor do dia. Signo de Escorpião e as previsões para esta segunda. Pode sentir um forte impulso para buscar novas oportunidades e ganhos. E tem chance de ganhar um dinheiro com a iniciativa ousada. Só evite imprudências para não tomar um 7-1 das contas, beleza? Dia de reflexão profunda. Tudo indica que expandir o autoconhecimento vai fazer seu olhinho virar, mas é de paz de espírito e conforto emocional. A possessividade tende a ficar off, beneficiando sua vida amorosa. 39, 21 e 55 são os números da sorte. Dourado é a cor do dia. Alô, você que é do signo de Escorpião. Vamos conferir como você será influenciado hoje, 1º de junho. Sua postura confiante, corajosa e dinâmica vai ganhar destaque, podendo te favorecer no serviço ou processo seletivo. Mas ó, agir com paciência e estratégia deve fazer toda a diferença. Com seus instintos on, dia ideal para desenrolar dívidas e identificar boas oportunidades. Só evite tomar decisões no calor do momento, hein? Pode ter mais foco e pé no chão à noite. Espontâneo e direto, o seu signo tem tudo para tomar iniciativa e se dar bem. Laranja é a cor do dia, 30, 39 e 41 são os números da sorte, ok? Daqui a pouco as últimas previsões astrais, você vai acompanhar aqui na nossa manhã, tá, meus amores?
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4: Tá na Pontal, tá legal. E você, claro, ouvindo o programa, participa aqui comigo no nosso WhatsApp 34852041. Deixa eu abrir aqui a mensagem do nosso ouvinte, ó. Solta a voz
7: bom
4: aí.
7: Bom dia, minha flor do campo. Bom que dia. Saudade. Ai. Chegou chegando, hein?
4: Ah, é,
7: tô
4: gente,
7: vendo sua voz hoje, saudade. Que esses dias eu não tava ligando o rádio. Ocupada demais nas correrias. Mas que alegria, você já tá aí, trouxe alguma voz. Só você chegar já é umas novidades maravilhosas. Sabe qual é o meu acomodismo aqui na energia? E eu tenho que mudar esse acomodismo. É deixar os carregadores na tomada. E também demora num banhozinho, viu? Na hora que eu entro pra tomar uma ducha, eu esqueço, ainda mais a água tá daquele jeito.
4: Vixe.
7: Morninha, assim, no tempo de
4: é
7: frio.
4: Bom, né?
7: Ah, mas é gostoso demais. Agora só, como digo, agora na hora que vai lá pra meter a mão no bolso, aí a gente vê a gostosura e o acomodismo. Ô, Tássia, eu desejo tudo de bom pra vocês, pra todos que estão ouvindo, e a próxima música eu ofereço para todos vocês, minha linda.
4: Oh,
7: valeu?
4: Ok.
7: Caça um louvorzão aí, muito do bom.
4: Pronto, já, viu, Aida? Um abraço pra você, minha amiga. Seja bem-vinda ao nosso Bom Dia Pontal, viu? Eita, Aida, quer dizer que o banho, na hora do banho também, o seu carregador também fica aí na tomada, sem uso. É o stand-by, o famoso stand-by, né? Quando o aparelho fica ali ligado. O aparelho fica, aliás, desligado na tomada, né? Então, minha gente, isso aí pesa, viu? Pesa no fim das contas, pesa. O chamado consumo fantasma ou stand-by, ele pode representar de 10 a 15% do total da conta de luz de uma casa. Tá bem? Então, ó, Aida, vamos tirar esse carregadorzinho aí quando não estiver usando, né, Aida? Ai, gente. 9h43, um abraço muito especial pra você que tá nos ouvindo. Deixa eu mandar um abraço bem especial pro amigo Marcos, doutor Marcos Fogaça. Bom dia, meu querido Tanquinho. Tá em boa forma, Marcos, minha gente. Caminhada, jogando duro. Ê, Marcos, saudade de você, meu amigo. Ele diz assim: eu sou a negação. Eu largo luz acesa, porta de geladeira aberta, não acredito.

literalmente. Ê, Marcos, misericórdia. Ah, não, Marcos, depois se eu for na tua casa aí, agora eu vou, rapaz, vou sair apagando tudinho as luzes. Eu tenho essa mania. Não gosto de ver luz acesa sem uso. Eu tenho essa mania, viu? Abraço. 944, Isadora Pompeu no Som da Pontal.

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0: sinto.
1: As irmãs Maiara e Maraísa, 90-10 aqui na nossa manhã. Sucesso. Curtimos também Isadora Pompeu, Bênçãos que não têm fim. Hora de conferir as previsões para os últimos nativos. Vamos lá conferindo as últimas previsões nesta manhã.
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1: Muito bem, bom dia para você que é do signo de Capricórnio. É o seu signo? Então atenção aqui. O sucesso não deve vir do esforço isolado, mas da sua habilidade de nutrir conexões certas. Hora de seguir os instintos. Se trabalha à noite, pode assumir uma responsabilidade. Pode pintar vontade de desacelerar durante o dia. Já à noite, você tende a sentir mais disposição e se dedicar aos cuidados do corpo. Dia de trocar a frieza por palavras mais sensíveis, abrir o coração e ouvir. Ok? Magenta é a cor do dia. 12, 21 e 31 são os números da sorte. Bom dia para você que é do signo de Aquário. Amiga aquariana, amigo aquariano. Mercúrio na sexta casa traz um olhar mais intuitivo, maior cuidado com os detalhes na rotina e um tom acolhedor com todos. A comunicação promete fluir e favorecer trocas, alinhamentos e também ajustes. Você tende a ficar atento aos sinais do seu corpo e perceber o que ele precisa. O estômago pode ficar sensível com risco de azia ou gastrite atacada. Se está na pista, seu jeito sociável e conversante promete atrair um flerte que tem tudo para virar algo mais. Goiaba é a cor do dia. 28, 3 e 57 são esses os números da sorte. Falando agora com você que é do signo de Peixes, piscianos e piscianas, a astrologia de hoje diz que o dia favorece metas mais ousadas e decisões importantes, já que conta com confiança no seu taco e intuição aguçada. Com sua criatividade on, pode ter boas ideias. Se depender de Mercúrio no paraíso astral, é sorte de milhões. Clima ideal para conhecer pessoas e fortalecer laços, só que pode ficar mais seletivo à noite. O romance está no ar. Boas chances de encontrar alguém, o papo fluir sem esforço e o santo bater logo de cara. Preto é a cor do dia, números da sorte 15, 24 e 42.
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1: Muito bem, o nosso Bom Dia Pontal seguindo às 9 horas e 54 minutos. 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Faltando 5 para as 10, aqui na nossa manhã tem o Dilcinho Vítima. Volta!

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5: Pontal Notícias, vamos conferindo informações na nossa manhã, mais uma edição no ar. Receita Federal recebeu 44 milhões de declarações do Imposto de Renda. Vamos conferir a reportagem com Renato Ribeiro.
6: A Receita Federal recebeu quase 44 milhões e meio de declarações do Imposto de Renda 2026. O prazo de entrega terminou na última sexta-feira. Agora, quem enviar a declaração em atraso está sujeito a multa de 1% ao mês sobre o valor do imposto devido, com cobrança mínima de R$ 165,74, podendo chegar a 20% do imposto. Na manhã desta segunda-feira, o sistema da Receita volta a receber declarações originais e retificadoras. Em 2026, deve declarar quem ganhou mais de R$ 35.584 por ano, possui patrimônio superior a 800 mil, recebeu rendimentos acima de 200 mil, obteve lucros em operações no exterior. Vale lembrar que a isenção para quem ganha até 5 mil só valerá para a declaração de 2027, que será feita com base nos rendimentos deste ano. Com o término do prazo em 29 de maio, a multa começou a ser contada no dia seguinte, dia 30 de maio. Ela continua acumulando enquanto a declaração não for enviada. A contagem só para no mês em que a declaração é entregue. Se a pessoa não enviar o documento, a contagem segue até o momento e que a Receita Federal fizer o lançamento da multa. No caso do não pagamento da multa por atraso, ela, juntamente com os acréscimos legais, será deduzida do valor do imposto a ser restituído. Até sexta-feira, o Leão recebeu um número recorde de declarações pré-preenchidas, cerca de 60% do total enviado. No mesmo dia, a Receita pagou o primeiro lote de restituições de 16 bilhões de reais, o maior da história, para 9 milhões de brasileiros. No dia 15 de julho será feita a primeira restituição automática, chamada de cashback. Será devolvido R$500 milhão a 4 milhões de contribuintes que não foram obrigados a declarar em 2025. Eles vão receber até R$1.000. Da Rádio Nacional em Brasília, Renato Ribeiro.
5: Obrigada, Renato, pelas informações.
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5: Pontal FM 19, aqui na nossa manhã. Próxima edição do Pontal Notícias é a partir das 11 horas. E vamos seguindo, dando continuidade ao Bom Dia Pontal. Muita coisa boa para rolar aqui durante todo o nosso programa até o meio-dia.
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0: 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Gente, o nosso Bom Dia Pontal seguindo também. 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
0: O Bom Dia Pontal você ouve e você também participa comigo, 3485-2041. Vamos continuar aqui com as participações dos ouvintes que pedem música, manda alô e fica à vontade também para participar da nossa pergunta do dia. A Marileide Farias está ligadinha. Bom dia, tá, Marileide? Obrigada. Tassi, tudo bem? Tô bem, tô melhorando a gripe, na verdade, viu? Você estava fazendo muita falta na rádio, é a Bia do Julião, tá na Pontal, tá legal. Ô Bia, abraço pra você, todo mundo aí do Julião, que está ouvindo o Bom Dia Pontal. Ouvindo também a nossa manhã, enviou o áudio, vamos ouvir?
2: Oi Tassi, aqui quem tá falando é Pilar, aqui do Riacho do Capinão.
0: Oi Pilar.
2: Quero que você passa uma música pra mim, de toque 10, qualquer uma, só pra curtir mesmo. Tá na Pontal? Tá legal.
0: Maravilha, um abraço pra todos aí no Riacho do Capinão.
3: Oi, Tassi, bom dia. Bom meu maior vacilo é deixar o carregador na tomada 24 horas.
0: Ah, é mesmo?
3: Ainda bem que aqui tem placa, que se não tivesse, eu não dava conta de pagar, não.
0: É verdade.
3: Eu esqueço o tempo todo.
0: É mesmo? Gente, quer dizer que você deixa aí diretão, não tá nem usando. É, mas tem placa solar e, né, não vai sentir o peso no fim do mês aí com na conta da energia. E você, tá participando aqui comigo? Seja sincera, hein? A pergunta do dia, você costuma deixar as luzes acesas? Eu quero saber qual o maior vacilo que faz a conta de luz vir mais alta no fim do mês aí na sua casa. Se é aquele banho demorado no chuveiro elétrico, a luz da cozinha, da sala que fica acesa à toa, o carregador aí do celular né, que mora na tomada, você deixa lá ligado, né, não tá usando, mas deixa lá. Você sabe que isso vai pesar também na sua conta, viu? 10 horas 15 minutos no nosso Bom Dia Pontal tem Toque 10. 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

0: Pontal FM 10 e 18, tá na Pontal, tá legal. E por aqui a gente continua esse bate-papo maravilhoso com você, enviando sua mensagem pra cá. Nosso ouvinte diz assim: ô Tassi, tenho energia solar, então não preocupe com energia. Pensa no trem bom, quem puder, gente, invista em energia solar, melhor escolha. Quem mandou aqui essa mensagem não mandou um nomezinho, mas um abraço pra você, obrigada por participar aqui na nossa pergunta do dia, tá bom, meu bem?
1: Diana.
0: Opa, bom dia.
1: Negócio aí, você tá falando de energia?
0: Sim.
1: Aqui tem hora que eu esqueço, eu deixo o carregador do celular na tomada. Tem hora que eu deixo uma luz acesa, entendeu?
0: Uhum.
1: Tem hora que eu esqueço.
0: Eita.
1: É, Tassiana, eu queria que você passasse uma música aí pra mim. Amado Batista, secretária. Feliz Pajão, Marbelinha, Adelso, Ravi, Regissão, Damião, Mariana, a Laura. E pra você, Tassi, tô na Pontal, tô legal.
0: Obrigada.
1: Você fez uma falta, Tassi, esses dias aí.
0: Ô, meu amor.
1: Você tava de férias, fez uma falta. Você pra mim é 10, Tassi.
0: Obrigada.
1: Tchau,
0: e eu senti falta de vocês também. Ô, Maria, um abraço. Obrigada por participar com a gente também aqui da pergunta do dia. Ô, Tassi, aqui o que mais fica gastando é a luz do banheiro, que fica acesa, viu, Tassi? Ô, sério, Manu, fica acesa por quê que fica acesa? Vai apagar essa luz. Economiza. Tassi, do dia que você entrou de férias, eu não participei na Pontal mais. Tô voltando a participar junto com você, mulher. A última vez que eu mandei mensagem foi dia 14 de maio. Manu! Ah, tô vindo aqui mesmo, viu, Manu? Ô, Manuzinha, obrigada, meu amor, pelo carinho, pela participação. Estamos de volta e você, claro, fica à vontade pra interagir aqui junto comigo, tá bom? 10 horas e 20 minutos no nosso Bom Dia Pontal. Tem mais participações dos nossos ouvintes através do áudio.
2: Bom dia, minha amiga Tassiana Lopes.
0: Bom dia,
2: meu povo baiano. Bom dia, meu povo de Carianha. Bom dia. Voltei, hoje feriadão aqui em Senador Canedo. Tô de boa, não tô trabalhando hoje, tô tranquilo. Vou participar desse
0: bom
2: programa
0: feriado
2: de hoje,
0: pra você
2: viu,
0: aí,
2: meu amigo? Na nota 10. Aí na Rádio Pontal FM, sou Joaquim, tô ouvindo aqui pelo aplicativo, não tô em casa lá no Rumo Novo, não, estou aqui. Eu quero que você roda toda a programação, mas especialmente uma música de Júlio Nascimento, essa música brega, e eu vou oferecer também pra minha amiga Marilene Santos, que gosta muito do bregão aí de Júlio Nascimento. Qualquer uma do Júlio Nascimento aí, minha querida, pois é. Estou aqui te ouvindo. Ah, estava de férias, né? Eu estive sabendo na semana
0: Sim.
2: passada, estive sabendo que você estava de férias. Foi ótimo as suas férias, né?
0: Graças a
2: pois
0: Deus.
2: Pois é, minha
0: viu?
2: Querida. Eu não sei quando não, mas eu estou indo na Bahia aí. Acho que vai ser lá para setembro, mas eu estou querendo ir até Carianha, fazer uma visitinha você em Carianha.
0: Pode
2: em setembro,
0: vir,
2: né?
0: Será bem recebido.
2: Pois é. E eu ofereço para todos que estiver ouvindo a Pontal FM, pacote mais enfim lá no Ramai, passando lá no Gadiroba, Joaquim Carapina e Tia Rosa lá no Campo Largo e todos que estiver ouvindo lá na Boca da Lapa, no município de Feira da Mata. E também lá para a região da Lagoinha, Domingas, lá em Alagoinhas, e todos da Lagoinha, do assentamento Rumo Novo, São Félix do Coribe. E tá na Pontal, tá legal.
0: Obrigada,
2: um abraço,
0: Joaquim.
2: Um beijo.
0: Pra você também, meu querido. Ó, bom feriadão pra você aí, boa folga, tá? 10h22, tá na Pontal, tá legal.

0: Para apontar o Tá Legal, você pediu e, claro, já curtiu Júlio Nascimento, Casa Maldita, aqui no nosso Bom Dia Pontal. Hora de intervalo, volto já aqui na nossa manhã falando com o JC da Casa Ramalho, tá, minha gente? Daqui a pouquinho.
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2: Pontal 10:37. Tá na Pontal, tá legal. Estamos de volta ao Vivaço em 91.5. Esse é o nosso Bom Dia Pontal. Vamos até o meio-dia juntos com toda a nossa alegria, energia boa nessa manhã. Semana começando, mês começando. Que tudo de bom aconteça pra você neste mês, tá? Lembre-se sempre, né, gente? O mês mudou, mas não fique aí esperando que as coisas vão mudar. Se você não tiver uma nova atitude, tá bom? 10:37, aqui na nossa manhã recebendo JC e também a Eli Publicidade, a gente tá aqui conosco no nosso Bom Dia Pontal pra tá falando da empresa Casa Ramalho. 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
2: Você tá novo, mas eu ouvi falar que você não aguenta uma gripezinha, que não, já chora.
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2: 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Agora, escapulinho, não era pra falar, não, Eli? 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
3: Ei, nós também não é de ferro, não, né? 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Mas faz parte,
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2: JC deu o recado e agradeço a participação aqui. Você volta...
3: Mais tarde, viu?
2: Mais tarde.
3: Acho que mais tarde.
2: No Jornal da Pontal.
3: Com certeza.
2: Pronto, Jota, obrigada, meu querido.
3: Valeu.
2: Mas antes de você ir embora...
3: Eu sabia.
2: Você mais ele aqui, ó. Eu tenho pergunta do dia aqui hoje e é o seguinte. Mas tá, essa tá... Beleza.
3: Tem uns aí que chega lá em casa levando os puxão de orelha.
2: Essa daqui não. Ó, a gente tá na Semana do Meio Ambiente e eu quero saber o seguinte... Qual o seu maior vacilo? Aquele que faz a conta de luz vir mais alta no fim do mês. É aquele banho demorado no chuveiro elétrico, de repente é as luzes da casa que deixa acesa sem utilidade, carregador de celular que fica ali na tomada sem usar, enfim, e aí? Você vacila em que lá na casa, JC?
3: Ela já tá olhando
2: pra ela. Ela vai falar também, viu?
3: Tassiana, eu acho que praticamente... Esse aparelho aqui, que a gente não fica sem ele, né? E que é o telefone, o celular, que é 24 horas carregando. E assim, e a gente acha...
2: Você tira da tomada...
3: A gente acha que o carregador não vai consumir energia
2: justamente
3: fora do carregamento, né? Do celular. Mas, porém, ele tá tendo um consumo ali. Meio que seja básico, mas vai acabar consumindo,
2: com certeza,
3: durante o mês. E também tem a luz, né? Que tem gente que não gosta de dormir no escuro, né? E aí acaba deixando aquela luz de dia de noite ali. Aí acorda de manhã, toma aquele café e esquece a luz da cozinha. Aí chega lá em casa. Foi que nem ontem, eu cheguei lá em casa e falei, rapaz, essa luz daqui tá desde cedo. Eu fui pra casa de mãe, né? Aí quando eu cheguei, eu falei, moça, essa luz tá aqui desde cedo. Eu falei, não é por isso que a energia vem, cara, não é possível, né?
2: Então, lá na sua casa é você que sai apagando as luzes, aí ele deixa acesa? Esquece, né, amiga?
3: Acontece, eu acho que acho que é a demanda, que é tanta coisa.
2: Uhum.
3: Às vezes tá sendo, às vezes a gente apaga, vale, puf, no apagador. Mas, quando eu fui apagar, eu fui acender.
2: É.
3: Não, acho que apaga, você vai ver, foi acender.
2: Assim.
3: Entendeu? Acho que deu a demanda e a questão do consumo é isso aí. É questão de luz, é a questão do aparelho, carregador, do telefone, né? E também tem questão de geladeira também. Toda hora, abrindo o climatizador, né? Eu creio que
2: o ar-condicionado,
3: eu creio que nesse mês pode dar uma maneirada. Mas, porém, a gente acaba consumindo de qualquer forma, né? Um climatizador, quer dormir, quer tá frio, não quer sentir mais frio ainda, né? Não quer sair de baixo do cobertor, quer ali, liga o climatizador. Então, assim, tem um chuveiro elétrico também, né? Que ninguém gosta de banhar na água gelada, então, quando você vai ver, gente, é uma hora de relógio do chuveiro, né? Sem falar aqui, né?
2: Ah, é?
3: É, sem falar aqui, a Maria. Ei, tá na hora, o sinal já tocou.
2: Mas
3: faz parte.
2: E aí quando chega no fim do mês, a energia na hora que vem.
3: Não,
2: dói
3: você
2: o bolso,
3: vai ver a energia. A primeira coisa você só vai pro bolso. Moço, esse mês o consumo foi alto. Mas
2: aí fala assim:
3: parte.
2: Não, eu não vou mais deixar carregador na tomada, eu vou desligar tudo, tirar tudo da tomada, mas não acontece.
3: Mas não
2: isso,
3: acontece.
2: Né?
3: De qualquer forma, acaba esquecendo,
2: é dentro
3: da correria, a demanda, mas faz parte.
2: Valeu, Jota. Obrigada, viu, meu querido,
3: tchau,
2: pela
3: tchau.
2: Participação. Valeu, Eli Publicidade, Eli Cakes. Galera aqui. Pois é, pra Rádio Pontal aqui, viu? É JC. Foi JC que falou, viu? Que...
4: Vai sair.
2: Pronto, aí, ó. Pronto, agora vai sair. Se ele falou, vai sair. Valeu. 10h45 na nossa manhã. Esse é o nosso Bom Dia Pontal, meus amores. Deixa eu trazer música aqui e eu volto com a sua participação, tá bom? Já tá aí ouvindo e, claro, tira aí. Para um pouquinho o que você tá fazendo. Só pra mandar um oi pra mim aqui. Fala comigo, bebê. 10h45. Fred e Fabrício, poder que você tem.

0: Pontal 10h48, tá na Pontal, tá legal? 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Um abraço, bom dia muito especial para todos vocês aí, tá? O Bom Dia Pontal, por aqui, seguindo com participação do nosso ouvinte no nosso WhatsApp, 3485-2041. Este é o número que você interage aqui na nossa manhã.
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0: Você ouve também, interage no Bom Dia Pontal. Vamos lá de participação com o ouvinte, solta o áudio.
2: Oi, Cassiana, bom dia, Cassiana, que tá falando aqui é Tony. Oi, aqui Tom. De Canabá, Cassiana, manda pra minha mulher Amado Batista, e foi a seco, só pra curtir mesmo.
0: Um abraço pra você, tá, Tom. Obrigada por participar aqui com a gente, meu querido. Quem mais ouvindo e participando, solta áudio.
3: Oh, alegria, vem da sua voz.
0: Bom dia,
3: obrigada,
0: Tati.
3: Bom dia. De
0: Ô, Jandira.
3: Eu quero oferecer uma música para meu esposo Nenê, meu pai Cazuza, tia Tonca, tia Deca, Beta e Juvenil. A música é Flores em Vida, depois eu vou de Camargo e Luciano. E falar sobre um comodismo aí da energia, tá? Que eu mais esqueço é a luz do banheiro acesa, mulher.
0: Ah, é? A luz do banheiro acesa?
3: Tá legal. Beijo,
0: um abraço.
3: Fique com Deus, porque estou com ele.
0: Amém. Valeu, Jandira. Abraço pra você, pro seu Cazuza. Todos aí de Porto Agrário que estão sintonizados na Pontal FM. Mais participações. Estamos aqui ouvindo você e matando a saudade. Coisa boa, hein? Solta o áudio.
4: Como é que você tá? Que saudade.
0: Eu tô bem, meu amor.
4: Maravilhosa. Que saudade que eu tava dela.
0: Ah, eu também. Tava saudade de ouvir sua voz.
4: Pra minha sogra Ana, meus filhos, Luísa, Raquel e o Jonathan, que todo mundo ligado te ouvindo. Pra todos do bairro São Francisco, pra Rosinil da Lagoa de Júlio, pra Marilene Santos, pra Edinalva do Alto da Colina, Josa, mãe dela, pra Cheiroso, pra João Rocha e Fatinho do bairro São Francisco, pra Rosenildo da Lagoa de Júlio e família, pra Jair Tecida na Pista 3, pra Alegria, que tá ligadinha te ouvindo, eu tenho certeza, e pra todos que estiver ligadinha te ouvindo, tá? Meu esposo e gente também que tá ligadinha te ouvindo. Tô aqui cozinhando feijão de cuor, só a chade.
0: Que delícia.
4: Passa a música na Aero e vende R$50 pra nós aí. Tá na Pontal, tá legal, tem um bom dia. Sua perguntinha aqui em casa é carregador. São 3 carregadores na tomada. Eu tenho todo dia eu tirando o carregador da tomada, quando eu volto tá na tomada. A luz também. Eu todo dia tenho eu apagando luz, quando eu volto a luz tá acesa. No menino acende e larga acesa. Tá na pontada legal. Pesa que não é pouco.
0: Eita, verdade, viu? Um abraço, Elivânia. Obrigada, meu bem, pela participação, tá? E pela amizade. Tá, você aqui é a Fernanda, da Fazenda Descida. Ô, Fê, bom dia pra você, pra todo mundo da Fazenda Descida. Oferece música da Ana Castela só pra curtir? Tá na Fontal, tá legal? Bom dia, minha linda. Toca música Rios de Dinheiro, mas não tem ela aqui, não. Por isso que eu tô aqui outra, viu? Heroína, um abraço.
5: Bom dia.
0: Bom Cassiana, dia.
5: Aqui é o missionário André.
0: Ô, missionário André, tá, como é que você tá?
5: Eu gosto de você, viu? Tô aqui em Salvador. Ah. Quero mandar alô pra Irmandade de Café Gostoso pra Olha. Quero mandar também pra Bolão, pra Chiquinho, pra Marilene Santos, pra minha amiga, a mulher de Cheiroso, pra Cheiroso Magina. Quero mandar também pra minha amiga Cris Lando, seu esposo, pra todo mundo aí, Cariane, minha mãe, Tereza, Zolzina. Quero mandar pra aquelas pessoas que gostam de mim. Quero mandar pra Luma Bebeto. Eita, as colocas vai passar pra todo mundo aí, Cariane. Eu tô aqui, tô bem, graças a Deus. Tô com saudade de você, de todo mundo. Quero mandar também pra Cris, Cristina e Ingrid. Tá na

0: Abraço, viu? Obrigada, né? Tá em Salvador, ele falou que tá em Salvador. Né, André? Abraços pra vocês aí. Bom dia, hoje eu quero parabenizar meu primo Ivo Fernandes, ele mora na Fazenda Morro. Parabéns, primo, que Deus continue abençoando sua vida com as mais ricas bênçãos. Saúde, paz, sabedoria e muitas felicidades. Aos aniversariantes do dia, tudo de bom, vida longa! Parabéns a todos aniversariantes do dia. Mais participações no nosso WhatsApp Pontal, solta o áudio.
1: Oi, Tassi, bom dia.
0: Bom
1: aqui é
0: dia.
1: Marleide.
0: Oi, Marleide.
1: Mulher, que falta você tava fazendo, viu?
0: Ô, gente.
1: As rádios de manhã não tava a mesma alegria, não. Que o outro radialista, me desculpe, mas não tô falando que ele não é bom.
0: Uhum.
1: Falando que você faz falta demais, viu?
0: Obrigada, meu amor.
1: E manda um alô pra todos aqui em Ramalho, que estão todo mundo na sua escuta, tá bom? Um cheiro e manda qualquer música aí. Aparece pra nós aqui do Ramalho. Beleza?
0: Beleza.
1: Seja bem-vinda de volta.
0: Obrigada, Marlene.
1: Oi, Tassi. E sobre a luz acesa, eu já sou doente de deixar a luz apagada. Eu só acendo a luz do quarto se eu for usar. Se eu tiver na sala, eu deixo a luz acesa. Se eu tiver na cozinha, só fica a luz da cozinha acesa. E assim vai. Eu sou muito atenta nessa parte aí.
0: Legal. Muito obrigada, viu, Marlene, por participar aqui e mandar também a sua opinião, o seu comentário aqui na nossa pergunta de hoje. Marleide de Ramalho, é que cada um tem um estilo, né, Marleide? Mas, bom, muito obrigada, meu amor, viu, pelo carinho. Tô de volta aqui pra fazer a alegria, a sua manhã mais feliz. Essa é a minha missão, deixar o seu dia leve, alegre, mais feliz, tá? Faltando 4 minutos pras 11 da manhã, quem pediu, Zezé de Camargo e Luciano, vai estar curtindo agora.
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0: Irmão da Lua, Amigo das Estrelas. Tá na Pontal, tá legal.

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11: Pontal Notícias, vamos conferindo mais informações na nossa manhã.

Muito bem, vamos à informação. O projeto usa literatura para empoderar mulheres vítimas de violência. A reportagem é com Carolina Pessoa.

0: Vamos lá, minha gente. Tivemos um pequeno probleminha aqui no áudio da reportagem. Mas vamos à informação. O Tribunal de Justiça do Rio de Janeiro realiza um projeto literário voltado para mulheres que cumprem penas restritivas. O 60 Minutos de Empoderamento propõe debates sobre livros que abordam temas como violência de gênero, autonomia, maternidade, vulnerabilidades sociais, autoestima, além de pertencimento e direitos. De acordo com o tribunal, muitas mulheres chegam ao sistema de justiça após passarem por ciclos de violência, exclusão, silenciamento e abandono. E a ideia do projeto é oferecer uma ferramenta de apoio por meio do contato e discussão sobre as obras, estimulando reflexão e transformação social. Cláudia Márcia Vidal, juíza titular da Vara de Execuções e Medidas Alternativas, explica como funciona a iniciativa. E ela diz o seguinte, que visa realizar encontros rápidos com duração de 60 minutos, focado nos temas relativos aos direitos humanos. Ele se volta à reflexão sobre temas sensíveis, sobre as vulnerabilidades da sociedade brasileira. Na primeira fase, nós estamos fazendo letramento de gênero, fazendo leituras e trazendo ao debate questões e leituras de livros sobre gênero. Nós também temos a fase do letramento racial e do letramento LGBTQIA+. A juíza destaca a importância dos aprendizados gerados. Esse letramento ele é necessário para que haja identificação do local dela, da posição em que ela se encontra, que elas possam entender e não naturalizar as relações abusivas, que elas possam vencer esse ciclo de agressões e violência que sofrem e que possam ressignificar seu olhar sobre as relações humanas, para que também não sejam levadas ao cárcere em razão dessa submissão. A próxima edição do projeto será dia 19 de junho, na sede do tribunal no Rio, no centro do Rio. O livro abordado será Mulheres Invisíveis, o viés dos dados em um mundo projetado para homens, da escritora Caroline Pérez, que trata das barreiras do cotidiano que impactam a vida das mulheres.
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0: tá, minha gente? Seguimos com muita alegria nesta segundona, meus amores. O nosso Bom Dia Pontal. 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Na nossa manhã, 11h11, o Bom Dia Pontal aqui, com a participação do nosso ouvinte.
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0: Tudo ok aqui, minha gente. No áudio, solta a voz.
2: Bom dia, Tassi. Quero participar também aí, aquecida de Serra 1.
0: Oh,
2: mas você, olha meu áudio aí, viu?
0: Pronto, coração. Pode falar comigo.
2: Eu quero que você faça a música de Amado Batista, capa de revista, ofereço pra Alex Keila, Jaqueline, Elisa, Leandro,

0: um bom dia. E eu também não gosto de luz acesa de dia, só à noite. Não gosto. Aqui também tem placa solar, mas o rádio é ligado também, dia todo. Bom dia, Tássio. Bom trabalho, começo de mês, cheio de paz.
1: Amém, todos nós, minha amiga.
0: E eu curto essa rádio dia todo, de doce até...
1: Eita, trem bom! Obrigada, viu, por escolher a Rádio Pontal FM como a sua companheira aí de todos os dias.
2: Olá, Tássio, bom dia.
1: Bom
2: dia. Aqui é o Jesse, da cidade de Malhada.
1: Oi, Jesse, bem-vindo.
2: É, respondendo essa enquete do dia aí, o que eu mais tenho mania de deixar o carregador na tomada e o
1: carregador.
2: Celular carregando até no outro dia. É o minha mania, né?
1: Aham.
2: Uhum. E eu quero ouvir aí Neto Brito, Cheiro na Camiseta. Ofereço pra todos que estão na sintonia da Pontal FM. Bom dia, Pontal também, né? Eu ofereço essa música aí pra todos, né? Principalmente meus amigos de Malhada, para minha amiga Branca, Gevelina e pra todos, né? Minha amiga Maria. E para todos que estão na sintonia, valeu, obrigado.
1: Valeu demais, Jesse. Eu que agradeço sua participação aqui, meu querido. Não vou ter essa música do Neto Brito, mas eu tenho outra aqui e vou tocar já já, tá?
3: Bom dia, Tarciano Lopes.
1: Bom
3: tudo
1: dia.
3: Certo aí com você aqui, tudo certo no Parazão. Aqui quem fala é o Bedemar Rocha.
1: Fala, Bedemar.
3: Tem uma música aí do Barão da Pegadinha, oferecer para a maçonilha aí no Ramalho e Dona Margarida. Tá na Pontal, tá legal.
1: Muito bom, valeu pela participação, Obdemar, sempre nos ouvindo na internet.
4: Bom dia, Tatiana, aqui é a Marleide da Casa Amada.
1: Oi, Marleide.
4: Para o Dino Boqueirão, para todos aqui na Casa Amada, e Maria, meu, o Petroande, sabe, e para você. Passa para nós, amor de Guilherme Silva.
1: Valeu, mais um áudio.
5: Bom dia, Tatiana.
1: Dia.
5: É, você fez muita falta, viu, Tatiana?
1: Ô, oh, meu amor, obrigada pelo carinho.
5: Aqui é Loura, do assentamento Serra Grande. Quero te pedir uma música com Júnior Nascimento, qualquer uma de Júnior Nascimento, oferecendo para meu esposo, Zarim, para meu

0: Bom dia, Tassi. Tassi, passa uma música aí pra Dalvânio, que foi o aniversário dele ontem. Fala que foi a tia Lidinha que mandou a música de Natanzinho Lima. Tá bom, Tassi? Qualquer um de Natanzinho, um beijo. Tô na Pantal, tô legal.
1: Muito bom, tia Lidinha, um beijo. Tassi, meu maior vacilo é não dar... Ah, não dá seta quando vai passar. Ah, entendi aqui, ó. O maior vacilo é no banho, né, tia Lurdinha? Ah, sim. Diz que ó, o maior vacilo é no banho, na hora do banho, no chuveiro elétrico. Eita! Mora no banheiro, debaixo do chuveiro, né, tia Lurdinha? Um abraço. Carlos e Gino, lá do Tingui, também tá ligado aqui na nossa manhã. 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

0: da Pisadinha, tá na Pontal, tá legal. E a música Apaixonado e Bagaceiro, aqui no nosso Bom Dia Pontal, seguimos ao vivo e com mais participações. Mas antes, minha gente, ó, na quarta-feira, próxima quarta-feira, terá aí o sorteio do Dia das Mães da Casa Ramalho, tá bom? 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Raimunda de Barrinha, bom dia, minha querida, seja bem-vinda. Otácia, que é a Janine do Alto da Colina, manda parabéns aí pro meu esposo Henrique. Alô, Henrique, parabéns pra você, felicidades. Quem mais comigo na nossa manhã? Tássio Toca Mato Batista, pra o meu irmão Everaldo pelo seu aniversário. Parabéns, mano, felicidades. Bom dia, Tassina. Manda parabéns aí pro meu primo Ivo, lá no Morro. Que Deus te dê muitos anos de vida, saúde, paz e alegria. No nosso WhatsApp áudio, vamos conferindo participação.
1: Tassiana Lopes, como você tá, garota? Tudo bem?
0: Eu tô bem.
1: Se você puder, você me manda Rasta Chinelo. Essa música...

0: Eu nunca tava na sua moda. Se você não tivesse aí, você pode mandar Guilherme Silva, meu cavalo sabe. Cheguei na cavalgada, o meu cavalo sabe, eu choro, se você não achar essa daí, viu? Mas se você achar, você me manda aí. Rasta chinelo, um bom dia, tá na portada, tá legal, que é Domingo da Lagoinha, município de São Félix do Cori, Bahia, que Deus abençoe nós, retire todas coisas ruins de nós, para nunca mais tornar, e Deus é Pai maravilhoso, porque eu sou uma mulher lutadeira, trabalhadeira, mas sempre acontece uns porqueira pra me fazer contrariar, mas Deus tá por cima de mim.
1: Com certeza,
0: é isso aí. E Deus abençoe nós tudo. Me manda aí, tá, essa música aí. Eu falei assim, toda a minha família e vocês aí da rádio, tá, tá, tá legal. Como eu te falei, e que Deus olha meus filhos, cuide onde tiver, em nome deles. Livre todos mal. E todos meus amigos e amigas. E tchau, tchau, fica com Deus. eu vou esperar, tá? Tô lavando roupa.
1: Tá bom.
0: Não deixa de mandar não, viu? Eu quero que você não manda não. Tchau, tchau. Bota pra atorar. Rasta chinelo, é nóis.
1: Muito bom.
0: É nóis, nóis, não. Eita, eu tô com meu forno bem curto, porque eu tô lavando roupa, viu?
1: Pronto, tchau. Um abraço, domingo. Saí lavando roupa. Um abraço pra você, meu bem. Obrigada por participar. Obrigada por enviar o seu áudio aqui. Pessoal aí de Alagoinhas nos ouvindo. A Vera tá em Pouso Alto, também tá ligadinha aqui na nossa manhã. A Darlene lá do Aguiás também ouve e participa. Manda música para suas filhas Giovanni e Mirelle, para as amigas Jaqueline Lima em Cana Brava, para Camila em Malhada, para Evoneide em Julião. E o meu esquecimento é o carregador na tomada. Ah, você vacila deixando o carregador lá na tomada sem uso, né? E você que tá ouvindo o nosso Bom Dia Pontal? Hã? A nossa pergunta do dia hoje. Eu quero saber qual o seu vacilo. Se você costuma deixar, por exemplo, as luzes da casa acesas sem precisão, né? Sem uso, sem necessidade. O carregador ali, o carregador do celular na tomada. Hã? Banheiro, né? Lá no banho, lá do banho, no chuveiro.

0: 7h28, tá na Pontal, tá legal. Com sua participação, você sabe que o nosso programa fica muito mais especial, não é mesmo? No áudio, fala comigo.
1: Bom dia. Eu não gosto de ficar com o carregador na tomada. Não gosto. É perigoso, né? E aqui não tem banheiro quente, nem o banheiro é no frio. Ó, tá. Beleza. Um prazer junto pra você.
0: Obrigada.
1: Você já chama ali Ferreira, Alegre, todas meninas. Que alegre nossas meninas é você.
0: Obrigada.
1: Qual que é a música aí? Bom, qualquer um, né? Se eu preciso também, meus familiares, meus netos, minha nora, meu gênio, minha filha, meu filho, minhas amigas, todos. Minhas irmãs, todos familiares. Eita, se tá na portal, tá legal.
0: Muito bom, beijão pra você, obrigada pelo carinho. Tá, se meu esquecimento é o carregador e luz ligada. Ê, domingo do lado da colina. Aí no fim do mês a conta agora de energia pesa, não pesa?
2: É uma história verídica.
0: 11h29, tá na Pontal, tá legal.
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0: 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Muito bem, meus amores. Vamos que vamos, ao vivo. 11 horas 37.

0: 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Edmar Construções, para você fazer as suas compras aí com aquela economia que você ama, tá bom? 11 horas 38 minutos, bom dia Pontal, destacando agora mais participações aqui na nossa manhã.
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0: No nosso WhatsApp áudio, vamos conferindo.
2: Oi, Tati. Bom dia.
0: Bom dia.
2: E aí, mulher? Tava com saudade de ouvir sua voz.
0: Ô, gente.
2: Ei, Tati. O meu maior defeito é deixar o carregador na tomada.
0: Ah, é?
2: Largo lá na tomada e...
0: esquece.
2: Eu pensava que não consumia energia, não.
0: Mulher. Consome.
2: Pois é, mas consome, agora eu já, né, sei. E aí, minha linda, como é que tá?
0: Eu tô bem.
2: Melhorou mais da gripe?
0: Tô gripadinha. Tô melhor.
2: Pois é, tá. Manda um alô pra minha filha Esmeralda, pras minhas tia Eliane, LN e Arlinda, e pra minha prima Leidinha. Para Pontal, tá legal. Beijo, Tassi, minha linda.
0: Um beijão pra você também, Mônica. Tô melhor, viu, Mônica? E vou ficar melhor ainda, que hoje eu vou tomar um chá. Um chazinho com limão verdadeiro que eu ganhei lá da Tida, lá de Serra. Mais áudio.
3: Olá, Tarciana. Bom dia, bom dia.
0: Bom dia.
3: Bom dia. Você voltou das férias, tá fazendo muita falta.
0: Oh, obrigada, Rose. Rosilene.
3: Não porque o Mauro Seix trabalha mal, não, ele trabalha bem, mas se você faz falta, não é pra acostumar com você. Então, eu não tava aqui, eu tava no curso de costura. Não vi, não escutei você lançando a pergunta, mas aqui em casa, quando eu vou colocar o celular para carregar, quando o celular acaba de carregar, eu tiro o celular do carregador, eu tiro o carregador da tomada, e o meu chuveiro aqui não é elétrico, mas quando eu vou tomar banho, primeiro eu molho, aí depois eu fecho o chuveiro, passo sabão, e abro de novo enxaguar. E aí eu faço o possível, durmo de luz apagada, não gosto de dormir com luz acesa, durmo com luz apagada, eu faço o possível, a minha energia vem barata. Essa é a minha opinião. Bom dia. E finalizo com o hino de Maria Massal. Deixa, eu peço pra todos que me escutam.
0: Bacana, Rose. Obrigada, viu, por participar aqui com a gente e participando também da pergunta do dia. Daqui a pouco, essa daí eu vou tocar a última do programa, tá bom, Rosilene? Vou trazer já a nossa mensagem de otimismo, tá bom? E depois a gente traz essa música linda da Maria Massal. Combinado? 11 horas 41 minutos aqui no nosso Bom Dia Pontal. Vamos de música. Mais sucessos na nossa linda manhã de segundona. Semana começando, que bom ter você aqui ouvindo o Bom Dia Pontal, hein, gente? Pronto, agora vamos de música. O Natan com a Anitta. Eu tô querendo de novo. Anitta!

0: música linda, Scorpions, Still Loving You, aqui na nossa manhã. Tá na Pontal? Tá legal, meus amores. O nosso programa tá chegando ao finalzinho, hein? Um abraço bem especial pro amigo Tinoco, lá do Estreito. Como é que você tá, meu querido? Tudo bom? Obrigada pela Coca Zero, viu, querido? Deus abençoe, abraço, viu? Faltando 9 minutos para o meio-dia, Tassiana, bom dia, que é Luísa de Yuyu, Fazenda 5, Fazenda 05, e quero pedir música. Não vai dar tempo de tocar, Luísa, aliás, eu não tenho nem essa música aqui do Amado Edilson, mas ela tá oferecendo para os seus filhos, os seus amigos. Ô, Luísa, obrigada, meu amor, pela participação, tá? Abração para todos aí de Yuyu, ligados na nossa Pontal FM. Quem mais comigo? A Dalvanice de Cabacinhas. Bom dia, Dalvanice. Obrigada pelo carinho também, tá, Dalvanice? Você e todos aí de Cabacinhas ouvindo Bom Dia Pontal.
1: Oi, Tassiana, bom dia.
0: Bom dia.
1: Como você tá?
0: Eu tô bem.
1: Fiquei muito feliz que você voltou de novo.
0: Aí eu também tô muito feliz, viu?
1: Você alegra os nossos dias. Fiquei tão feliz que você tá de volta, apesar que os outros locutores também são bons, né? Todos. Que Deus continue abençoando a vida de cada um de vocês, cada vez mais.
0: Amém.
1: E melhoras pra você, que você falou que tá gripada.
0: Obrigada, viu?
1: Melhoras pra você e se cuida.
0: Amém.
1: Melhor que o pé, se cuida, faz um chazinho de limão com alho é bom também, o alho também é bom também.

Alckmin andava malhada. Pois é, Bia, tô com essa gripe já tem uns dias, viu? Mas hoje tá bem melhor. Bem, bem melhor, viu? Mas vou, tô cuidando. Faltando 8 minutos para o meio-dia, o nosso Bom Dia Pontal por aqui finalizando. 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Para você participar desse sorteio do Dia das Mães, que será realizado na próxima quarta-feira, aqui na Rádio Pontal FM, tá bem? Seguimos, faltando 7 minutos para o meio-dia, vamos trazendo já a nossa mensagem de otimismo.

a nossa mensagem de hoje, do pastor Júlio César, que diz assim: que ninguém pode contra você, viu? Quando o medo vem disfarçado de aviso, tem gente que fala com autoridade sobre o seu fim, decreta o seu fracasso, anuncia a derrota, age como se tivesse acesso ao roteiro de sua vida. E não tem, viu? A boca do homem não reescreve o que a mão de Deus já assinou. Maldição sem causa não pousa. E palavra dita contra você sem a permissão do céu volta vazia. Deus não consulta seus inimigos antes de agir a seu favor. O que está escrito, minha gente, não se apaga. O que Deus reservou para você não fica numa prateleira ali acessível para qualquer um, não, viu? Não tem senha que acesse, não tem inveja que alcance, não tem traição que redirecione. Quando Deus escolhe levantar alguém, o processo pode ser lento, mas o destino é certo, tá? José foi vendido, continuou sendo o escolhido. Daniel foi jogado na cova e continuou sendo protegido. Você pode estar num momento que parece derrota. Parece, mas não é, tá? Deus não abandona o que ele mesmo começou. Portanto, siga a sua vida em paz, porque o que é seu, ninguém tira, tá bom? E assim, finalizando o nosso Bom Dia Pontal desta segundona, tá? Agradecendo todo esse carinho gostoso que recebi aqui nesta manhã. O nosso novo encontro amanhã às 8:30 da manhã aqui na Pontal FM. Tá bem? No Bom Dia Pontal. Minha linda, tô por cá, Marilene Santos. Ô, Mar! Bem-vinda, meu amor.

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0: Segunda-feira, dia 1º de junho, está começando o nosso Jornal da Pontal. Começou o mês de junho, o mês das festividades mais aguardadas pela maioria do povo nordestino. Não só para quem vai dançar as quadrilhas juninas, mas também para quem vai saborear os famosos pratos típicos deste mês tão famoso no Nordeste. 12:04, eu sou o Jota Pinheiro, aqui comigo no estúdio David Porto. Bom dia ou boa tarde, Porto.
1: Boa tarde ou bom dia, Pinheiro. Boa tarde, ouvintes da Rádio Pontal.
0: Estamos chegando, muitas informações a partir de agora. Daqui a pouco vamos conversar com a Márcia Figueiredo. Nós ainda estamos tratando do Faça Bonito, o mês onde se discute maio, mas ainda estamos nessa finalização do projeto, aliás, dessa discussão, que é a mobilização nacional de enfrentamento à violência sexual contra crianças e adolescentes. Essa ação é uma ação nacional de enfrentamento a essa violência sexual contra as crianças e adolescentes, e vamos estar daqui a pouco conversando com a Márcia Figueiredo do Instituto Aliança. Ela que já teve numa palestra hoje pela manhã com os estudantes do Colégio Velho Chico, e daqui a pouco estará com a gente ao vivo aqui no estúdio também da rádio, falando sobre o Faça Bonito. Aqui também a Ana Paula, psicóloga, o Anderson Serafim também está aqui com a gente. Daqui a pouco falaremos sobre esse assunto. David Porto, mais destaques aí, vamos para frente que atrás vem gente.
1: Vamos sim falar sobre as ações policiais do último final de semana. Vamos também trazer: a Prefeitura de Carinhanha publica a exoneração de servidores efetivos. A gente vai trazer daqui a pouquinho quais são os servidores que foram exonerados pela gestão. E falar que o mês de junho está chegando e as políticas públicas e também as ações públicas, elas estão sendo constantemente observadas com relação ao TCM, que traz nova recomendação aos municípios para conter os gastos nesse mês de festa.
0: Conter os gastos nesse mês de festa. Vai falar isso para Eudes Ribeiro, prefeito da Lapa, que faz o São Pedro lá de sei quantos milhões. Vai falar para o prefeito Serra do Ramalho, que vai fazer agora no mês de junho, já vaquejado, um festão. Fala para o prefeito de Palmas de Monte Alto, que fez um festão agora e bombou na região. Fala pro doutor Jim da Malhada, que fez um festão. Encontro das Águas vem aí, tem que falar pra Chica também, né? Pra não gastar. Gente, é complicado esse negócio, é complicado. Você tem que fazer festa boa, você tem que movimentar a cidade, a economia, atrair público, atrair gente. Mas se fizer um gasto exagerado, você vai quebrar o município e o efeito pode ter aquele efeito rebote. E aí, senhores prefeitos, prefeitas, ó, a Valdinha do Yuyu também vai fazer um festão agora no São Pedro, mesmo com recursos, com aportes do governo do estado. 12:07 no nosso jornal. Deixa eu fazer um lembrete aqui, fazer um lembrete sobre o mini shopping, sobre o cangá de jegue, como Chica mesmo chamou, que na verdade se transformará no centro administrativo. O ano passado nós trouxemos aqui, a sociedade discutiu numa audiência que foi realizada ali próximo ao Colégio Velho Chico, na Praça do Relógio. Em audiência discutiu-se a importância dos recursos da Desem Bahia, 28 milhões de reais, para custear essas obras. A obra do mini shopping, que vai se transformar num centro administrativo, Cais da Barra, Cais do Angico, então 28 milhões aí. Esse dinheiro está na conta da prefeitura? Acredito que ainda não, mas está quase. Finalização de projeto, até o momento não. Mas é nesse ponto que eu vou tocar. Não precisa iniciar obra para deixar aquele espaço abandonado. Hoje pela manhã eu recebi dois vídeos de moradores daquela localidade. Eu vou até encaminhar para David Porto, não sei se ele teve acesso, mas por gentileza, pessoal do setor de obras, Aloísio, o secretário Raimundo Primo, não sei se Raimundo já chegou, Raimundo estava numa exposição de cachaça internacional aí. É, porque ele é grande produtor de cachaça, ele, além de ser secretário de obra. E tem uma cachaça famosíssima, a cachaça Limoeiro e a Jauali, se eu não me engano, são esses dois nomes. Mas a situação do Cangaia de Jegue tá difícil. Tá difícil. Você viu os vídeos?
1: Sim, eu recebi essa cobrança, Pinheiro. Inclusive, eu encaminhei à Secretaria de Infraestrutura do município, que deu um retorno. Segundo a coordenação, deixa eu ver aqui a função, de fato, é coordenação. A coordenação de obras e transporte do município informou que agora teve ciência dessa situação, né, desse acumulado de lixo que pessoas jogam lá de forma irregular. Eu vejo que são, boa parte é lixo de parece que de supermercado, comércio, que jogam lá, e que iremos providenciar a limpeza. Assim foi trazido para a coordenação. Então deve fazer essa limpeza nos próximos dias.
0: Na verdade, ali são possivelmente usuários ali daquele local, ou dependentes químicos, ou pessoas que vão ali fazer uso de Deus sabe lá o que, ou produto de furto, não sei. Perceba que os papelões estão amassados com uma espécie de cama. Podem estar até dormindo naquele local. E também tem, em vários momentos da filmagem que a gente recebe aqui, também fezes humanas. Então é uma situação de abandono. Não precisa estar daquele jeito, não. Não precisa estar daquele jeito, não. Os moradores estão muito chateados, mas fiquem calmos, porque parece que o dinheiro vai cair na conta assim que o projeto estiver finalizado. E aí, espera-se que, depois de tantas emoções, a obra comece, a obra termine e a gente possa ter um espaço bonito e funcional em pleno centro da cidade, porque como está hoje, está complicado. Outro ponto também, a gente fala de combater a dengue. Como combater a dengue? Vamos limpe seus quintais, e aí tem esse espaço no centro da cidade, pelo amor de Deus, né? É difícil demais, gente, difícil demais. Então vamos cobrar, mas vamos também deixar a oportunidade para o povo cobrar também do poder público.
1: Aí seria até um meme colocar. A prefeitura fala: combate a dengue, limpe seus quintais, que nós não limparemos daqui, né?
0: Nossa. Tem que fazer essa autocrítica. Tem que fazer essa autocrítica. É importante. Às vezes foca-se em uma parte, esquece de outra. É um detalhe muitas vezes simples, mas causa todo problema. Ó, 12h11. O pessoal tá pronto aí já, Ingrid? É o seu comando, a gente já vai trazer os nossos entrevistados aqui. Deixa eu falar sobre o campo lá de Cana Brava. Vou falar sobre o campo lá de Cana Brava, lá em Malhada. Atenção, pessoal de Cana Brava. Vou falar agora. Bom, vamos lá, pessoal. Atenção, ó. O deputado, ex-deputado Igor Canário, ele conseguiu uma emenda parlamentar aí para recuperação desse campo aí. Campo de futebol de Cana Brava. Sim, tem muitos jovens aí já fazendo essa cobrança. Eu já solicitei isso há algum tempo. Também está quase pronta a obra. Atenção, prefeito Jimmy. Atenção, vereadores aí que representam Cana Brava. Atenção, vice-prefeito Manuel. Vamos agilizar essa obra aí do campo de futebol aí de Cana Brava. Eu lembro, trouxe essa informação aqui, que na época deputado Igor Canário conseguiu uma emenda de 250 mil reais. Eu não sei se o projeto ainda é o mesmo, mas na época, aí através de Camando Lima, que inclusive seria o indicado de Igor para ser candidato aí em Malhada na época, 2022. Isso aí. Camando conseguiu com Igor Canário o valor de 250 mil reais para cercar o campo. Era para cercar o campo, era para colocar a tela e colocar a iluminação. E também o aterro, era para essas coisas: cercar o campo, colocar a tela e iluminação. E fazer esse aterro básico, uma terraplanagem lá para deixar no espaço. Eu não sei se o município vai fazer algo a mais. Mas vamos lá torcer para que seja agilizado o quanto antes essa obra que deveria ter sido feita. E destacar aqui que o valor 250 mil, talvez para gramar não, porque gramar é outra história, né? Tem uma parte de tubulação, mas para cercar, para colocar essa, fazer essa terraplanagem, esse alambrado, que acho que ele dá tranquilo, iluminação. Então vamos lá, vamos terminar essa obra aí, Jimmy. Deixar os nossos atletas de Cana Brava fazerem o que sabem fazer de melhor, jogar futebol no espaço adequado. Manda um abraço aqui para Camando Lima. Bora, Camando! Camando, que era muito amigo aí do Igor Canário. Igor Canário, mesmo sem ter voto em Malhada, colocou essa emenda, 250 mil. O príncipe do gueto, Igor Canário. É isso aí. Que teve recente em Malhada fazendo um show. A pessoa estivesse prontinho, poderia levar Igor Canário lá em Cana Brava fazer a inauguração. O príncipe do gueto. 12h14 no nosso jornal, 12h14. Faça bonito. Já estão aqui nossos convidados. Convidado Anderson de Sarafim, Anderson Silva, que não é o lutador de MMA, mas ele enfrenta muitas lutas no dia a dia, piores, muito mais difíceis do que a do Anderson, o Spider. Aqui Ana Paula, psicóloga, também que é coordenadora aí de políticas para criança e adolescente no município de Carinhanha, e também está aqui com a gente a Márcia Figueiredo, do Instituto Aliança. Esse é de Salvador, não é isso? É de Salvador?
2: Isso.
0: Muito bem, de Salvador.
2: Assistente social.
0: Assistente social, a Márcia Figueiredo, do Instituto Aliança. O Instituto Aliança, ele presta diversos serviços aí a municípios. Ele trabalha com capacitações, concurso de aprimoramento, trabalhos na área humana e também no desenvolvimento das cidades, ou seja, no crescimento das cidades, na boa gestão pública e na qualidade de vida das pessoas. Se for esse, então é essa que está aqui com a gente, a Márcia, do Instituto Aliança, assistente social. Vamos lá, pessoal, uma saudação aqui aos nossos convidados. Vou começar com o presidente do CMDCA por hierarquia. Anderson, seja bem-vindo, presidente do Conselho Municipal dos Direitos da Criança e do Adolescente de Carinhanha, para falar mais uma vez com a gente aqui hoje sobre o Faça Bonito. Boa tarde, Anderson.
3: Boa tarde, Jota Pinheiro. Boa tarde, rádio ouvintes da Rádio Pontal FM. Boa tarde, Ana Paula. Boa tarde, Márcia. Boa tarde a todos os moradores da nossa querida Carinhanha. Hoje, mais uma vez, né, Jota, estamos aqui nos estúdios da Rádio Pontal para falar desse tema tão importante e muito prazeroso de se falar, porque, como você mesmo disse, Anderson Silva não é o lutador de MMA, mas já tem um tempo bastante considerável de luta em favor dos direitos da criança e adolescente aqui no nosso município, expandindo sempre para o nosso território Velho Chico, né, que é o território de identidade. A gente não pode trabalhar os problemas do município de Carinhanha sem olhar para as cidades circunvizinhas. Então, por isso que a gente olha também para o território Velho Chico, o território que pertence, né, ao nosso município. Mas eu não vou me alongar muito hoje aqui na minha fala, porque eu vou hoje... A gente vai explorar Márcia, né, que veio de Salvador especificamente para fazer esse trabalho, né, de trazer informações muito importante, fazer umas questões de prevenção, canais de denúncia, dizer os pormenores sobre esse assunto que não é apenas do município de Carinhanha, do nosso estado, do nosso país, né, que envolve essa questão da violência, principalmente contra a mulher e a criança e adolescente está dentro desse bojo, sendo vítimas, quanto mais desse cenário degradante. Mas a gente está aqui sempre pronto e apto para estar trazendo, né, melhorias, informações, condições e também reflexão para que as pessoas possam se conscientizar, para que as crianças e adolescentes possam se autodefender assim quando for necessário, né, saber fazer a denúncia, saber procurar ajuda, enfim. Mas agradecer a prefeita Chica, que é assim muito sensível com essa causa, sempre nos apoia, sempre nos traz esse compromisso de buscar, né, trazer ações, promover políticas públicas que de fato melhore a vida de crianças e adolescentes. Não esquecendo da nossa secretária de Proteção Social, Julielba Schaperman, né, também uma parceira imensa nesse cenário de garantir direitos de crianças e adolescentes. Agradecer também, né, a doutora Yara Farias, que é a coordenadora de proteção à criança e adolescente, né, do Estado, juntamente lá na Secretaria de Justiça e Direitos Humanos. Em nome dela, agradecer o secretário de Justiça e Direitos Humanos do Estado da Bahia, Felipe Freitas, que não mediu esforços, né, de dar apoio ao CMDCA nesse momento, que procurou a secretaria pedindo apoio para que pudéssemos desenvolver essa ação aqui no nosso município. E que todos possam estar muito atentos aí no que vai vir agora para frente aqui nessa entrevista com os companheiros que estão aqui, né? Que é Márcia e Ana Paula também, que não vai deixar de deixar sua mensagem aqui. Muito obrigado, é isso.
0: Obrigado, Anderson. Vamos lá então. Ana Paula, uma saudação breve aqui. Seja bem-vinda. Ana Paula Santos, psicóloga, todo mundo já conhece, dispensa apresentações, ela que atua na Secretaria de Assistência Social aqui do município de Carinhé, atua forte nessa área aí dos direitos da criança e do adolescente do município. Boa tarde, Ana.
4: Boa tarde, Jota. Boa tarde a todos os ouvintes da Rádio Pontal, né? Boa tarde aos meus colegas presentes, Anderson, a nossa querida Márcia, que veio de Salvador especificamente hoje passar o dia todo conosco nesse fortalecimento do que é proteção a crianças e adolescentes do nosso município e também do nosso território. É importante, né, porque a gente vem no dia 18, nós já tivemos aqui na rádio, tivemos a participação da promotora de justiça, que foi muito esclarecedor a fala dela, e a gente vem com esse trabalho há muitos anos no município de proteção, de combate à exploração sexual infantil contra crianças e adolescentes. E a vinda de Márcia hoje, é igual o Anderson falou, a gente vai falar menos para a Márcia falar mais. A vinda de Márcia hoje, ela vem contemplar para a gente o fortalecimento nosso quanto município. Na parte da manhã hoje, no Colégio Velho Chico, a gente teve um momento com vários alunos da rede pública, estadual e municipal, onde as jovens e adolescentes e crianças puderam desfrutar do conhecimento de Márcia em relação ao entendimento que é o abuso, entendimento que é a exploração sexual, o combate, a identificação e como a gente vai fazer, como eles podem fazer para se defender. E hoje à tarde, a partir das 14 horas, nós vamos ter um momento com a rede, ou seja, saúde, educação, cultura, comunicação, assistência social, todos os serviços vamos estar reunidos para estarmos sendo capacitados. Porque é igual a gente já sempre falou aqui na rádio, a gente cada dia que passa precisa fortalecer ainda mais. Então, quando eu tenho a notícia de uma criança que está sendo abusada, quando eu tenho a notícia de uma criança que está sendo explorada sexualmente, como eu vou agir mediante aquela situação? É importante a gente entender qual é o trabalho dessa rede, como ela tem que ser. Na última entrevista você cobrou isso, né? Sobre como, por exemplo, a rede de saúde atua, como é que ela vai atuar. Hoje, eles vão entender mais ainda sobre isso, fortalecer. Eles já atuam, mas hoje é mais um momento rico de fortalecimento para isso. Porque a gente não pode, é inadmissível no município de Carinhanha, a gente ainda achar que o estupro é algo normativo, normal. É inadmissível acreditar que tem pessoas que acham que criança menos de 12 anos namora, que pode se envolver com adulto, que pode se envolver com quem quer e fica por isso mesmo. E principalmente a gente vê, né? Eu gosto sempre de pontuar isso, as caminhonetes, os carros luxuosos parando nas esquinas, abordando as adolescentes, abordando as menores de idade, colocando dentro dos seus carros, a gente vê e não faz nada. Então, é preciso combater isso dia a dia. Mas, Ana, como que a gente faz para quando eu ver uma situação dessa? A gente vai aprender hoje com Márcia e a gente usar os canais de denúncia. Principalmente o Disque 100, porque eu faço uma denúncia anônima, não identifico que sou eu, e peço socorro, ajuda para aquela vítima que eu estou vendo que está em situação vulnerável.
0: Bem, obrigado, Ana. Muito obrigado. A gente vai dar sequência aqui, então, agora, passar para Márcia. Vamos conversar com ela, que veio de Salvador. Márcia Figueiredo, do Instituto Aliança. Ela é assistente social. Vai falar com a gente sobre esse tema, Faça Bonito. Ou seja, é uma mobilização nacional de enfrentamento à violência sexual contra crianças e adolescentes. E é uma realidade nossa, mas infelizmente de muitas outras cidades. Essa experiência de Márcia hoje aqui com a gente, enriquecedora para os nossos ouvintes, para quem faz políticas públicas, mas também para quem vive no dia a dia, na sede, na zona rural. E atenção, cidades vizinhas também que ouvem a gente, aproveitem essa entrevista, essa informação aqui muito rica. Márcia, seja bem-vinda a Carinhanha, que é o nosso jornal. Muito boa tarde.
4: Boa tarde, Jota. Boa tarde a todos os ouvintes, né, da rádio. Agradeço o convite ao CMDCA do município, né, na pessoa de Anderson, né, a colega aqui, a Ana Paula, psicóloga, que também já contribuiu muito com a fala belíssima, que pontua várias questões relacionadas, né, diretamente à violação de direitos contra a criança e o adolescente. Eu, aqui, enquanto assistente social, enquanto militante dos direitos da criança e do adolescente, representando o Instituto Aliança e, ao mesmo tempo, a Secretaria Estadual de Justiça e Direitos Humanos, né? A Coordenação de Política para Crianças e Adolescentes, na pessoa de Dona Yara Farias, né? E também, né, do nosso secretário Felipe Freitas, temos muito o que contribuir no sentido de trazer informações sobre uma questão de violação que está aí perpassando todo o nosso país, todo o nosso estado da Bahia, mas também aqui no município de Carinhanha, né, e nas regiões, né, que estão aqui próximas, municípios próximos a esse município. 18 de maio, o que é 18 de maio? Nós estamos dizendo que estamos comemorando 26 anos de mobilização, de articulação direta para o enfrentamento a essa forma de violação de direito, ao abuso e à exploração sexual de crianças e adolescentes. Nós estamos comemorando, deveríamos comemorar outras questões, questões relacionadas diretamente a que essa garantia fosse realmente efetivada. Então, temos que unir forças enquanto sociedade para que essa violação ela não aconteça com nossas crianças e nossas adolescentes. Então, temos uma realidade muito cruel, né, que atinge esse público e que traz diretamente a necessidade de ações preventivas. A prevenção é o primeiro ponto que deve ser discutido. Então, a sociedade ela precisa compreender diretamente que a prevenção é um aspecto que envolve a ação de todos nós, não só dos profissionais, mas começa dentro de casa. Então, dentro de casa, com as ações, que as orientações e as atividades que são desenvolvidas por pais, mães e os responsáveis das crianças e adolescentes. Não é comum vermos crianças e adolescentes, por exemplo, dentro de casa ou mesmo na comunidade brincando só de calcinha e ou, vamos dizer, com a parte íntima, sem camiseta ou de camiseta sem, né, uma vestimenta. Então a gente precisa vestir nossas crianças para proteger inclusive suas

0: realidade de pessoas que deveriam estar ali protegendo as crianças e os adolescentes. Então, ter o cuidado, inclusive, com a vestimenta de uma criança dentro da sua própria residência é um cuidado fundamental. Então, se a estatística nos traz essas informações, significa que nós, enquanto sociedade, precisamos ter esse cuidado direto.
1: Ou seja, o que Márcia traz aqui para a gente já são informações que a gente vem falando com uma certa regularidade já, esse alerta. E hoje, Márcia, nessa sua fala com os adolescentes de Carinhanha, nessa sua nesse contato com os jovens da rede municipal e rede estadual, qual foi a sua percepção nesse encontro e qual a mensagem que você deixou para esses jovens? Porque os jovens, eles têm contato ali com muita gente, e os jovens são mais, eu diria, mais ativos, mais espertos e muitas vezes são vítimas também desse tipo de abuso. Como é que foi esse contato hoje? Eu queria que você falasse dessa sua experiência com os nossos jovens hoje pela manhã, antes da gente aprofundar nesse assunto aqui.
0: A experiência foi bastante agradável, né? Tivemos várias contribuições significativas, falas numa linguagem muito próxima do jovem, porque eles fizeram colocações, né, bastante significativas no sentido de trazer as questões ligadas à violência, né, com experiências, né, de vivências da prática deles, relacionadas a aliciamentos online, né, também a questões de consentimentos, de limites, né, nas relações que devem estar acontecendo, exposições nas redes sociais, né, o cuidado que a gente precisa ter nesse momento, as diferenças que envolve o conceito de abuso e de exploração sexual, o cuidado que eles precisam ter, né, nos limites com o próprio corpo, né, nas relações, seja de amizade ou mesmo de um namoro, a segurança que a gente precisa ter nos ambientes também a nível digital, para que garanta aí um mínimo de segurança para eles.
1: Ou seja, nós estamos vivendo além do perigo nos ambientes físicos, ou seja, casa, igreja, escolas, material, coisa física, também esse mundo digital, ele é uma porta, digamos, perigosa, né? Se o adolescente, a criança não tiver cuidado, e muitas vezes o pai pode deixar na mão de uma criança um celular, e essa criança pode ter acesso a muita coisa e conversar com muita gente, colocando-se em risco aí também, né, Márcia?
0: Exatamente, e às vezes as fotos de crianças, né, podem estar aí sendo veiculadas de forma, né, errada, né, e ao mesmo tempo trazendo uma exposição, né, das crianças, né, a nível de uma exploração sexual comercial. Então nós precisamos ter o cuidado com isso, porque é um comércio muito lucrativo que envolve aí as redes sociais e que traz com que esse adulto ele alimente, né, e utilize inclusive essa prática que às vezes as crianças e os adolescentes eles utilizam muito, os pais deixam as crianças utilizarem, não fazem o devido monitoramento, e a falta desse monitoramento traz com que a criança esteja ali, né, algumas vezes vítimas desse contexto de violência, de abuso e de exploração sexual.
1: Nós estamos aqui conversando com a Márcia Figueiredo do Instituto Aliança, falando conosco aqui sobre essa mobilização nacional, dando sequência à campanha Faça Bonito, que é uma campanha de enfrentamento à violência sexual contra crianças e adolescentes. Deixa eu trazer dois recados aqui dos nossos anunciantes e já volto aqui com a Márcia para dar sequência a essa pauta. 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

0: 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Vamos lá, Márcia, retomando o nosso bate-papo aqui. Campanha Faça Bonito, sua mensagem, Márcia, sua orientação. Daqui a pouco tem encontro com a rede e a rede precisa funcionar realmente como essa grande, uma grande articulação, uma grande parceria. Eu até cobrei, a Ana Paula falou aqui, eu até cobrei justamente que eu não entendo algumas coisas. Como é que a gente sabe que a menor de 14 anos é estupro, né? A gente sabe disso. E eu não entendo porque às vezes o setor de saúde que trata essa, que recebe algumas vezes uma adolescente de 13 anos grávida, não comunica a outros setores, a polícia. Alguém chega no hospital levando um tiro, tem que avisar. Chegou aqui alguém que levou um tiro, é vítima de um crime. Por que que alguém que é vítima de um abuso, quando vai para unidade de saúde, e aí a rede não atua como deveria? A gente tem que fazer essas críticas, que são importantes para uma melhoria. A gente está tratando de vidas. É que não é para agradar a Chica, prefeita, não é para agradar o secretário de saúde. Secretária de Saúde, né? Secretária de Assistência Social, nem você que está vindo agora. A gente precisa cuidar das crianças, então a gente precisa tocar nas feridas em busca de curá-las. Márcia, fala aí, eu já conversei demais.
1: Nesse caso, Jota, é um dos aspectos importantes, né, para a gente poder trabalhar, não só a nível, né, de lidar diretamente com a violência, mas também pensando na violência a nível de prevenção, é estabelecer o fluxo. O fluxo nessa rede é muito importante. Numa situação de violência, todos os atores que compõem essa rede precisam saber qual é o seu papel. Seja a área de saúde, seja a área da assistência social, seja o conselho tutelar, seja os equipamentos da assistência social. Aí eu dou destaque para o CREAS, né? O Centro de Referência Especializado da Assistência Social, né? Os outros equipamentos também somam, mas o CREAS tem uma responsabilidade maior nos contextos que envolvem violação de direitos, né? Principalmente da criança e do adolescente. E aí, se essa rede, ela discute e sabe qual é o fluxo e para onde encaminhar, jamais uma criança ou um adolescente vai deixar de ser assistida. Então, quando uma criança ou um adolescente chega em um local da rede, seja em uma unidade de saúde, que foi o exemplo que você citou, esse operador da rede, esse profissional, sabe que tem que fazer o devido encaminhamento ao órgão competente. Então, é preciso ter reunião de rede para que nessas reuniões esse fluxo seja estabelecido e todos saibam o devido caminho a ser percorrido. Aí sim nós vamos estar no processo correto de garantia de direitos de criança e do adolescente.
0: E a palavra é prevenção, a gente tem que prevenir.
1: Prevenir. Isso. Prevenir. Porque se formos pensar na lógica da violação de direito e na lógica da vítima e do agressor, a vítima, ela não é culpada. E muitas vezes o agressor trabalha com a vítima, fazendo com que a vítima ela se sinta responsável por aquela violência. Então, a questão do silêncio, ela permanece ali naquela relação abusiva. Então, se essa rede está preparada e percebe os sinais, porque a escola, por exemplo, é um local muito assim, perceptível, porque a escola passa muitas horas com o aluno e é possível perceber, inclusive, mudanças no processo do comportamento. Então, se esse professor está ali, se ele está preparado, ele tem, inclusive, as condições de poder também ser um agente transformador dessa realidade e estar ali acionando essa rede e seguindo um fluxo. Nós temos, inclusive, né, diretrizes a nível nacional que faz essa alusão a como esse fluxo deve funcionar. E aí cada município ele tem a responsabilidade de adequar diretamente a sua realidade local.
0: Realidade local, isso aí, essa palavra é importante. Nossa realidade, trabalhar com nossa realidade. Márcia, qual a mensagem que você passa para os nossos ouvintes, para a nossa sociedade? A gente fala agora aqui para pelo menos localmente, pelo menos 5, 6 cidades estão ouvindo a gente agora: Carinhanha, Malhada, Iuiú, uma parte para Palmas de Monte Alto, Feira da Mata, Cocos, Coribe, a gente fala com o norte de Minas Gerais também. Ou seja, muita gente acompanhando a gente. Qual a sua mensagem, onde a gente possa levar, especialmente a parte da prevenção, para muitas famílias que ouvem a gente agora, algumas em situação de risco, de vulnerabilidade, aí nesse é um ponto, digamos, mais frágil para que esses tipos de abusos aconteçam, não só em situações de famílias vulneráveis, mas pode acontecer em qualquer lugar. Mas qual a mensagem que você passa para a gente, Márcia?
1: A mensagem que eu deixo é que as vítimas de violência, né, ou se você conhece alguém que é vítima de violência, busque sempre, né, a rede de apoio. Né? Saiba que vocês têm como fazer o processo de denúncia. Mesmo que essa denúncia ela seja anônima, nós temos o canal do Disque 100, que precisa aí ser utilizado da forma correta. Então, toda violação dos direitos humanos podem ser ali denunciados diretamente no Disque 100, que tem um funcionamento 24 horas. Procurem o Conselho Tutelar, que é um órgão essencial no seu município. Então, todos os municípios eles possuem Conselho Tutelar. Então, procure este órgão, busquem informação. Podem também estar ligando diretamente para a polícia no 190. E se vocês querem orientação, um apoio, também busque a rede. A rede das políticas públicas, elas têm esse dever, elas têm também a orientação, a condição de dar esse suporte, seja no CREAS, seja nas unidades básicas de saúde, seja nas escolas, seja no próprio CRAS, que é a Casa da Família. Então, busque orientação, busque informação. Só não vivam a violência em silêncio. Cada vez que a gente silencia a violência, ela tende a cada momento a se tornar muito maior e muito mais forte. Então, não silenciem a violência. Busquem cessá-la. Busquem ajuda. Mas estamos todos aqui enquanto operadores dos direitos de crianças e adolescentes aptos, né, a apoiar. Busquem ajuda, não calem.
0: Busquem ajuda, não calem. E não se sintam vítimas, não se sintam culpadas pelo abuso, especialmente as crianças que ouvem a gente agora. E há muita gente que acompanha o nosso programa.
1: Não se calem de forma alguma. Né?
0: 12h40. Márcia, falou do Instituto Aliança. Você representa também?
1: O Instituto Aliança, ele tem uma vasta, né, atividade, não só aqui na Bahia, mas nós também atuamos, né, em outros estados, né, principalmente aí estamos em Fortaleza, e quando nós fazemos uma atividade que envolve, né, diretamente outros estados aqui do nosso país. Né? Aqui na Bahia nós temos uma parceria direta com a Secretaria de Justiça, né, na proteção de crianças e adolescentes, desenvolvendo, né, atividades. Né, nosso foco é esse, são capacitações, né, mobilização das redes locais dos municípios, né, para atuação, né, na garantia, né, dos direitos humanos de crianças e adolescentes, né, para promoção. Né, dessas ações.
0: Muito obrigado, Márcia. Obrigado, Márcia Figueiredo, aqui com a gente, assistente social do Instituto Aliança. Obrigado, Ana Paula Santos, psicóloga e da Secretaria da Assistência Social. Também obrigado ao Anderson Silva, Andrinho de Sarafim, está aqui com a gente. Vamos lá, 30 segundos para você finalizar, Ana. Não. É uma finalização rápida, hein? Tá. 30 segundos.
2: Para reforçar o que Márcia trouxe sobre o Disque 100, eu acho importante também a gente dizer como funciona. Quando você liga no Disque 100, celular liga, de boa, vai uma pessoa na central atender você, você faz a denúncia anônima, eu não preciso dizer quem eu sou, eu preciso apenas dizer as informações de quem é a vítima e relatar um pouco do histórico. Lá você tem um número de protocolo onde você depois, Jota, pode acompanhar para onde foi encaminhada a sua denúncia. Porque eles vão encaminhar aquela denúncia para os serviços do município. CRAS, CREA, Ministério Público, Polícia Militar, Conselho Tutelar, dependendo do que for a denúncia. E você pode ir acompanhando para onde foi. Às vezes a gente tem uma sensação que não está acontecendo, mas a gente tem recebido muitas denúncias através do Disque 100. As pessoas estão entendendo e usando esse canal. E o mais importante que é preciso entender é que quando se trata de violência, seja criança, adolescente ou mulheres, não é uma coisa que vem sendo divulgada pública. Às vezes, todo trabalho é sigiloso e requer sigilo, requer ética. Então, muitas vezes a gente pensa assim, não está funcionando, não está em nada acontecendo. Está. Só que, às vezes, tem que ser feito passo a passo. Há vários tipos de atuação, há vários tipos de situações e de encaminhamentos que são dados. E isso não se faz. Tipo, eu denuncio hoje, amanhã o problema está resolvido. Às vezes, leva até anos para resolver uma situação. Mas chega um momento que ela resolve. Então, é só para esclarecer para a população que usem o Disque 100. Podem ligar, podem falar, porque ninguém identifica quem é você. E quando a denúncia chega no município, não vai falar quem foi. Você está entendendo? Então, um dos canais mais seguros. E quando eu precisar solicitar dentro do município ajuda, apoio, igual a Márcia colocou, use o 190. É importante a gente usar a central. Porque a central, se naquele momento a viatura não puder, naquele momento, a central vai comunicar a viatura depois e para a viatura ir atender aquela demanda. E a central cobra da viatura o qual foi o resultado. E isso gera dados, gera números para que a gente possa mais ainda fortalecer a rede de proteção às violências do nosso município. Então era só isso que eu queria esclarecer e mais uma vez agradecer.
0: Muito bom esclarecimento. Anderson, obrigado, presidente do CMDCA e também representante do coordenador do CREAS. Anderson, obrigado, Anderson.
3: Eu é quem agradeço, Jota, sempre disponível para abrir as portas e os microfones aqui da Rádio Pontal para a gente poder estar fazendo esse trabalho, sabe, contínuo e prazeroso fazer isso, viu? Há mais de 10 anos que nós estamos aqui fazendo esse trabalho e cada vez a gente percebe que é necessário estarmos aqui para poder continuar esse trabalho que é lindíssimo. Obrigado a todos os ouvintes, obrigado a Ana Paula, a Márcia, a Julielba, a Prefeita Chica, obrigado ao Secretário de Estado de Justiça e Direitos Humanos, Felipe Freitas, a Coordenadora de Políticas para Criança e Adolescente também do Estado, Yara Farias. Agradeço a todos vocês.
0: Muito obrigado. 12h46, voltamos em 30 segundos.
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0: Vamos nessa, minha gente, 12h48. Vamos lá, David Porto. Vamos trabalhar, David Porto. 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Vamos lá, David Porto, girando com a informação.
1: Informação, a Prefeitura de Carinhanha confirmou, né? A exoneração de alguns servidores, esses da educação. Vamos trazer aqui a lista desses que foi exoneração a pedido, segundo a Prefeitura. A Prefeita de Carinhanha, nos das suas atribuições legais, conforme a portaria de número 35/2026, Lei Municipal, considerando que a servidora solicitou a Maria de Fátima Costa de Souza, ela que é do cargo de professora efetiva, lotada na Escola Municipalizada de Indinha Jovem, da Secretaria Municipal de Educação, ela requereu a sua exoneração do cargo efetivo deste município de Carinhanha desde o dia 15 de maio 2026, considerando que a aposentadoria concedida no regime geral de previdência social acarreta o rompimento do vínculo que gerou o tempo de contribuição consoante ao artigo 37 do parágrafo 14 da Constituição Federal. Também foram exonerados a Marileide Pereira de Sena, ocupante do cargo efetivo de professora, lotada na Escola Municipal Lindaura Brito de Assunção. Também foi exonerada a Aurelina Ferreira da Silva, ela que é servidora de serviços gerais, lotada na Escola Municipal de Tempo Integral Antônio Pereira da Silva. Também foi exonerada a pedido a Aparecida de Souza Dias, ocupante do cargo de serviços gerais, lotada na Escola Santa Efigênia, na Secretaria Municipal de Educação. Foi exonerada a Edilene Pereira da Silva Santos, professora, lotada na Escola Municipal Professor Otávio Samuel dos Santos. Portanto, a Edilene Pereira, ela foi exonerada do cargo a pedido, considerando que a concessão de aposentadoria à servidora Edilene, ocupante do cargo de professora, e aí causa então essa exoneração. Também a Francineide Lopes, ela que é professora da Escola Alice Salles, também foi exonerada a pedido. A Luzia Pereira Lopes, professora lotada na Escola Pro Infância, ela também foi exonerada. A Lucineide dos Santos Elfini, ocupante do cargo efetivo de professora na Escola Municipalizada Alice Salles, também foi exonerada. A Rita de Cássia Santos Montalvão, ocupante do cargo de professora efetiva da Escola de Indinha Jovem, também foi exonerada. Pinheiro e ouvintes, o secretário de Educação do município, senhor Wesley Bruno, destacou que os servidores aposentados, né, que foram exonerados, todos são da educação e foram pagos todas as licenças prêmios que tinham direito, convertidas em pecúnias.
0: Ou seja, os professores aqui que David Por trouxe, eles estão agora aposentados. É porque você não pode ficar pelo INSS e pelo município. Então foram agora, estão aposentados. Parabéns, professores. Agradecer aqui em nome de seus alunos, seus colegas professores, da equipe de apoio que tiveram a oportunidade de trabalhar com vocês, queridos professores, professoras, dedicaram muito da sua vida, né, da vida de vocês aí, a cada estudante, percorreram diversas comunidades. Certamente não foi uma jornada fácil que vocês trilharam. Não será fácil também agora a aposentadoria, porque naturalmente cria-se, né, um amor pelo que faz, apesar das dores, né, das lágrimas muitas vezes, das dificuldades, mas certamente no coração de cada uma essas lembranças estarão registradas. Parabéns pelo trabalho de vocês, uma ótima aposentadoria, que não seja um momento de, eu diria, tristeza, mas de alegria. Vocês agora estarão aposentadas, não vão parar, que vocês são mulheres ativas, vão continuar aí buscando suas, viver, né? Viver em paz, continuar junto com sua família, fazendo coisas que vocês agora vão poder fazer, coisa que não podiam fazer antes. Muitas aí são jovens, Porto, né? Mas começaram cedo, aí pela idade, 55, 56, tem gente de 60, mas tem muita gente, então uma idade boa, dá para fazer muita coisa ainda. Parabéns pelo trabalho na educação, muito obrigado. Agradecemos enquanto imprensa pelo trabalho de vocês e os pais aí de alunos, alunos também certamente agora abraçando vocês calorosamente. Uma ótima aposentadoria da educação, mas a vida de vocês continua, seja uma vida farta e abundante com muitas alegrias. 12h55, vamos lá, David Porto, tem mais ainda.
1: Tem mais, vamos a uma denúncia. Bombas de São João. Aqui em Julião, a molecada tirou a tranquilidade da população no último final de semana, soltando bombas nas calçadas e em terreno baldio, com muita vegetação seca a ponto de causar um incêndio. Temos aqui muitas pessoas acamadas, outras com problemas psicológicos, idosos, crianças, autistas, e sem falar que até os animais ficam incomodados se não tomarem providência. Isso pode causar grande prejuízo. Pode acontecer um incêndio nesses terrenos com vegetação seca ou na roça de pasto, na rua da Caixa d'Água, por exemplo, onde mesmo esses mesmos estão jogando bombas no terreno da empresa que fica dentro da roça, ou um acidente com essas bombas pode acontecer com uma criança. Pedem os pais para observar que seus filhos estão fazendo na rua à noite, pois quando acontece um acidente, vão pedir aí Pix Solidário, fazer rifas, bingos, para custear o tratamento. Comenta aí pra gente. Então tá aí, não precisa nem comentar, já foi falado tudo. Preste atenção, carinha também tá tendo esse problema. Essas bombas que parecem ser assalto a banco. Esses dias soltaram uma bomba ali próximo na Santos Dumont, eu achei que era assalto a banco, viu? Sinceramente, que uma bomba daquela magnitude não pode ser vendida assim, não.
0: E não é só isso não, lá em Bom Jesus da Lapa mesmo teve uma situação que provocou um incêndio de grandes proporções dentro de um terreno lá numa área urbana em Bom Jesus da Lapa, e o motivo, sabe qual foi? Fogos de artifício, lá no bairro Lagoa Grande. Bombas, né? Essas bombas de essas bombas juninas que já começaram aí a ser, e anima a galera, anima, só que tem que saber o lugar, gente. Onde vocês vão soltar, tomar muito cuidado também. David Porto já trouxe esse alerta aí, esse respeito ao ouvido dos vizinhos. Tomar cuidado também para a criança não se machucar, porque é perigoso demais. Ainda mais nesse período que está chegando agora, período junino, tempo mais seco. Pode provocar, além disso tudo que David já falou, pode provocar também incêndios. Então, muito cuidado, muito cuidado. Abraçar aqui, acompanhando a gente. Ivo Fernandes, lá na Fazenda Morro. Alô, aniversariante, colhendo mais uma roda no Jardim da Existência. Parabéns, Ivo Fernandes, na Fazenda Morro, hoje aniversariando. Que Deus continue abençoando a sua vida com longos dias, repletos de muita saúde, paz, sabedoria e felicidades. É Ivo, filho aí de Jorge de Calu e Dona Neide. Muito bem, um abraço. Parabéns, felicidades. Vamos dar sequência aqui, vamos dar sequência. O Jota, o que que tem aqui, gente? O que que tem aqui? O que que tem aqui? Estão jogando lixo e entulho na rua 13 de maio. A falta de respeito com os moradores, a Secretaria de Meio Ambiente tem que passar por aqui para ver a situação. Rua 13 de maio, gente, não deixa entulho em qualquer lugar, não. Tá mexendo com obra aí, pelo amor de Deus, deixa. Às vezes vai precisar colocar, não vai ter jeito, vai ter que tirar, mas não deixa criar raiz aí no chão, não. Não é semente, não. Tirou, tá mexendo com sua obra, colocou de repente um entulho ali para fora. O ideal seria o papo entulho. Você contrata aquela estrutura, né, aquele container, pá, coloca ali e vai tirando de tempos em tempos. Mas esse serviço ele é mais complicado. Aqui funciona mais se colocar na rua mesmo e contratar uma caçamba, alguém para recolher. Mas não deixa esse entulho na rua, não, gente. Aí o transtorno é grande. Fala, Porto!
1: Uma atração confirmada para o São Pedro de Uiú 2026, segundo a gestão, está confirmado. Os artistas João Moreno e Mariano. Uma dupla que, pelo que eu vejo aqui, ela já se apresentou em Uiú no passado e está de volta. João Moreno e Mariano fazendo parte da grade do São Pedro de Uiú 2026.
0: Só modão, só modão, só modão, só modão, só modão. Aí é artista do povo, hein? Artista do povo. Vamos lá, pessoal, nossos anunciantes aqui com a gente no Jornal da Pontal. Daqui a pouco tem o Daniel Júnior com o programa de Bem com a Vida. 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Fala com a Joana Cassiano. 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Fala, Porto.
1: Deixa eu mandar um abraço aqui.
0: Abraço.
1: Um abraço para seu Hilder Brando, nos acompanhando lá em Panela do Tapuio, um grande jogador de futebol, um dos maiores jogadores de futebol da região, viu? Seu Hilder Brando, João Nogueira, ali no Serra de João, lá no Maciel. E aí, seu Hilder tá nos acompanhando, a sua esposa, Dona Regina, também Ian Ranieri, seu filho. Ian também começou a jogar, mas depois acertaram uma bola na boca dele e aí ele deixou o jogo de lado.
0: Ele ficou de queixo caído.
1: É, e acertaram a bola na boca dele e deixou o jogo.
0: Eita, Ian.
1: Deixou o jogo de futebol.
0: Mas só uma bola, se fosse pelo menos duas, três.
1: Foi uma só. Pelo menos que a gente ficou sabendo, foi uma só. E aí, um abraço também estender pra Rosiane, que tá lá acompanhando o programa. E as minhas filhas Maia e Luna Reif estão lá acompanhando também.
0: Muito bem, muito bem. Abraço. Olha, o povo do Riacho Capim não está precisando de água, viu? Atenção, setor da prefeitura aí, informação que o povo do Riacho do Capinão está sem água. Está até faltando aula lá, porque não está tendo água na escola. Acho que a bomba deu algum problema. Diz que estão com problema na bomba. Então, pedi aí, Aloísio. Ei, Aloísio, que é lembrado, hein? Rapaz, lembra de Aloísio aqui todo dia. Todo dia, todo dia. Então, a bomba lá da escola do Riacho, a bomba da água da comunidade aí quebrou, hein? Porque assim, eles tiram a bomba, aí manda pra Guanambi, aí eles têm que consertar em Guanambi, depois manda pra cá, aí Dragão tem que ir lá instalar. Isso demora um tempo, já tem 2 semanas pra consertar essa bomba e até agora nada. Vamos ver, Aloísio, Secretaria de Obras, e por gentileza, essa bomba do Riacho do Capinão. Vamos ver como é, aliás, Riacho do Capinão. Tem outro posto lá com uma placa solar, né? Só que acho que não tá tendo muita água, que o tempo tá nublado agora e fica na... a gente sabe que bomba solar, ela tem... funciona com o sol. Se nubla o tempo, ela para de... E lá é grande, o Riacho Capinão é grande. Então vamos ver o que pode ser feito aí. Vamos ver, porque tem casa que nem recebe água. Mas vamos lá, vamos ver se resolve aí, agilizar. 2 semanas é tempo demais, hein? Poderia resolver isso com uma bomba reserva. Eu dei essa ideia, vou voltar a falar com o Aloísio para ver se consegue uma bomba reserva para essas situações, para não ficar nessa dificuldade, porque água, gente, sem água é problema. É muito difícil, muito difícil. David Porto, de minha parte aqui é só. Se tem algo aí a dizer, a acrescentar, a cobrar, a mandar abraço, fica à vontade.
1: Não. Só finalizar mesmo, um abraço a todos que estiveram acompanhando a gente e amanhã a gente volta, se Deus permitir, logo na manhã, às 7 horas, com o programa Jornal Primeira Hora e meio-dia também no Jornal da Pontal. Forte abraço e até lá.
0: Até lá, na sequência o programa de Bem com a Vida.
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0: Glória a Deus, 13 horas e 12 minutos. A partir de agora, o meu, o seu, o nosso programa de bem com a vida está entrando no ar. Uma programação mantida pela nossa Igreja Evangélica Assembleia de Deus, localizada na Avenida Santos Dumont, na presidência do pastor Manuel Messias. Estamos hoje em uma tarde especial de segunda-feira, primeiro dia da semana e primeiro dia do mês de junho. Isso mesmo, estamos no primeiro dia do mês de junho, gratos, muito gratos a Deus. O nosso coração está cheio de alegria e de muita gratidão ao Senhor por mais um mês que Ele nos concede. O mês de maio, né? Foi um mês tão abençoado, né? Um mês abençoado, um mês de muitas lutas, de muitas vitórias, de perdas, mas um mês em que o Senhor esteve conosco em todos os momentos, em todos os dias. Então você que nessa tarde está me acompanhando, que você possa olhar não para as circunstâncias da vida, mas olhar somente, unicamente para Jesus, porque Ele é o autor e consumador da nossa fé e salvação. A Bíblia vai nos dizer que todas as coisas cooperam para o bem daqueles que amam a Deus. Então, que nessa tarde você possa tão somente esperar no Senhor, porque aqueles que esperam no Senhor, o livro de Isaías, no capítulo de número 40, versículo de número 30, vai nos dizer: mas os que esperam no Senhor renovarão as suas forças, subirão com asas como águias, correrão e não se cansarão, andarão e não se fadigarão. Por quê? Porque espera no Senhor. Aquele que espera em Deus não é envergonhado, quem espera em Deus não é decepcionado, quem espera em Deus não é entristecido. Por quê? Porque ele espera em um Deus que é todo poderoso, que está no controle de todas as coisas e que honra aqueles que nele espera. Isaías também vai profetizar, vai trazer uma palavra profética para todos nós, dizendo no livro de Isaías 64, versículo 4, que desde a antiguidade não se ouviu, nem com os ouvidos ouviram, nem com a percepção, né, se percebeu um Deus além do nosso Deus, que trabalha em prol daqueles que nele espera e nele confia. Então, vale a pena esperar, vale a pena a gente confiar em Deus, porque Ele está trabalhando em nossa vida, está trabalhando no meio da nossa família, da nossa parentela, Ele está trabalhando no meio da nossa vida espiritual, material, enfim, todas as áreas Ele está trabalhando, amém? 13 horas e 16 minutinhos aqui no nosso programa. Vamos agora já, né, de oração, né? Aonde você estiver, vamos orar juntos. E nessa oração eu quero convidar o nosso querido irmão, diácono e apresentador do programa de Bem com a Vida, meu irmão Gilmares, que já está aqui nos estúdios da Rádio Pontal FM. Sejam todos muito bem-vindos ao nosso programa de Bem com a Vida, você nos acompanhando em casa, trabalho, escritório, fazenda, sítio ou pela internet. Meu irmão, A paz do Senhor Jesus, tudo bom, meu nobre?
1: Glória a Deus, a paz do Senhor Jesus, meu amigo Daniel Júnior, a paz do Senhor Jesus, a todos os nossos queridos ouvintes aí do programa de Bem com a Vida. Eu já estava com saudade, viu? Esse final de semana a gente esteve ali na nossa igreja, né? Sábado e domingo. E a gente teve a programação aqui na sexta, né? A última vez que estivemos aqui, né? E graças a Deus, o Senhor nos tem permitido estarmos aqui hoje, né? Muito feliz em Deus, né, de estar aqui nesta tarde.
0: Vamos de oração? É contigo.
1: Glória a Deus. Oremos então. Bendito e amado Deus, Senhor das nossas vidas, Deus Santo, Deus Eterno, Deus Maravilhoso. Obrigado, Jesus, por esta oportunidade mais uma vez que o Senhor nos concede de estar, Senhor, mais uma vez em sua presença, mais uma vez participando dessa programação. Deus querido, nós estamos aqui, Senhor, para falar do Senhor, para falar da sua grandeza, para expressar o nosso amor a Ti, expressar também, meu Deus, toda a nossa adoração ao Senhor. Pai amado, toma em Suas mãos cada ouvinte, cada homem, cada mulher, cada criança, cada adolescente, cada idoso, cada família. Deus, em nome de Jesus, toma todos em Tuas mãos, Senhor, abençoe nesta tarde. Deus, em nome de Jesus, repreenda toda a tristeza, tira a tristeza dos corações nesta tarde, repreenda as enfermidades, repreenda, Senhor, tudo aquilo, meu Deus, que tem tentado atrapalhar a vida, meu Deus, de cada ouvinte. Pai amado, conceda as bênçãos dos céus, abençoe em tudo, que seja uma tarde de transformação, de renovo, que o Senhor venha falar comigo, venha falar conosco, com todos nós, meu Deus, nessa tarde, em nome de Jesus, permaneça conosco, que em tudo haja a sua presença e a sua direção, em nome de Jesus, amém.
0: Glória a Deus, e a gente já começa o nosso programa com muito, muito louvor, adoração, e esse louvor que a gente vai tocar tem uma mensagem muito forte, viu? Uma mensagem muito edificante e que venha falar contigo nessa tarde com ela, Mara Lima, Se Isto Não For Amor.

Glória a Deus, que maravilha, em 13 horas e 23 minutinhos aqui no nosso programa de Bem com a Vida, programação esta mantida pela nossa Igreja Evangélica Assembleia de Deus, localizada na Avenida Santos Dumont, na presidência do pastor Manuel Messias. Glória a Deus, e a gente vai seguindo a nossa programação com muita alegria e muita bênção de Deus para você e para toda a sua família, viu? Olha, eu quero nessa oportunidade, né, mandar aqui um alô muito especial aos nossos ouvintes aí nas Cabacinhas e Moreira, que não perdem a nossa programação. Que Deus abençoe. Um alô também nessa tarde vai para Luzia e Sebastião, lá na Fazenda Lagoa do Canto, acompanhando o nosso programa. Que Deus abençoe. Um alô também para Leca, lá no Aguada, acompanhando a nossa programação. Um alô para o Mateus, o Marcos e toda a família lá na Aguada do Meio, né? Que Deus possa abençoar todos vocês aí, nos dando esta audiência maravilhosa. Daqui a pouquinho já vamos falar com eles, né? Ela já está aqui, né? A nossa irmã Bel, a missionária Bel, e já vamos aí falar de coisas maravilhosas, do que Deus fez, do que Deus operou, esta festa, este congresso de missão 2026. Quais foram o que aconteceu? Ela vai falar daqui a pouquinho conosco, né? Nós estamos também esperando aqui o nosso irmão Carlson, né? E Deus vai falar conosco nessa tarde daqui a pouquinho. Então não saia daí, aumenta aí o volume do seu rádio e principalmente abra o teu coração. Amém? Glória a Deus. Olha, deixa eu trazer aqui também para vocês a participação especial dos nossos ouvintes. Lá no Angico, né? O nosso irmão Ailton Montalvão nos acompanhando, mandando um alô para toda a família, para todos os ouvintes. Deus abençoe, irmão Ailton. Deus abençoe todo mundo no Angico, presbítero Clodoaldo e toda a família. A nossa irmã Irani, o nosso irmão Demi, lá no Angico de Cima, nos acompanhando, a Larissa, que Deus abençoe. Um alô também nessa tarde vai para a nossa irmã Ida e toda a família, nos acompanhando. Que Deus abençoe. Amém.

Glória a Deus, 13h26, mais uma participação a nossa ouvinte Marlúcia, lá em Santa Rosa, município de Cocos, nos acompanhando. Ela que manda um alô para toda a família, para todos os ouvintes do programa. Que maravilha! Deus abençoe sua vida, né? Minha irmã, ela que está sempre acompanhando a nossa programação. Um alô também para a Milena, né? Sempre ligadinha, a Marlúcia e a Milena. Quero também aproveitar, mandar um alô para os nossos ouvintes lá no Esterro também, que faz parte do município de Cocos, todos de Cocos também nos dando esta audiência. Um alô para você em Feira da Mata, Ramalho, nossos ouvintes, nossos amigos, nossos irmãos, que Deus abençoe de uma forma muito especial. A gente vai agora com parceiros, né? Nos dando esta audiência maravilhosa e daqui a pouquinho vamos falar aí com a SEMADEC. SEMADEC, Secretaria de Missões da nossa Igreja Assembleia de Deus em Carinhanha, na pessoa do nosso irmão Diácono Carlisson e a missionária Isabel. Vamos então de parceiros conosco.

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0: Glória! Vamos seguindo a nossa programação nessa tarde maravilhosa. 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A gente vai agora com louvor e na sequência a gente já entra com a Semadec aqui no nosso programa. Marés, temos aí participações?
1: Daniel, eu quero aproveitar aqui e mandar um abraço especial para nossa irmã Dalva, ali no bairro São Francisco, que está ouvindo essa programação, nossa irmã Dalva, a nossa irmã Lurdinha também, que está ali ouvindo a programação. Que Deus continue abençoando a todos nossos queridos ouvintes ali no bairro São Francisco. Mandar um abraço também especial ao nosso querido irmão argentino e toda a família e todos os nossos queridos irmãos ouvintes do programa de Bem com a Vida na 23 e também na Cana Brava. Deus abençoe.
0: Marês, a gente não pode esquecer de mandar um alô muito especial, né? Aquela família que esteve conosco lá de Coribe, é isso mesmo?
1: Isso, lá de Jaborandi.
0: Jaborandi, é isso?
1: Exatamente.
0: Você conheceu ele, né? Conheci. Que figura abençoada. Nosso irmão, é o irmão Ângelo, né? Ele que está aí, já está na sua casa, já está aí em paz, graças a Deus. E ele foi um prazer muito grande a gente conhecer ele, né, Marês?
1: É verdade, ele que veio de longe, né? Saiu de longe para participar aqui do congresso de missões aqui, né? Esteve aqui, ele e a família dele, né? Nossa irmã Vanoélia, né? Tem o filho dele também, Francisco, né? A Maria, Beatriz, Eliseu, né? Todo mundo ali, né? Eles que são ali do Posto Alto, município de Coribe, né? Estiveram aqui conosco esses dias e foi uma bênção, né? Foi uma alegria muito grande conhecer ele e toda a família. E já estamos com saudade e aguardando ele aqui retornar aqui também para estar conosco aqui mais uma vez.
0: Ele disse que foi a primeira vez que participou de um congresso, né? E para ele foi maravilhoso. Que festa abençoada. Tá aí, irmão Ângelo, Deus abençoe sua vida, a sua família de uma forma muito especial. Vamos então com ela, Shirley.

0: Glória a Deus, 13 horas e 36 minutinhos aqui no nosso programa de Bem com a Vida. Grandes coisas o Senhor fez a estes, grandes coisas fez o Senhor por nós e por isso estamos alegres. Glória a Deus. Vamos agora falar com eles, a SEMADEC, aqui no nosso programa de Bem com a Vida, na pessoa do nosso irmão Diácono Carlisson e a missionária Isabel. Vamos então falar com eles nessa tarde maravilhosa. Nós falamos com ele no mês passado, né, Maris? No mês passado, antes do congresso, no dia do congresso, né, na sexta-feira. E hoje nós estaremos falando com eles pós-congresso. Qual é a palavra que resume, né, este congresso para você, meu querido irmão Carlisson? A paz do Senhor Jesus.
1: A paz do Senhor Jesus, irmão Daniel. A paz do Senhor Jesus, irmão Gilmarês. E a paz do Senhor Jesus, irmã Isabel. Irmão Daniel, a paz do Senhor Jesus, todos os ouvintes. Já esquecendo que está ao alcance da minha voz aí, está ouvindo o programa de Bem com a Vida agora, neste momento. Irmão Daniel, eu falo que o mais importante e que o mais necessário que eu aprendi nesses dias é gratidão a Deus. Ser grato a Deus. É ser grato a Deus, porque foi Ele que fez grandes coisas nesses dias. A gente só fizemos trabalhar, mas Deus que fez grandes coisas. E está fazendo ainda, entendeu? E eu sou grato mesmo a Deus, primeiramente a Deus, depois os irmãos a qual nos ajudou no decorrer do mês passado aí, no finalzinho, aí teve uma equipe grande aí, que não apareceu, mas esteve ali nos ajudando. Eu sou grato a Deus por isso, por colocar pessoas que abraçam a causa missionária. Que missão começa primeiro de dentro do nosso coração. E essas pessoas entenderam esse chamado.
0: Glória a Deus. Tá aí. Resumiu. A palavra é gratidão. Irmã Isabel, missionária Isabel, a paz do Senhor Jesus, tudo bem?
2: A paz do Senhor, Daniel. Paz do Senhor, meus irmãos. Irmão Carlisson, irmão Gilmarês. Paz do Senhor, caros ouvintes, vocês que estão aí do outro lado. A paz do Senhor Jesus.
0: Amém. Glória a Deus. Irmã Isabel, a mesma pergunta. Qual é a palavra que resume tudo isso, todo esse momento maravilhoso, esse congresso, essa festa?
2: Dan, seria clichê se eu usasse a mesma palavra, porque é o mesmo sentimento, né? Quando encerra ali o trabalho e a gente sente, eu senti no meu coração a paz de Deus, eu senti uma alegria em Deus, eu senti também muita gratidão. Porque o mais importante, Dan, e o que nós mais clamamos dentro dos 30 dias da campanha era que Ele fosse, que o Espírito Santo estivesse presente. E Ele estava em nosso meio e Ele se manifestou. Então a gente se alegra quando Ele está, né? Porque a gente até trabalha, mas é tudo por Ele, é tudo para Ele. E a gente se alegra quando Ele vai e Ele se manifesta. Então a palavra é gratidão. Só gratidão mesmo a Deus.
0: Gratidão, tá aí. Palavra que resume tudo o que aconteceu nesses 3 dias de congresso, congresso de missão, congresso missionário, uma conferência missionária. E vamos falar então agora do que aconteceu nesses 3 dias. Então, fique à vontade aí. Vamos começar na sexta-feira, então? Na sexta-feira, começando com a abertura. Uma abertura muito abençoada, começando aí às 19 horas, com esse momento maravilhoso, viu? Início do Congresso de Missão.
2: Exatamente. Na sexta-feira teve a abertura, né? A gente quis que as crianças, né, abrilhantassem esse momento, porque as crianças representam o nosso futuro, né, os futuros missionários, o futuro da igreja. E foi lindo, cada um ali com a bandeira. Também teve a participação de cada representante, né, dos senhores, das senhoras, adolescentes, né, representando a igreja de Deus. Então, mas ali, né, a gente priorizou bastante, tinha mais presença de criança, porque a gente entende, né, que o nosso futuro, que o futuro futuro da igreja está nas mãos dos nossos pequenininhos. E foi ali mesmo um momento de alegria ali, foi gratificante ver aquela entrada e com certeza ficou marcada em nossos corações.
0: Vamos agora para, depois dessa abertura abençoada, né, com as nossas crianças, né, mais crianças, né, e eu fico realmente assim, bastante maravilhado, né, desse pensamento, né, da gente colocar as crianças e elas verem, né, o trabalho, né, da obra missionária e eles crescerem com essa visão, a visão de fazer missões, de fazer a obra de Deus, né? A urgência da obra de Deus. Então a gente vai criando aí, vamos criando aí uma nova geração,
2: né? Com um olhar diferente.
0: Com um olhar diferente.
2: Porque, digamos que a gente não teve esse privilégio quando criança, né? E os nossos filhos já estão crescendo, sendo conscientizados da obra missionária. A gente, nas evangelizações, são muitas crianças que vão, né? Inclusive meu filho vai, o filho de Carlos, os filhos dos irmãos. E eles já vão crescendo mesmo. Tem foto dos menininhos pequenininhos entregando os panfletos, né? E isso é maravilhoso. A gente entende mesmo que será uma geração com uma visão diferente e que eles vão muito mais além do que nós, e essa é a nossa oração.
0: Glória a Deus, tá aí. Vamos agora, né, falar no decorrer aí do trabalho. Fique à vontade.
1: Daniel, é coisa extraordinária que Deus fez. Na sexta-feira, Deus usou o presbítero Romils com a palavra abençoada. Quem esteve ali, eu tenho certeza que recebeu o recado de Deus. E contar das crianças, eu também gosto muito. As crianças, a gente temos que trabalhar. A gente tem a responsabilidade, assim como pai, como assim, obreiro da casa do Senhor, formar umas crianças saudáveis para o futuro e aprendendo a palavra de Deus, fazer o ID. Se a gente pega essa responsabilidade para nós cremos que o mundo não vai influenciar as nossas crianças. Nós é que temos o direito de influenciar nossas crianças com a palavra de Deus, evangelizando, ensinando o caminho que se deve andar, assim como Deus nos ensinou. Assim nós também temos o direito de passar para essa próxima geração. E é que eu estava mais preocupado, né, nesses últimos dias. Por mais que ali era uma festividade ali, e porém era o dia só das crianças, eu fiquei alegre quando eu vi aquelas crianças levantando aquela bandeira e ali passou ali rodando ali a bateria, subiu no púlpito ali e ouvindo ali. Eu alegria no meu coração que eu vendo ali pastores, pregadores, missionários da palavra de Deus no futuro. E aí eu acho que nós cabemos, a responsabilidade é nossa hoje em dia, de criar uma nova geração no caminho do Senhor.
0: Amém, glória a Deus. Tá aí, sexta-feira maravilhosa, programação especial, ministração da palavra, presbítero Romilson, e foi só vitória. Vamos para o sábado?
2: Sim, na sexta também a gente não pode esquecer do Ministério de Louvor, né? Que abrilhantou também a nossa festa, né? Com a cantora que estava na agenda lá, a missionária Helena, e toda a banda da igreja, né? Que Deus abençoe vocês. Sábado, Daniel, sábado foi tremendo. Participação de jovens e adolescentes. E aí foi o primeiro dia da ministração com o pregador de São Paulo, o pastor André Antônio, né, aquele que tem um currículo vasto em missões. Ele teve ali pregando e o primeiro título da mensagem, né, que ele pregou foi Jesus, o começo, meio e fim da missão. Meu Deus, que palavra impactante, né? Eu acredito que todo mundo que estava lá, a gente percebeu que a gente tem muito ainda o que fazer. A gente tem muito ainda em que trabalhar, né? A gente precisa ainda muito de expandir os nossos conhecimentos na obra missionária, né? Não somente aqui, mas também em missões transculturais, em pensar, né, em ir mais além. Então ele trouxe mesmo essa visão diferente no sábado.
1: No sábado foi poder de Deus ali na igreja. Eu tava alegre ali em cima do púlpito ali, vendo a igreja lotada de gente e ouvindo a palavra de Deus. O pastor André, ele é um homem missionário mesmo de Deus. E nós temos muito o que aprender com ele ainda. E vamos aprender, que ele vai voltar de novo, em nome de Jesus, né, irmão?
2: Amém, amém.
1: Nós estamos vendo aí, juntamente com o pastor, para fazer um seminário aí, viu? Mas é mais para frente, nós vamos organizar ainda, viu? E também teve reconciliação no sábado. É, bênção de Deus, hein? Teve ali o filho do irmão Pedro que recebeu a oração e o irmão Júnior, ali reconciliou, voltou para o Senhor. E nós vamos estar aí orando e estar sempre junto ali com o irmão Júnior para ajudar ele no que ele bem precisar aí também na obra missionária. É uma pessoa que chega para nos ajudar, na verdade. Já esteve conosco.
0: Chega para somar, né?
1: Para somar.
0: Para somar.
1: Para somar, a palavra certa, para somar. E vai nos ajudar muito aí. Eu creio que é um homem missionário de Deus. Eu conheço. É, já tivemos umas caminhadas de missões já aí na zona rural, no campo de Carinhanha. É, e é um homem de Deus, viu? É, e ele voltando, eu fiquei alegre. Alegre mesmo, viu? Que Deus venha abençoar a família dele, a esposa, os filhos. E que vamos estar firmes aí, meu irmão, viu? Um sábado cheio de bênção.
0: Ah, no sábado também teve o cantor, né? Cantor Vilmário e banda.
2: Bênção de Deus, labareda pura. Foi tremendo, foi tremendo. É, a ministração do louvor ali. Louvores cristocêntricos, né, Daniel? Louvores que realmente adoram o nome de Deus, falam sobre Cristo, falam sobre a mensagem da cruz. E a gente, com certeza, a gente conseguiu adorar junto ali com ele. E foi nítido ali a presença de Deus enquanto ele ministrava louvor, né? Foi tremendo.
1: Louvor abençoado. O cantor Vilmário é um homem de Deus também, viu? Estive ali conversando com ele poucos minutos ali ontem, na hora que ele chegou na igreja lá. Ele e o irmão André, ele estava passando algumas experiências e falando comigo. Meu irmão, continua firme, o que precisar, nós estamos aqui. E Deus usou ele grandemente. Você viu lá que Deus no louvor, encaixando certinho com a ministração das palavras, meu irmão. Encaixando certinho com o que a igreja precisava. Precisava a chama do Espírito Santo queimando dentro dela e ela refletindo a presença de Deus sobre si e entendendo o chamado missionário de cada um.
0: Glória a Deus. Marês, e no domingo, Marês? Fala pra nós um pouquinho aí, vamos agora falar um pouquinho mais sobre esse domingo. Que domingo abençoado. Foi uma manhã com Deus, uma manhã missionária.
3: Glória a Deus, é verdade. Domingo pela manhã tivemos ali uma manhã com Deus, né? Com muitos louvores de adoração a Deus, com testemunhos também, né? Ouvimos ali também alguns obreiros do campo, né? Que também tiveram a oportunidade ali também de falar da obra do Senhor, né? Esteve louvando também o nosso querido pastor e cantor, né, Vilmário, né, que esteve ali louvando a Deus também. Foi uma bênção de Deus, né, uma palavra poderosa com o pastor André Antônio também, que foi uma bênção, né. Deus falou comigo, eu creio que Deus também falou com a igreja, né, e com certeza a igreja do Senhor foi edificada e o nome de Jesus com certeza foi glorificado.
2: Gilmarês, com certeza nos marcou esse domingo, né? Começou ali de manhã, tava assim, uma presença tão maravilhosa, meu irmão, caro ouvinte aí do outro lado, que as pessoas que quando chegavam na igreja já testificavam que Deus estava naquele lugar. E eu achei interessante o tema da mensagem do domingo de manhã. O pastor André Antônio falou do Espírito Santo como impulsionador da missão. E uma frase que ele falou que marcou meu coração é que quando Deus nos manda ir, o Espírito Santo já está lá, né? Ele deu a referência da mensagem lá em Paulo e aquilo me marcou, porque às vezes a gente se acovarda, né? Quando Deus nos manda fazer alguma missão, mas a gente sempre tem que ter a certeza de que quando Deus manda a gente ir, o Espírito Santo já garante, já está lá. Então foi uma manhã ali mesmo de renovação da chama missionária, né? Nós vimos crentes ali na frente, ali reafirmando novamente o propósito de missão em seu coração. Então aquilo ali me marcou profundamente e eu creio que não só a mim, mas a todos que estavam ali presentes.
0: Glória a Deus. Tá aí, manhã abençoada por Deus. Deus fez coisas grandes e lindas no nosso meio, né, Cássio?
1: Foi uma manhã abençoada. Eu tive pouco tempo ali na manhã ali, porque eu deixei a irmã Isabel lá e tive umas correrias, mas quando eu cheguei, eu ouvi falando que Deus derramou a graça dele ali naquele lugar e que muitas pessoas estavam sendo impactadas com a palavra. E muitas pessoas estavam falando bem, que sentiu uma presença tão real dentro, que estava alegre. Estava ali de manhã, esperando a hora do almoço, mas estava uma alegria dentro do coração. Deus falou grandemente ali pela manhã também, viu? Esses dias todos. É, Deus falou grandemente e ainda vai continuar falando, viu?
0: Glória a Deus. Vamos falar agora da tarde. Após uma manhã abençoada, né? Tivemos aí uma tarde também abençoada. Tivemos aí o batismo nas águas. Isso mesmo. Tivemos aí 14 candidatos. É isso mesmo, Carlson?
1: 14 candidatos que desceram as águas do rio aí, batismo. E foi também bênçãos ali na margem do rio São Francisco. Deus ali bradou ali no coração de muitas pessoas ali que estavam descendo ali, fazendo ali aquilo que Jesus falou, necessário nascer de novo. E ali estava nascendo de novo. Ali aquelas pessoas sentiu a presença de Deus. O que é nascer de novo? É sentir o que Jesus falou com os discípulos. O que é necessário nascer de novo e sentir uma presença real, compartilhada do corpo dele, que é a Santa Ceia, ter comunhão com ele. E ali aquelas pessoas desceu o batismo para ter comunhão com Jesus Cristo. Foi tarde abençoada.
0: Glória a Deus. Tivemos aí o nosso pastor presidente, pastor Manuel Messias, né, juntamente com o nosso irmão presbítero Márcio. Eles foram os batizadores, né? E tiveram aí esse privilégio, né, da missão de batizar os 14 irmãos novos membros da Igreja Assembleia de Deus em Carinhanha. Que privilégio, que coisa maravilhosa é fazer parte dessa denominação, a Igreja Assembleia de Deus. E não para por aí, né? Vamos agora para o fechamento, chave de ouro.
2: Vamos lá. Que fechamento, né, meus irmãos? Não, realmente ali foi a palavra, a expressão certa, Daniel, chave de ouro. Foi uma noite assim tremenda, abençoada mesmo, e desde o início do culto, né, nós tivemos ali a participação do grupo de coreografia Adorarte, né, as irmãs que apresentaram uma coreografia, né, ela já bem alusiva, né, falando sobre o tema, chamados para servir, para adorar, para ir. Que coreografia, né? Exaltando ali a Deus e falando também da chama, né? Da chama missionária. Logo em seguida, a gente teve a palavra do pastor André, que falou como a igreja como a maior base missionária. E ali a gente teve muitos ensinamentos ali. Nasceram ali, eu creio, que nasceram ali projetos, né? Projetos de missão naquele papel. Ele fez uma dinâmica, entregou um papel. Nasceram ali projetos, nasceram ali compromissos firmados em Deus, nasceram coisas maravilhosas que a gente vai viver dentro dessa semana, dentro desse mês e no decorrer dos anos que virão, né? Nasceram ontem ali à noite e foi maravilhoso, assim, foi tremendo de verdade a presença de Deus naquele lugar.
1: Foi verdade, viu, irmã Isabel? Deus bradou ali ontem à noite ali. E uma coisa que eu achei interessante, que quando o pastor André entregou aquelas folhas para cada uma pessoa que estava ali no local da igreja ali, cada irmão, seus irmãos que estavam ali, e uma caneta, que aquelas folhas chegou ali, uma folha em pauta limpa, sem nada. E ele só pediu para a pessoa escrever alguma coisa que ela queria fazer a partir dali durante essa semana. Eu creio eu que ali tem sonhos, creio eu que ali tem pessoas pedindo por um vizinho, por um pai, por um filho, para que Deus venha salvar. E o que é o mais interessante da missão é isso. E o que eu mais achei interessante foi que Deus ali, na hora que aquelas pessoas estavam escrevendo, Deus estava desbloqueando a mente de muitas pessoas, irmão Daniel. É por isso que ali ele pediu para aquelas pessoas colocassem ali. É porque tem pessoas que estão com a mente bloqueada e precisa só de um, que nem ele diz lá, só de um. Como é que é o nome do rapaz lá que ajudou? Ele falou na pregação. Eu esqueci o nome, falhou, moço, que deu um empurrão no outro. Eu não me lembro não, mas ele precisou. Ali algumas pessoas estavam precisando só de um empurrãozinho para desbloquear a mente para a obra missionária e voltar o coração totalmente para a obra missionária de Deus. E Deus fez grandes coisas ali. teve ali a apresentação, teve ali o Ministério de Louvor, teve também o cantor Vilmar ali, Deus usou grandemente também. Ali ele cantou um hino ali que eu vi a gente chorando, vi a gente ali pulando de alegria e sentindo a presença de Deus. Isso é a alegria que nós temos de estar unido ali, adorando a Deus, e sabemos que estamos no mesmo propósito, no mesmo sentimento de buscar o reino de Deus e ganhar almas para o reino.
0: Glória a Deus, está aí. 3 dias. Ah, não pode esquecer, né?
1: Irmão Daniel, ainda tem uma coisa importante que nós...
0: A melhor de todas.
1: É a melhor de todas. E no final do culto teve uma alma para Jesus, um jovem ali aceitou Jesus e... O congresso é isso, é almas. Deus, ele quer de nós o quê? O tema do congresso é o quê? É que nós vamos e damos fruto. E é esse que nós temos que entender, o missionário. Nós estamos na igreja para dar fruto e multiplicar. E foi isso que aconteceu no domingo ali. Fruto foi feito ali, Deus salvou aquela alma. E eu creio que Deus vai fazer muito mais na vida daquele rapaz ali na Vila São João. Ele... vai ganhar muitas pessoas ali para Jesus, né?
0: Amém, glória a Deus. Fechamento com chave de ouro. É uma alma que a Bíblia nos diz que é alegria no céu por um pecador que se arrepende, e vale mais um pecador que se arrepende do que o mundo inteiro perdido. Glória a Deus. Está aí 3 dias de congresso de missão, e em breve aí nós teremos aí uma semana de conferência, viu? Se Deus nos permitir, né, Carlos?
1: Isso. Vamos ter uma semana de conferência, se Deus nos permitir. E também tem novidade, viu?
0: Tem novidade? Então,
1: tem.
0: Você quer falar agora essa novidade?
2: Não para não. Aqui.
1: Não para não. Vai ter aí agora aí... dia 13. Dia 13 agora do mês de maio, do mês de junho. Renata, tá no mês de junho, eu tô voltando. Vai ter cruzada no Capinão. Capinão para Cristo. E você aí daí do Garrido, do Mariano, do Jupi, do Riacho do Capinão, daí da Gerais Pituba, que aí tudo próximo aí. Você é o nosso convidado para estar aí junto conosco aí, adorando a Deus, aí no Capinão. Grava essa data, viu? Dia 13. Nós vamos estar aí juntamente com a Toco Gosto, fazendo o evangelismo aí. O irmão Edirão vai estar aí também, juntamente aí com os obreiros aí local. E vamos fazer um evangelismo e uma festividade para o reino do céu.
0: Marca aí na agenda, viu? Dia 13 de junho, não é de maio não, é 13 de junho, viu? Grande cruzada evangelística no Capinão, Capinão para Cristo! Glória a Deus, tá aí, maravilha, glória a Jesus. Carlson e irmã Isabel, antes de finalizarmos aqui o nosso programa, quer deixar uma breve mensagem para a nossa meditação?
1: Antes de nós finalizar o programa, Daniel, eu vou aqui fazer uns agradecimentos rapidinho, sem deixar passar. Eu quero agradecer aqui todos os irmãos do Campo de Carinhanha, da sede, a qual nos deu o privilégio de estar juntamente conosco aí, contribuindo, dando nos ajuda. Não vou citar nomes, porque foi a igreja toda que nos ajudou. Se eu citar nome, eu posso esquecer de algumas pessoas e aí vai ficar ruim. Mas eu quero agradecer cada um que disponibilizou do seu tempo, que nos ajudou grandemente. Eu quero só citar só o nome aqui do pastor e da pastora, porque isso foi uma força maior para nós nesses dias. Eles nos apoiou, nos ajudou, cedeu a casa deles para que nós possamos fazer os alimentos dos pregadores, do cantor, e ora pelos nossos pastores, que ora pela direção da igreja, que é o pastor Manuel Messias e a pastora Rosane. Eu sou grato a Deus por estar na igreja e eles sendo os meus pastores, viu? E também vários irmãos, o grupo de semeadores, o grupo de senhoras, do campo e da sede. Que Deus abençoe cada um e fica na paz do Senhor Jesus Cristo, que Deus tem grandes coisas na sua vida, que nos ajudou contribuindo, que nos ajudou em oração. Deus vai fazer muito mais nas suas casas, viu? Amém.
0: Mãe Isabel.
2: faço da palavra de Carlson as minhas palavras. Só mesmo agradecer a Deus, agradecer aos nossos pastores, né, que tem nos orientado aí, e a todo mundo que contribuiu. É, realmente, eu mesmo não tenho como recompensar, mas as minhas orações é que Deus, segundo as suas riquezas, contribua cada um segundo as suas obras. Viu? Deus abençoe, que o Senhor retribua no celeiro de cada um, com medida recalcada, sacudida e transbordante, né, daquilo que Ele tem para cada um de nós.

Daqui a pouquinho a gente retorna com a oração da fé. E eu quero orar por você e com você, viu? Com a oração da fé, um clamor pela sua vida, um clamor pela sua família. Deus vai operar na sua vida nessa tarde, em nome de Jesus. Bom, antes da gente ir para o clamor, eu quero trazer aqui rapidinho, né? 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

0: Vamos então para a oração da fé. Vamos aí fazer um clamor pela sua vida. Eu convido o nosso irmão Carlson mais uma vez para estar nessa tarde abençoada, uma tarde pós-congresso, uma tarde de muita gratidão a Deus. Agora ele vai estar orando por você. Irmão Carlos, é contigo.
1: Amém. Você, por gentileza, que está ao alcance da minha voz do outro lado, você está passando por algum problema, alguma dificuldade, coloca a mão no teu coração, clama a Deus juntamente comigo, que Deus vai suprir as suas necessidades, viu? Senhor, meu Deus e meu Pai, Espírito Santo da verdade, Pai, obrigado por tudo, pela tua graça, pela tua misericórdia, por esses dias maravilhosos a qual o Senhor nos presenteou com a tua presença, com teu fogo do Espírito. Deus, obrigado, Jesus. É só gratidão que eu tenho a ti por me dar o oxigênio, por me dar força e por nos dar sabedoria, Pai. Deus, aqui eu oro em prol dessas vidas a qual está escutando a minha voz. Eu não conheço, mas o Senhor conhece mais do que tudo, Senhor. Abençoa as famílias, abençoa os lares. Deus, multiplica as bênçãos, cura, liberta, transforma, restaura. Deus, prospera na vida daqueles que estão precisando, meu Pai, de prosperidade. Deus, prospera na vida daqueles que estão precisando de uma cura. Deus, que o Senhor transmita a cura, meu Pai, na vida dessa pessoa. Deus, que o Senhor também venha salvar aqueles que estão no mundo, meu Pai, da perdição e precisa, meu Pai do céu, de uma restauração. E só o Senhor pode dar a restauração e a cura. Pai, visita os hospitais, cura aqueles que estão doentes numa cama. Deus, liberta aqueles que estão presos na cadeia. Salva essas vidas, meu Pai. Perdoa os pecados dele. Deus, em nome de Jesus, nós declaramos nesta tarde que a tua graça, o teu amor e a tua misericórdia venha curar, venha transformar, venha batizar e venha salvar a vida nesta cidade. Não só nessa cidade, em outra cidade também que está ouvindo a esta programação e a oração da fé nesta tarde, meu Pai. Deus, aonde tiver uma pessoa com depressão, com ansiedade, Deus, que o Senhor venha curar, Senhor. Que o Senhor venha curar também a nossa irmã Lica ali, que esteve ali, sentiu aquele AVC, Pai. Que o Senhor vai até o encontro dela no hospital, Pai. E eu ministro a cura agora em nome de Jesus. Que todo mal, toda paralisação venha desaparecer em nome de Jesus. Que o Espírito Santo da verdade, a qual está conosco todos os dias, eu peço nesta tarde que o Senhor possa ir de encontro à irmã Lica e possa curar ela nesta tarde. Em nome de Jesus, abençoa todos e dá uma semana abençoada e que a tua graça e as tuas mãos venham nos abençoar. Em nome de Jesus. Amém.
2: Sem desistir.
3: Deus, que maravilha, né? Bom é estar na presença de Deus, sentir a presença de Deus e viver na presença. Mais uma edição do programa de Bem com a Vida, mas amanhã temos um encontro marcado, viu? A partir das 13 horas, às 13 horas estaremos aqui novamente e continuamos contando com você aqui, juntamente conosco, para juntos adorar ao nosso grande Deus. Quero aqui agradecer ao nosso querido irmão Diácono Carlson Lima, a nossa irmã missionária Isabel e a todos os nossos queridos ouvintes, em nome de Jesus.
0: Bom, amados, eu fico por aqui também, agradecendo a todos pela audiência, pelo carinho. Amanhã estaremos aqui às 13 horas e amanhã, terça-feira, às 19 horas, você, meu irmão, minha irmã, não perca, viu? Venha participar dessa festa. Amanhã o culto será o culto de Santa Ceia do Senhor Jesus, a primeira terça-feira do mês.

Estaremos ali adorando, exaltando o nome do nosso Senhor e Salvador Jesus e participando da Santa Ceia, o corpo de Cristo que foi partido por nós, o sangue de Cristo que foi derramado na cruz do Calvário para a remissão dos nossos pecados. Então, amanhã, terça-feira, às 19 horas, culto de Santa Ceia na nossa Igreja Assembleia de Deus. E você, meu irmão, é o nosso convidado especial. Aqueles que se batizaram, né? Foram batizados ontem. Que glorioso será este momento na vida de cada um daqueles que se entregaram e decidiram viver para Cristo. Morreram para o mundo e vivem agora para Cristo. Deus abençoe e até amanhã, se Ele assim nos permitir, a última com Ele, Daniel, a dupla, né? A dupla mais abençoada do Brasil. Daniel e Samuel, aqui no nosso programa, encerrando com chave de ouro. Tchau, tchau.

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6: Confira na setinha, na Show Pontal, agora 14h, mais 19 minutos. Hoje é segunda-feira, 1 de junho de 2026. Já começando aí o mês das festas juninas. Uma boa tarde para você que tá ligadão aqui na Pontal FM. Começando mais uma edição do programa Boa Tarde Pontal. Um abraço para você de Carinhanha, vocês das cidades vizinhas, você do norte das Minas Gerais, aonde você estiver nos acompanhando aí pelo aplicativo. Uma boa tarde para vocês, tá bom? Agora 14h, mais 20 minutos. Simone Mendes. Ou Simone Mendes. Eu na Brahma.

Aí o som de Edson Hudson. Papel de homem. Agora 2:31 em Carinhanha. Vamos seguindo com Boa Tarde Pontal. 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

Confira a certinha na sua Pontal FM. Agora, 14h, mais 38 minutos. Boa tarde para você que está curtindo a nossa programação. 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Diego Martins, de quinta a domingo, agora faltando 20 para as 3h.

o show do Catinguele. A vontade da louca. Confira. Agora faltando 8 para as 3 aqui na sua Pontal. 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Agora faltando 7 minutinhos para as 3 da tarde. Bruninho e Davi, depois de você.

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2: Confira na certinha, na sua Pontal FM, agora 3 da tarde, mais 9 minutos.
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4: Presta atenção.
2: Chega daí, Paula Matos.

0: show do Rodriguinho. Tô com saudade. Alô, Fugidinha. Aqui na sua Pontal FM. Confira, agora 3 da tarde, mais 22 minutos.
1: Tá legal.
0: Alex Medina. Se essa boca fosse minha.
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0: Alex Medina e Matheus Silva.
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1: Quem é que não tem uma ex? 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

0: faltando 19 para as 3.
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0: Chegando aí para nós.
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0: Ferrugem, Pirata e Tesouro.

Aí o som da Dica Azul, eu juro, aqui na sua Pontal FM. Tivemos ainda Mato Grosso e Matias, Pedaço da Minha Vida, participação do Chitãozinho Chororó. Confira na sua Pontal agora, faltando 11 para as 4. 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Essa é a sua Pontal FM. Agora faltando 10 para as 4. Banda Calypso chegando. Maridos e esposas.

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0: Marcelo Melo nos teclados, direto de patrocínio. Quem curtiu faz barulho nesse lugar.
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2: Boa noite.
0: Boa noite para você que nos acompanha em todo o país.
2: Segunda-feira, 1º de junho de 2026.
0: Vamos ao destaque do dia. Medidas para conter a alta no preço dos combustíveis.
2: O governo oferece auxílio a refinarias nacionais e aos importadores de diesel e Petrobras anuncia desconto na venda do produto.
0: E são intensificadas ações contra preços abusivos e para garantia da qualidade dos combustíveis.
2: E ainda, saúde.
0: Em um dia de mutirão, hospitais universitários realizam mais de 52 mil procedimentos entre cirurgias e consultas.
2: Quem vai falar com a gente sobre esse trabalho é Arthur Chioro, presidente da HU Brasil.
0: Vamos saber mais também sobre o Tela Brasil.
2: Filmes, séries, desenhos animados, uma nova plataforma de streaming gratuita e com conteúdo 100% nacional.
3: Sejam muito bem-vindos e bem-vindas. O cinema é nosso, minha casa é sua.
0: Hoje, na apresentação da Voz do Brasil, Mariana Jungmann e Luciano Seixas.
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0: Para conter a alta dos preços dos combustíveis desencadeada pela guerra no Oriente Médio, o governo do Brasil decidiu prorrogar por 2 meses uma série de medidas.
2: Entre elas, uma nova subvenção para conter a alta nos preços do diesel e novas ações de fiscalização.
0: A repórter Gabriela Noronha tem os detalhes dessas medidas. Boa noite, Gabriela.
4: Boa noite, Luciano, Mariana, boa noite a todos que nos ouvem. Olha, a partir desta segunda-feira, o governo passará a pagar uma subvenção de R$1,12 por litro do óleo diesel às refinarias nacionais e também aos importadores do combustível. A medida substitui 2 auxílios que se encerraram no último domingo. E também, a partir de hoje, passa a valer uma nova subvenção de R$0,35 por litro ao óleo diesel A de uso rodoviário. Essa medida substitui a desoneração de impostos sobre o combustível que perdeu a validade neste domingo. E olha, a Petrobras já informou que esse desconto está valendo e reduzindo aí o preço médio de venda para as distribuidoras de R$ 3,65 para R$ 3,30.
2: Ô, Gabriela, e em relação ao gás de cozinha, como é que fica?
4: Também foi prorrogada, Mariana, até 31 de julho. A subvenção destinada aos produtores e importadores de gás liquefeito de petróleo, o gás de cozinha. Os recursos federais para a medida foram ampliados de R$ 330 milhões de reais para R$ 660 milhões. E para o consumidor, a medida significa um benefício equivalente a R$ 11 por botijão de 13 quilos. Também foi prorrogada a desoneração dos PIS/COFINS sobre o querosene de aviação e sobre o biodiesel utilizado na mistura obrigatória ao diesel rodoviário vendido nas bombas. E o governo também ampliou a carência para o pagamento das tarifas de navegação aérea.
0: Gabriela, e sobre as fiscalizações do setor?
4: Elas continuam, Luciano. A Agência Nacional do Petróleo, Gás Natural e Biocombustíveis continuam todas essas operações de fiscalização nos estados, com foco em preços abusivos, qualidade dos combustíveis, irregularidades nas bombas e documentação. Essas irregularidades podem acarretar multas de até R$5 milhões e a interdição dos postos. Vale lembrar que as denúncias podem ser feitas pelo número 0800-970-0267. Mariana, Luciano.
2: Muito obrigada, Gabriela Noronha, pelas informações ao vivo aqui na Voz do Brasil.
0: Filmes, desenhos, documentários, um conteúdo brasileiro de graça com garantia de acesso a todos.
2: É a plataforma Tela Brasil, o streaming público e gratuito voltado à exibição de obras audiovisuais do nosso país, que foi lançado pelo governo do Brasil.
5: A Tela Brasil, plataforma pública de streaming do governo federal, estreia com mais de 550 filmes, séries, documentários e produções históricas feitas entre 1910 e 2025. O lançamento aconteceu no Rio de Janeiro, reunindo representantes do setor audiovisual com a presença do presidente Lula, que destacou a importância da cultura para o país.
6: Vai contribuir para a elevação da compreensão de um país chamado Brasil. Por que que nós somos assim? Por que que nós fazemos assim? O mais importante é a gente conhecer o nosso país por dentro, conhecer a nossa cultura, a razão das coisas que fizeram a gente chegar onde nós chegamos.
5: No catálogo tem de tudo: clássicos do cinema brasileiro, obras indicadas ao Oscar, produções infantis, conteúdos educativos e filmes indígenas, e o melhor, sem assinatura, sem publicidade e com acesso gratuito pelo gov.br. O lançamento também contou com a presença da ministra da Cultura, Margarete Menezes.
7: Teremos ali uma diversidade grande da produção, desenhos animados, filmes premiados, né? Então, esse é o primeiro passo para a gente conseguir também fazer com que o povo se reconheça e fortalecer, né, a nossa identidade.
5: Por enquanto, a plataforma funciona na versão web, mas os aplicativos para Android e iPhone devem chegar nos próximos dias. A iniciativa promete colocar a rica diversidade do audiovisual brasileiro ao alcance de todos, em qualquer lugar do país.
3: A Tela Brasil é a nova casa do cinema brasileiro, de graça, no seu computador, no seu telefone, na sua vida. Sejam muito bem-vindos e bem-vindas. O cinema é nosso e a casa é sua.
5: Reportagem Vladimir Platonov.
0: No último sábado, os 45 hospitais universitários do país fizeram mais um mutirão de atendimentos para consultas e procedimentos.
2: A prioridade dessa vez foi atender idosos que já estavam na fila do SUS aguardando para cirurgias e consultas.
0: Hoje nós conversamos com o presidente da rede HU Brasil, Arthur Chioro, para saber mais dos resultados dessa iniciativa. Boa noite, presidente, bem-vindo.
8: Boa noite. Tivemos um resultado fantástico. Estamos muito satisfeitos. Os 45 hospitais universitários federais vinculados ao MEC conseguiram, neste quinto mutirão, dessa vez destinado aos idosos, tinha sido um pedido do presidente Lula para que a gente pensasse, e fizemos assim com as mulheres, o primeiro deste ano, esse segundo destinado aos idosos, e mais de 52 mil atendimentos em todo o país, 1.219 cirurgias, quase 7 mil consultas e muitos exames especializados para idosos que aguardavam às vezes 10 meses, um ano na fila de espera, encurtando o tempo de espera, né, e produzindo diagnóstico e tratamento, o que é muito bom e ajuda o programa Agora Tem Especialistas do Ministério da Saúde, reforça o SUS e, ao mesmo tempo, as atividades de ensino dos hospitais universitários.
2: Foram mais de 50 mil procedimentos, né?
8: Mais de 52 mil procedimentos. Nas cinco edições, nós já passamos de 200 mil procedimentos nos nossos hospitais universitários. E a cada mutirão nacional, o entusiasmo, né, a integração com a comunidade, o envolvimento, né? Então, assim, nós tivemos, por exemplo, vários dos nossos hospitais que se articularam com as secretarias de saúde e reforçaram a vacinação dos idosos e dos familiares, além então de consultas especializadas, exames, procedimentos e muitas cirurgias. Nós tivemos a oportunidade de produzir este espaço de formação dos médicos residentes, dos alunos internos da medicina, da enfermagem, porque também é um momento de formação, mas o mais importante é a diminuição do tempo de espera e, naturalmente, a oportunidade de diagnóstico. Vou dar um exemplo do que eu estou falando. A dona Amenaides Matos Pinto foi atendida no Hospital Universitário Getúlio Vargas, que foi o hospital que fez mais cirurgia dessa vez, no Amazonas, na Universidade Federal do Amazonas. Ela tem 97 anos e pôde fazer seus exames, seu atendimento. Ou seu Ângelo Costa, de 71 anos, paciente do Lauro Vanderlei, Hospital da Universidade Federal da Paraíba, em João Pessoa, que fez um procedimento muito importante, que foi a retirada de um tumor de pele, um melanoma. Então, assim, a gente oportunizar para muitos idosos a este acesso a exames, ultrassom, tomografia computadorizada, ressonância, endoscopia, colonoscopia, hemodinâmica, podendo fazer atendimento, evitando complicações, e muitas cirurgias de pequeno, médio, inclusive de grande porte. Portanto, uma contribuição para o SUS, mas acima de tudo para a qualidade de vida, né, desses idosos no nosso Brasil, que tem todo o direito à saúde e são cuidados pelo governo federal através do nosso nossos hospitais universitários federais.
0: Como o senhor disse, é uma estratégia para reduzir as filas do SUS, né? Vocês já conseguem medir o impacto?
8: Ah, sim. O Ministério da Saúde, que coordena toda essa ação, né, de diminuição do tempo de espera nas filas dos brasileiros e brasileiras, vem observando uma diminuição objetiva no tempo de espera, mas acima de tudo, uma ampliação da oferta. O ano passado, nós batemos um recorde em todo o Brasil do número de cirurgias eletivas. O ministro Alexandre Padilha tem sempre destacado, né, essa conquista do SUS, e os hospitais universitários federais vinculados ao MEC, as universidades públicas, têm dado uma grande contribuição. Porque, veja, diminuir o tempo de espera, diminuir as filas, é muitas vezes garantir o diagnóstico no tempo adequado, né, e um prognóstico que garanta as pessoas poderem ter o tratamento realizado, né? Portanto, isso é fundamental, né, e é um esforço do governo federal, é a marca do Agora Tem Especialista, esse programa que veio para enfrentar esse problema muito crônico, mas que tinha se agravado durante a pandemia de Covid, trazendo ainda uma carga ainda maior de desafios para o Sistema Único de Saúde.
2: Agora, o senhor mencionou brevemente na sua resposta anterior o aspecto educativo desses mutirões, né? E eu queria voltar nisso, porque a gente está falando aqui de hospitais universitários, né? A gente tem aqui, presidente, o depoimento de um dos enfermeiros que participaram do mutirão no Rio de Janeiro. O nome dele é Cauã Henrique Silva. Vamos ouvir.
9: É muito importante, né, nesse início de carreira, participar de um mutirão como esse, porque é uma devolução para a sociedade daquilo que eles nos proporcionam, que é a oportunidade de me especializar, né? Sou formado por uma universidade pública e me especializar também por um hospital público e garantir também promover a saúde dos idosos. E um fator muito importante é que a gente trabalha aqui com uma equipe multiprofissional, então contamos com, além de médicos e enfermeiros, fisioterapeutas, nutricionistas, psicólogos, farmacêuticos, terapeutas ocupacionais e assistentes sociais.
2: Então existe também esse objetivo, né, presidente, de colaborar para a formação dos profissionais de saúde.
8: Ah, sim, o depoimento dele é perfeito. Foram mais de 1.100 estudantes, entre internos, residentes da medicina e das outras áreas, que aproveitam este momento como uma oportunidade ímpar de aprendizagem, de treinamento, ou seja, nós estamos formando os futuros especialistas que o SUS tanto precisa, e uma experiência que fica marcada na vida, não só dos estudantes, mas também dos seus professores, dos seus preceptores, ou seja, nós envolvemos a universidade e o SUS junto para poder dar mais saúde e qualidade de vida para a população, particularmente para os idosos.
0: Presidente, amanhã o senhor estará com o presidente Lula em Goiás para marcar o início de novas atividades lá no Hospital Universitário de Catalão. O senhor pode falar mais pra gente dos serviços prestados por lá?
8: Olha, nós estamos também muito felizes porque amanhã inauguramos oficialmente o novo Hospital Universitário de Catalão. É uma universidade federal nova, é a HU Brasil, o MEC, chegando ao Brasil profundo. Nós estamos inaugurando um hospital de 206 leitos, ele começa a ser ativado progressivamente, já com os 33 primeiros leitos já funcionando desde a semana passada, e será um hospital, à medida em que ele for sendo implementado ao longo desse ano, de alta complexidade, inclusive com atendimento oncológico, né, com atendimento das principais especialidades clínicas, cirúrgicas, e por ser um hospital fundamental para uma região de 55 municípios, né, ele também proporcionará a formação dos futuros profissionais, programas de residência, que são fundamentais para que depois os formandos, os alunos de graduação, façam a residência e se fixem naquela região. Ou seja, nós estamos agindo tanto para fortalecer o SUS, como o processo de formação dos especialistas. Há um investimento muito importante, o Ministério da Saúde entrou com 27 milhões, o Ministério da Educação 40 milhões. Nós vamos ter, só com o pagamento de pessoal, um investimento de 261 milhões, ou seja, uma prioridade do governo do presidente Lula, dos Ministérios da Saúde e da Educação, que estão envolvidos diretamente através da HU Brasil, para proporcionar desenvolvimento, fortalecer o SUS, formar profissionais de saúde e também produzir ensino, pesquisa e inovação, que são papéis das universidades públicas federais e que agora se fortalece, né, nesse investimento que o governo federal está fazendo. E há aspecto muito importante, né, nós também teremos a chegada de mão de obra qualificada. Afinal de contas, nós estamos falando de 1.527 trabalhadores, né, que poderão transformar a região de Catalão num polo de desenvolvimento na área da saúde e vão contribuir com o desenvolvimento econômico de toda aquela região.
2: Muito bem, nós conversamos com Arthur Chioro, presidente da Rede de Hospitais Universitários HU Brasil. Presidente, muito obrigado pela sua entrevista aqui à Voz do Brasil.
8: Eu que agradeço e espero de volta numa outra oportunidade, trazendo mais boas notícias para a saúde e para a educação do nosso país.
2: A gente vai cobrar, hein?
0: Enem, Exame Nacional do Ensino Médio, é a principal porta de entrada para a educação superior no Brasil.
2: Dados do Ministério da Educação mostram um aumento na procura de estudantes que precisam de atendimento especializado para realizarem o exame.
0: Em 3 anos, o número triplicou e chegou a quase 90 mil em 2025, um crescimento de 191%.
2: E para tornar a prova ainda mais acessível, o edital desse ano inclui condições relacionadas aos transtornos mentais e fibromialgia.
10: O Instituto Nacional de Estudos e Pesquisas Educacionais Anísio Teixeira, o INEP, ampliou o atendimento especializado no Exame Nacional do Ensino Médio, Enem 2026, e passa a incluir participantes com fibromialgia e transtornos mentais, como ansiedade e transtorno obsessivo compulsivo. A mudança consta no edital do exame e reforça a política de acessibilidade da prova. Entre as novidades, candidatos com histórico de crises de ansiedade vão poder contar com acompanhante em sala reservada. O espaço também poderá receber familiares ou profissionais responsáveis por auxiliar participantes com necessidades específicas, como alimentação e deslocamento durante a aplicação das provas. O pedido exige apresentação de laudo médico e documentação comprobatória. O Enem já oferece recursos como prova em braille, videoprova em libras, leitor de tela, tempo adicional, auxílio para transcrição e mobiliário acessível. O exame também atende gestantes, lactantes, idosos e estudantes internados em classe hospitalar. O Enem é a principal porta de entrada para o ensino superior no país e dá acesso a programas como Sisu, ProUni e Fies. Em Brasília, Claudimário Carvalho.
0: E as inscrições para o Enem seguem abertas até o dia 5 de junho pela página do participante. O prazo também vale para solicitações de atendimento especializado.
2: Alunos da rede pública têm inscrição pré-preenchida, mas precisam complementar os dados, como local de prova e língua estrangeira.
0: O exame já tem data marcada e será aplicado nos dias 8 e 15 de novembro.
2: E um lembrete para estudantes do programa Pé de Meia que concluírem o ensino médio esse ano.
0: Além de não pagarem a taxa de inscrição, aqueles que participarem dos 2 dias de prova vão receber um incentivo extra de R$200.
2: O pagamento vai ser efetuado na mesma conta bancária utilizada para o recebimento das demais parcelas do programa.
0: Para mais informações, acesse enem.inep.gov.br/participante.
2: A Procuradoria da Fazenda Nacional vai passar a cobrar de forma unificada as empresas que deixam de pagar o FGTS mensal dos funcionários.
0: Somando toda essa dívida ativa no país, o valor passa de 66 bilhões de reais.
2: A expectativa é facilitar esse pagamento, reduzindo a burocracia para as empresas.
0: E garantir que os valores cheguem ao trabalhador.
11: Com a mudança, a Procuradoria-Geral da Fazenda Nacional será responsável por cobrar as empresas que deixaram de pagar valores referentes ao Fundo de Garantia do Tempo de Serviço, FGTS, dos trabalhadores. Antes, a gestão dessa cobrança era compartilhada com a Caixa Econômica Federal. Hoje, a dívida ativa do FGTS no país é de mais de 66 bilhões de reais. O objetivo de unificar a cobrança é reduzir a burocracia para as empresas, facilitando o pagamento e garantindo que os valores devidos cheguem ao trabalhador. Como explica o Procurador-Geral Adjunto de Gestão da Dívida Ativa da União e do FGTS, Theo Lucas Borges.
12: A gente já vê um aumento muito expressivo da recuperação dos créditos do FGTS e a nossa perspectiva com essa migração é que esse valor continue crescendo, porque a gente vai imprimir um ritmo muito maior nessa cobrança e a facilitação da forma de pagamento e negociação deve contribuir significativamente para o incremento do valor recuperado.
11: O FGTS funciona por meio de contas vinculadas ao contrato de trabalho. No início de cada mês, os empregadores precisam depositar o equivalente a 8% do salário de cada funcionário. Quando esses pagamentos deixam de ser feitos, entram na dívida ativa e passam a ser cobrados pela União. Até o fim do ano, uma nova função vai mostrar diretamente ao trabalhador se ele tem créditos a receber. Como disse o Procurador-Geral Adjunto de Gestão da Dívida Ativa da União, Theo Lucas Borges.
12: O crédito do FGTS não pertence à fazenda pública, pertence ao empregado, pertence ao trabalhador. Só que hoje ele tem dificuldade de saber que crédito ele tem. Nós vamos disponibilizar um canal exclusivo no portal Regularia. De FGTS que são de sua titularidade estejam sendo cobrados. E nós vamos notificar esse trabalhador todas as vezes que nós recuperarmos crédito que pertence a ele.
11: As empresas que queiram consultar e regularizar os débitos devem acessar o portal de serviços da Procuradoria. O endereço é o regularize.pgfn.gov.br. A expectativa é que o processo agora seja mais ágil, levando em média 6 minutos. Reportagem Graziela Mendonça.

0: facilitar o acesso dos cidadãos aos serviços públicos de forma rápida, segura e ainda com economia para os cofres públicos e para a população.
1: Esses são os impactos do conecta.gov.br, que promove troca automática de informações entre os sistemas do governo do Brasil.
0: Desde que foi criado, em 2020, o programa já acumula 15 bilhões de reais em economia.
1: E tem evitado que usuários enfrentem uma verdadeira peregrinação para emitir certidões e documentos.
2: Com conecta.gov.br, as pessoas não precisam perder tempo nem dinheiro para buscar informações ou documentos em diferentes órgãos públicos. Não é necessário passar horas e horas indo de órgão em órgão se os registros estiverem integrados no conecta.gov.br, programa que possibilita a troca de dados dentro do governo. O secretário de Governo Digital do Ministério da Gestão e da Inovação em Serviços Públicos, Rogério Mascarenhas, explica como a integração das bases facilita a vida de quem precisa do benefício.
3: A gente usa, por exemplo, para efeito do passe interestadual para pessoa com deficiência, a gente utiliza, né, a base do CadÚnico, integra com o CPF, integra com a informação dela lá no CadÚnico, no BPC, para você franquear a passagem daquela pessoa. Então, tudo isso hoje é tudo feito por uma integração. A gente já consegue fazer essa integração para que a pessoa tenha uso aí do serviço.
2: Se a pessoa for se inscrever num concurso público e já estiver registrada no Cadastro Único, por exemplo, a isenção da taxa de inscrição é aplicada automaticamente. Foi assim nas duas edições do Concurso Público Nacional Unificado. O conecta.gov.br agrega, por exemplo, bancos de dados do Bolsa Família, Cadastro Nacional da Agricultura Familiar, Receita Federal, cadastros ambientais, registro de veículos, infrações de trânsito e muitos outros. Nos últimos 3 anos, já são mais de 13 bilhões de reais de economia para os cofres públicos e para a população. Desde a criação do conecta.gov.br, em 2020, o valor chega a 15 bilhões. Esse cálculo estima o gasto que a população teria com deslocamento e ausência de trabalho e a economia na administração pública caso os dados não fossem integrados. De acordo com o secretário Rogério Mascarenhas, a meta agora é ampliar a adesão dos municípios e estados ao programa. O conecta.gov.br está disponível em todas as regiões do Brasil, com participação de 22 estados e 15 municípios. Reportagem Carlos Oliveira.
0: A Receita Federal recebeu mais de 44 milhões e 300 mil declarações de imposto de renda sobre pessoa física 2026.
1: O resultado supera a expectativa inicial de 44 milhões, um recorde para a entrega dentro do prazo que se encerrou na última sexta-feira.
0: A declaração pré-preenchida alcançou a maior participação, com quase 60% das declarações.
1: E a Receita alerta que o contribuinte que não entregou a declaração dentro do prazo deve providenciar o envio enquanto antes. A multa por atraso ou não entrega é de no mínimo R$ 165,74.
0: R$ 1.500.000 moradores do Pará e do Amapá passam a contar com internet de melhor qualidade.
1: Foi inaugurada hoje a Infovia 03, nova rota de fibra ótica da Amazônia, que integra o programa Norte Conectado, coordenado pelo Ministério das Comunicações.
0: Com cerca de 800 quilômetros de cabos instalados no leito dos rios amazônicos, a nova Infovia cria um corredor digital entre os dois estados e amplia a capacidade de conexão para escolas, hospitais, órgãos de segurança pública, comércios e residências.
1: A tecnologia também reduz falhas no serviço e aumenta a velocidade da internet oferecida à população.
0: E essas foram as notícias do Governo do Brasil.
1: Uma realização da Secretaria de Comunicação Social da Presidência da República.
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1: Fique agora com as notícias do Poder Judiciário e do Congresso Nacional. Boa noite.
0: Uma boa noite, até amanhã.
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6: STF determina que União apresente em 90 dias plano de desocupação da terra indígena Cachoeira Seca, no Pará.
7: STJ entende que ex-policial que sofreu ataque homofóbico ao postar foto com o namorado tem direito à indenização.
6: TST faz campanha para garantir o acesso seguro ao primeiro emprego.
7: Boa noite, eu sou Marcelo Della Libera.
6: E eu, Marcela Luísa.
7: O presidente do Supremo Tribunal Federal, ministro Edson Fachin, deu prazo de 90 dias para que a União apresente um plano de desocupação da terra indígena Cachoeira Seca, no Pará.
6: Segundo o processo, apesar de passados 10 anos da homologação da terra indígena, a retirada dos invasores não foi realizada, Pelo contrário, a situação se agravou com novas invasões, expansão do desmatamento e avanço de atividades garimpeiras.
7: O governo federal também deve criar um comitê de monitoramento externo para proteção territorial, a regularização fundiária e a atenção à saúde dos povos indígenas isolados e de contatos recentes.
6: A União ainda precisa apresentar em até 15 dias um cronograma atualizado do plano de trabalho para a criação do Parque Nacional Tanaru. A área fica em Rondônia, na fronteira com a Bolívia, e será destinada à preservação da memória do povo Tanaru.
7: Ex-policial que sofreu ataque homofóbico após publicar foto com o namorado em rede social terá direito à indenização.
6: A decisão é do STJ, Fátima Uchoa.
8: O homem publicou no Facebook uma foto beijando o namorado depois da cerimônia de formatura como soldado da Polícia Militar do Distrito Federal. Após mensagens homofóbicas, o ex-policial deixou a carreira militar e pediu reparação moral contra o autor da ofensa. Ao reformar sentença que fixou indenização de R$ 1.850, o Tribunal de Justiça do DF considerou não haver justificativa para a condenação. Já no STJ, a terceira turma estabeleceu os danos morais em R$ 10.000, avaliando que, embora os comentários ofensivos não se enquadrem nos tipos penais clássicos dos crimes contra a honra, o conteúdo e o contexto em que foram proferidos violam direitos da personalidade. A relatora foi a ministra Nancy Andrighi.
7: Aprendizagem é a palavra-chave da campanha do TST para garantir o acesso ao primeiro emprego.
6: Com o slogan Vida de Aprendiz, começar certo faz toda a diferença. A ideia é mostrar que estudo e trabalho devem seguir juntos. Mila Amaral.
9: Com foco na geração Z e no setor empresarial, a campanha mostra que é possível entrar no mercado de trabalho de forma segura, com todos os direitos garantidos e sem abandonar os estudos. A programação faz parte das ações desenvolvidas pelo Programa de Erradicação do Trabalho Infantil e de Estímulo à Aprendizagem, em alusão ao Dia Mundial contra o Trabalho Infantil, realizado em 12 de junho. Com a campanha, a Justiça do Trabalho visa conscientizar jovens e crianças sobre a importância da garantia do primeiro emprego, por exemplo.
7: A propaganda eleitoral no rádio, na televisão e na internet só começa em 16 de agosto.
6: Mas a partir de 5 de julho, os pré-candidatos já podem fazer a chamada propaganda intrapartidária. Estevão Furtado.
10: Esse tipo de divulgação é permitido apenas dentro dos partidos durante as prévias e convenções, que neste ano acontece entre 20 de julho e 5 de agosto. O objetivo é apresentar nomes que vão disputar a indicação da legenda para as eleições. Quem descumprir as regras pode ser multado em valores que variam de 5 a 25 mil reais.
7: Justiça Federal condena poder público a recuperar o complexo histórico de Fordilândia, no Pará.
6: A ação foi movida pelo MPF, Amanda Nascimento.
11: O local foi construído em 1927 pelo empresário norte-americano Henry Ford para a exploração de borracha na Amazônia. Mas depois do fim do projeto, em 1945, as terras e benfeitorias passaram para o governo brasileiro, mas o complexo ficou abandonado. E agora, para garantir a preservação do que restou de Fordilândia, a Justiça Federal determinou a criação de um plano de recuperação e conservação para os imóveis e ruínas e a regularização das terras do distrito, que devem ser realizados de forma solidária pela União, IFAM, Governo do Pará e Município de Aveiro, sob pena de multa diária de 5 a 10 mil reais.
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7: Boa noite.
6: E até amanhã.
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12: Eu sou Paula Groba.
13: E eu sou Ricardo Nakaoka.
12: E estes são os destaques de hoje do Jornal do Senado, que começa agora.
13: Congresso analisa propostas que buscam reduzir desigualdades raciais expostas em atlas da violência.
12: Parlamentares defendem ação contra facções, mas alertam para a soberania do Brasil.
13: Inteligência artificial e desinformação desafiam eleições de 2026, segundo especialistas.
14: Boa noite.
15: Boa noite.
14: 3 em cada 4 vítimas de homicídio no Brasil são negras. O dado por si só revela a dimensão da desigualdade apontada pelo Atlas da Violência 2026. O levantamento mostra que pretos e pardos são as principais vítimas da violência letal no país e também a maioria das mulheres assassinadas dentro de casa.
16: No Congresso, propostas buscam financiar políticas de reparação e promoção da igualdade racial. A repórter Marcela Diniz tem os detalhes.
17: O Atlas da Violência 2026 revela que 77% das pessoas assassinadas são pretas ou pardas e 67,5% das vítimas de feminicídio também. Para a doutora em filosofia e professora Catiúcia Ribeiro, os dados devem ser entendidos numa perspectiva histórica, a que leva em conta que o racismo é um princípio organizador da violência estatal e social no Brasil e que isso é herança direta dos quase 4 séculos de economia escravocrata. Catiúcia cita o Fundo de Promoção da Igualdade Racial em debate no Senado e a PEC da Reparação em análise na Câmara como contribuições que o Congresso pode dar na reparação dessas disparidades raciais.
18: Não haverá paz enquanto a maior parte da população desse país estiver submetida à subalternização econômica e à violência física. Colocar esses projetos como prioridade é demonstrar que o parlamento está disposto a sair da retórica e passar para uma ação concreta de reconstrução do Brasil.
17: O autor da PEC que institui o Fundo de Promoção da Igualdade Racial

0: Alagoas defendeu a criação de uma comissão parlamentar mista de inquérito, a CPMI BMG Master, para investigar supostas irregularidades no sistema de crédito consignado do INSS e a atuação de instituições financeiras envolvidas.
1: Ela afirmou que há indícios de um esquema que precisa ser apurado nas instâncias adequadas. A senadora anunciou a coleta de assinaturas para viabilizar a instalação da CPMI e pediu apoio dos parlamentares para a iniciativa.
0: E o senador Confúcio Moura, do MDB de Rondônia, comemorou acordos entre a FUNAI e o INCRA para regularizar áreas ocupadas por produtores rurais do estado. Segundo o parlamentar, a medida beneficia famílias que vivem há décadas em regiões classificadas como áreas de interesse indígena.
1: Confúcio afirmou que muitos produtores de Rondônia enfrentavam dificuldades para obter crédito rural e regularizar propriedades por causa da indefinição fundiária. O senador destacou a atuação conjunta de parlamentares, prefeitos, técnicos do INCRA e representantes da FUNAI na construção dos acordos.
2: Então esse pessoal estava uma aflição, sem crédito, trabalhando na unha, tirando leite, plantando café, plantando cacau, fazendo suas pastagens. Está lá dentro dessas áreas há muito tempo. Mas aí conversamos aqui, vem há uns 2 anos trabalhando, a FUNAI entendeu isso, o INCRA foi maravilhoso em apresentar os mapas.
0: 2026 será um ano de eleição marcada pela inteligência artificial e pela disputa de narrativas nas redes sociais. O desafio será garantir que a tecnologia não comprometa a confiança do eleitor.
1: Faltando 2 meses e meio para o início da propaganda eleitoral gratuita de 2026, o Conselho de Comunicação Social do Congresso debateu as regras para as campanhas políticas na internet e os riscos do uso de ferramentas de IA. A repórter Patrícia Oliveira traz as informações.
3: Em março, o TSE editou as novas regras sobre o uso de IA na propaganda eleitoral, nas postagens de conteúdo político e a responsabilidade das plataformas digitais na recomendação e moderação desse conteúdo. Maria Paula Almada, especialista em tecnologia digital, destacou a dificuldade da população em geral em diferenciar conteúdos reais dos gerados por inteligência artificial.
4: Apenas 27% dizem conseguir identificar fake news com facilidade. É difícil até para os especialistas identificarem o que é verdade e o que é manipulado.
3: Para os debatedores, o maior desafio é combater a desinformação, garantindo a liberdade do eleitor ao exercício do voto e a proteção do processo eleitoral. O advogado e professor Diogo Reis cobrou a participação do legislativo.
5: Talvez uma revisão das leis que é do tempo do Orkut e para a legislação atual, considerando o cenário de inteligência artificial generativa, redes sociais extremamente dinâmicas.
3: Nenhuma plataforma digital avaliada no Índice de Transparência de Redes Sociais oferece condições significativas de acesso a dados de anúncios, inclusive de conteúdo político eleitoral.
0: E a decisão de enquadrar o PCC e o Comando Vermelho como organizações terroristas pelo governo dos Estados Unidos abriu uma nova discussão no Senado sobre o enfrentamento ao crime organizado.
1: Parlamentares defendem medidas mais rígidas para combater o financiamento das facções, mas alertam que a cooperação internacional não pode comprometer a soberania e a autonomia das instituições brasileiras. Repórter Marcela Cunha.
6: Para o senador Sérgio Moro, do PL do Paraná, a decisão pode facilitar o bloqueio de bens das facções no exterior e ampliar a cooperação internacional contra o crime organizado.
7: Uma vitória diplomática para o Brasil. Essa classificação vai ter um impacto principalmente na facilitação do congelamento dos ativos, ou seja, dos bens dessas organizações terroristas que muitas vezes são mantidas no exterior.
6: Já o presidente da Comissão de Relações Exteriores e Defesa Nacional, senador Nelsinho Tradi, do PSD de Mato Grosso do Sul, afirmou que toda medida que ajude a melhorar a segurança pública será apoiada, mas defendeu que o Congresso discuta os limites da decisão para evitar interferência externa.
8: Ninguém aqui quer passar a mão em cima de cabeça de bandido. Agora, usar esse mecanismo para poder ferir a soberania nacional, isso nós não vamos também aceitar e não vamos admitir.
6: Nelsinho Tradi informou que pretende promover uma discussão sobre o assunto na Comissão de Relações Exteriores e Defesa Nacional e na Comissão Mista de Controle da Atividade de Inteligência. O tema já passou pelo Senado durante a análise do projeto Antifacção, que endurece o combate a organizações criminosas. Na ocasião, os senadores discutiram a tentativa de equiparar facções e milícias a organizações terroristas, mas a proposta não foi aprovada.

0: partir de hoje, o conteúdo da Rádio Senado ganha um novo espaço para chegar ao público. Entrevistas, debates e as principais notícias produzidas pela emissora passam a estar disponíveis em uma playlist exclusiva no canal da TV Senado no YouTube.
1: Os internautas poderão acompanhar quadros do programa Conexão Senado e também do Jornal do Senado, exibido diariamente na Voz do Brasil. O repórter Rodrigo Rezende conta os detalhes.
2: Perdeu alguma entrevista do programa Conexão Senado ou quer indicar algum conteúdo do programa para um amigo? Ou quem sabe ouvir novamente com mais atenção o Jornal do Senado transmitido durante a Voz do Brasil? Agora você pode acessar esses e outros conteúdos da Rádio Senado em uma playlist exclusiva no canal do YouTube da TV Senado. Fernanda Nardelli, coordenadora de distribuição da Rádio Senado, ressalta que a presença da emissora no canal da TV Senado, que tem mais de 1,8 milhão de inscritos, é mais uma forma de disseminação de conteúdos do Senado para os cidadãos brasileiros, além de demonstrar a integração dos veículos de comunicação do Senado Federal.
3: Eu falo assim que é um jogo de ganha-ganha, né? A rádio vai ganhar em alcance, a TV vai ganhar na variedade de conteúdo e, assim, o nosso principal objetivo, claro, o cidadão vai ganhar tendo mais acesso aí a outros programas, outros formatos.
2: Gesiel Carvalho, apresentador do programa Conexão Senado, destaca que a iniciativa de postagem dos cortes dos quadros e entrevistas no YouTube irá facilitar a vida dos cidadãos e contribuir com o compartilhamento dos materiais.
4: Facilita muito também a vida do ouvinte que quer espalhar o nosso conteúdo e até compartilhar o Conexão do Dia se ele perdeu alguma coisa.
2: Para acessar todo esse conteúdo, basta ir até youtube.com/TV Senado, clicar na guia Playlists e localizar Rádio Senado.
1: Com edição de Paula Groba e trabalhos técnicos de João Lira, o Jornal do Senado fica por aqui. Acompanhe agora as notícias da Câmara dos Deputados. Boa noite.
0: Boa noite e até amanhã.

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1: Avança entre os deputados discussão sobre redução da maioridade penal.
2: Projeto inclui tratamento do câncer infantil em cursos nas áreas de saúde.
1: Comissão aprova novas categorias de reserva de vaga em estacionamento.
2: Boa noite. Comissão aprova aumento do número de vagas de estacionamento reservadas para pessoas com deficiência e para idosos com mais de 80 anos. A repórter Daniele Lessa tem as informações.
3: A Comissão de Desenvolvimento Urbano da Câmara dos Deputados aprovou o projeto que amplia a reserva de vagas em estacionamentos para pessoas com deficiência e faz ajustes nas regras para vagas reservadas aos idosos. Atualmente, a legislação garante pelo menos 2% das vagas para veículos que transportem pessoas com deficiência e 5% para pessoas idosas, tanto em estacionamentos públicos quanto privados. Com a aprovação do projeto, o percentual para pessoas com deficiência passa para no mínimo 3% do total de vagas, respeitando as normas de acessibilidade, como espaço adequado para a circulação de cadeira de rodas. No caso das pessoas idosas, o texto mantém o percentual mínimo de 5% das vagas, mas cria uma regra específica para estacionamentos com mais de 100 vagas. Nesses casos, deverá haver pelo menos uma vaga exclusiva para pessoas com 80 anos ou mais, posicionada de forma a garantir maior comodidade. Para o relator da proposta, deputado Saulo Pedroso, do PSD de São Paulo, o aumento no número de vagas deve acontecer junto com o respeito às normas de acessibilidade, inclusive nos estacionamentos privados.
4: Não só nos espaços públicos, nos espaços privados também. Teve até uma certa resistência em relação aos empreendimentos privados, mas a gente precisa conscientizar todo mundo que eles precisam de uma atenção especial, né, que é merecida e que a possibilidade que a gente tenha aí vagas disponíveis que atendam com qualidade, com um tamanho adequado dentro da norma, é fundamental para que o dia a dia das pessoas com deficiência seja um dia a dia comum como o nosso.
3: A proposta que aumenta o número de vagas de estacionamentos reservadas para pessoas com deficiência e para idosos com mais de 80 anos, altera o Estatuto da Pessoa com Deficiência, o Estatuto da Pessoa Idosa e a Lei de Acessibilidade. E agora será analisada nas comissões de Viação e Transportes e de Constituição e Justiça. Da Rádio Câmara de Brasília, Daniele Lessa.
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0: Saúde.
1: Avança na Câmara projeto aprovado que inclui o tratamento do câncer infantil em conteúdo de cursos de saúde. Acompanhe na reportagem de Luiz Cláudio Canuto.
6: A Comissão de Educação aprovou o projeto que inclui a oncologia pediátrica como tema a ser tratado nas disciplinas dos cursos das áreas de saúde. A exigência seria incorporada à Política Nacional de Atenção à Oncologia Pediátrica. O projeto é do deputado Eduardo da Fonte, do PP de Pernambuco. E o texto foi aprovado com mudanças propostas pelo relator, deputado doutor Fernando Máximo, de Rondônia. Máximo explicou que a criação e a alteração do currículo dos cursos são atribuição do Conselho Nacional de Educação. Por isso, em vez de prever uma disciplina, o projeto trata o tema como conteúdo. Para ele, a mudança resolve o impedimento de mudar o currículo ao incluir a matéria como um tema transversal.
7: Porque nós sabemos que hoje o câncer infantil tem acometido milhões de crianças Brasil afora e tem levado à morte muitas delas, e um dos problemas sérios que nós temos é o diagnóstico tardio. Muitas das vezes, se a gente consegue diagnosticar numa fase mais preliminar o tumor, numa fase mais inicial, a gente acaba conseguindo tratar e curar totalmente a criança. Mas quando esse diagnóstico é feito tardiamente, infelizmente, às vezes tem metástase para outros órgãos, tem mais dificuldade de diagnosticar e de tratar.
6: Pelo texto aprovado, os cursos em funcionamento teriam prazo de 12 meses a partir da entrada em vigor da lei para adaptar os currículos. A proposta vai ser analisada em caráter conclusivo pela Comissão de Constituição e Justiça. Para virar lei, precisa ser aprovada pela Câmara e pelo Senado. Da Rádio Câmara de Brasília, Luiz Cláudio Canuto.
0: Segurança Pública.
2: Relator conclui a leitura de parecer que une propostas sobre a redução da maioridade penal. A repórter Silvia Munhato acompanhou a reunião da Comissão de Constituição e Justiça da Câmara, em que o tema foi discutido.
8: As três propostas de emenda à Constituição que reduzem a maioridade penal no Brasil de 18 para 16 anos avançaram na Comissão de Constituição e Justiça da Câmara. O relator, deputado Coronel Assis, concluiu a leitura do seu relatório favorável à mudança e foram concedidas vistas aos textos. Os pedidos de vistas pelos deputados permitem que as propostas sejam discutidas e votadas após duas sessões do plenário. Os deputados que se opõem à mudança tentaram barrar o avanço por meio de requerimento de retirada de pauta, mas ele foi rejeitado por 42 votos a 7. A deputada Talíria Petrone, do PSOL do Rio de Janeiro, disse que os adolescentes que cumprem medidas socioeducativas representam menos de 2% do total de pessoas cumprindo penas.
9: Quando nós olhamos os indicadores de reincidência no socioeducativo, eles estão em torno de 13%, aqueles que voltam a cometer infrações. Quando nós olhamos para o sistema prisional, que o Supremo já disse que é um estado inconstitucional de coisas, nós vemos que há uma reincidência de quase 50%.
8: Já o deputado Kleber Verde, do Maranhão, defendeu a redução da idade.
10: Até diante de vários crimes praticados no nosso país, por adolescentes, infelizmente, delinquentes, que precisam entender que uma vez envolvidos em crime, ele vai pagar por isso. Ele não pode ficar impune.
8: O deputado Coronel Assis disse que as propostas sobre a redução da maioridade penal são admissíveis perante o regramento jurídico atual. Segundo ele, a Convenção da ONU dos Direitos da Criança veda apenas penas cruéis, degradantes, prisão perpétua ou morte para crimes cometidos por menores de 18 anos. Mas ele retirou de uma das propostas dispositivos que concediam às pessoas maiores de 16 anos direitos como de casar e celebrar contratos, além de tornar o voto obrigatório. O relatório se alinha à proposta feita pelo deputado Capitão Alden, do PL da Bahia, que fala em responsabilidade penal para maiores de 16 até 18 anos nas hipóteses de crimes hediondos e outros crimes graves, mas exige uma avaliação individualizada sobre a compreensão do jovem em relação ao crime cometido e assegura a separação entre jovens e adultos durante a execução da pena. Atualmente, jovens maiores de 16 anos que cometem infrações graves cumprem medidas socioeducativas de internação por no máximo 3 anos. Caso as propostas sejam aprovadas na CCJ, elas terão seu mérito analisado por uma comissão especial. Da Rádio Câmara de Brasília, Silvia Munhato.
0: Trabalho.
1: A Comissão de Trabalho da Câmara aprovou o retorno da assistência sindical obrigatória em rescisões de trabalho, alterando a reforma trabalhista. O texto ainda precisa ser avaliado por outras instâncias, como explica a repórter Emanuele Brasil.
11: A Comissão de Trabalho da Câmara dos Deputados aprovou proposta que retoma a obrigatoriedade da assistência sindical para validar a rescisão de contratos de trabalho de empregados com mais de 1 ano de serviço. A medida, que altera a consolidação das leis do trabalho, reverte uma das principais mudanças da reforma trabalhista de 2017, que havia tornado a homologação facultativa. O texto foi aprovado com mudanças sugeridas pelo relator, deputado Bongás, do PT do Rio Grande do Sul. O parecer restabelece que o instrumento de rescisão ou recibo de quitação só terá validade se firmado com a assistência do sindicato da categoria ou, na ausência deste, de uma autoridade do Ministério do Trabalho e Emprego, sem custos para o trabalhador. Segundo Bongás, a mudança visa corrigir um desequilíbrio na relação entre empregado e empregador no momento do término do contrato.
12: Quando a reforma trabalhista foi votada, eu votei contra, o sindicato foi afastado e o trabalhador ia com o patrão, ou da RH, e quando o cálculo era feito, muitas vezes era lesado, roubava o direito do trabalhador. Naquele momento, o sindicato precisaria estar junto. E esse projeto, ele exatamente repõe a presença do sindicato na hora da rescisão. O sindicato tem os seus técnicos e os próprios sindicalistas sabem fazer esse cálculo corretamente para nenhum trabalhador ser lesado. E esta votação que nós fizemos, que eu pude ser o relator na Comissão do Trabalho, repõe este direito para o nosso trabalhador. Nenhum trabalhador pode ser lesado.
11: Entre as medidas, o texto estabelece a intervenção sindical prévia como um procedimento necessário para demissões sem justa causa, sejam elas individuais ou coletivas. A proposta também exige que a extinção do contrato por acordo entre empregado e empregador também seja homologada pelo sindicato ou pelo Ministério do Trabalho. Além disso, o texto determina que a cláusula de arbitragem em contratos de trabalhadores com remuneração superior a 2 vezes o teto do INSS só será válida se tiver assistência sindical. A proposta deverá ser votada agora pela Comissão de Constituição e Justiça e depois pelo plenário. Da Rádio Câmara de Brasília, Emanuele Brasil.
0: Agricultura.
2: Comissão aprova a proposta que apoia práticas sustentáveis na agricultura familiar. O repórter José Carlos Oliveira explica as medidas.
13: Duas comissões da Câmara dos Deputados aprovaram um projeto de lei que inclui incentivos a práticas sustentáveis de produção agropecuária na Lei da Agricultura Familiar, que está valendo desde 2006. Se virar em lei, os incentivos de crédito e o apoio às mulheres agricultoras passarão a constar formalmente da Política Nacional da Agricultura Familiar e Empreendimentos Familiares Rurais. Relator na Comissão de Agricultura, o deputado Enderson Pinto do Pará, explica algumas das práticas sustentáveis previstas no texto.
14: Para recuperação de pastos e solos, por exemplo, que é cada vez mais trabalhar práticas sustentáveis que possam garantir o aumento da produtividade e redução aí nos desmatamentos e também recuperar as áreas degradadas, para nós é fundamental. O projeto, ele traz 2 viés. O primeiro, para quem faz esse tipo de prática, ele incentiva ou doação financeira, como também acesso ao crédito com juros mais reduzidos.
13: A proposta também foi aprovada na Comissão de Defesa dos Direitos da Mulher, sobretudo em relação às linhas especiais de crédito rural destinadas às agricultoras, como ressalta Enderson Pinto.
14: Ele traz algo mais diferenciado ainda para as mulheres rurais, ou seja, as mulheres que também vivem do setor agropecuário, terem acesso a um financiamento com juros ainda mais baixos, porque hoje, de forma geral, há sim essa discrepância ainda nessa questão da equidade, nesse tratamento entre os gêneros, e isso é uma preocupação.
13: O projeto de apoio a práticas sustentáveis na agricultura familiar já foi aprovado pelo Senado e depende apenas da aprovação final das Comissões de Finanças e Tributação e de Constituição e Justiça da Câmara. Da Rádio Câmara de Brasília, José Carlos Oliveira.
0: Meio Ambiente.
1: Comissão aprova projeto que incentiva a reciclagem e gera desconto nas contas de luz e água. A repórter Júlia Lopes nos conta como vai funcionar.
15: O Brasil produz mais de 77 milhões de toneladas de lixo por ano e cerca de 40% desse total ainda é destinado a lixões em todo o país. Para incentivar a reciclagem e enfrentar esse problema, a Comissão de Desenvolvimento Urbano da Câmara dos Deputados aprovou uma proposta apresentada pela deputada Fernanda Pessoa, do Ceará. O projeto de lei cria o programa Recicla Clash, que prevê a concessão de um tipo de cashback ou crédito financeiro para pessoas que realizarem a reciclagem correta de resíduos sólidos. Esse valor poderá ser convertido em descontos nas contas de energia elétrica e de água. O projeto tem como objetivo reduzir o descarte irregular de materiais recicláveis no meio ambiente, promover a educação ambiental e estimular o consumo consciente. A iniciativa também busca fortalecer a participação de cooperativas e catadores de recicláveis, além de incentivar a economia circular. Segundo dados da Associação Brasileira de Resíduos e Meio Ambiente, do total de lixo produzido no país, cerca de 72 milhões de toneladas são coletadas diretamente nas residências. Para se ter uma dimensão desse volume, ele seria suficiente para cobrir aproximadamente 3.400 campos de futebol. De acordo com o texto do projeto, o funcionamento do programa começa com o cadastro do consumidor em uma plataforma digital vinculada à iniciativa. Nesse momento, a pessoa informa seus dados pessoais e associa as contas de água e de energia elétrica. Em seguida, os resíduos recicláveis devem ser levados aos pontos de coleta credenciados como cooperativas de reciclagem, ecopontos ou estabelecimentos parceiros. Na entrega, o material é pesado e registrado no sistema, gerando uma pontuação proporcional ao volume e ao tipo de resíduo reciclado. Essa pontuação acumulada é então convertida em crédito financeiro, garantindo descontos diretos nas contas de água e de luz. Após a regulamentação pelo governo federal, a gestão do programa ficará sob responsabilidade do Ministério do Meio Ambiente, em parceria com as Agências Nacionais de Energia Elétrica, a ANEEL, e de Águas e Saneamento Básico, a ANA. Para o relator da proposta, deputado Cobalcini, do MDB de Santa Catarina, a medida, que já é adotada em outros países, traz benefícios tanto para a população quanto para o meio ambiente.
16: Será importantíssimo para o Brasil, porque premia, né, quem recicla, vai receber um valor como prêmio, e premia o meio ambiente, porque nós daremos o destino correto para todo o lixo, especialmente o lixo reciclado.
15: O projeto, que busca ampliar a reciclagem correta por meio de descontos nas contas de água e luz, segue agora para análise na Comissão de Minas e Energia. Da Rádio Câmara de Brasília, Júlia Lopes.
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0: Educação.
2: Comissão aprova tratamento diferenciado para estudantes com mandatos em entidades representativas. A repórter Mônica Tati nos conta como serão as regras.
18: Universitário que exerce mandato em entidade estudantil poderá ter tratamento diferenciado na sua instituição de ensino. É o que prevê projeto em análise na Câmara dos Deputados, que estabelece métodos específicos para controle de rendimento e frequência dos estudantes que atuam em entidades representativas como a UNE, as Uniões Estaduais de Estudantes e os DCEs, os Diretórios Centrais dos Estudantes. O relator na Comissão de Educação da Câmara, o deputado Pedro Quizai, do PT de Santa Catarina, destaca a importância de garantir mecanismos que permitam que os estudantes possam conciliar seus estudos com a participação na política. Pedro Quizai explica que o projeto garante que os estudantes que compareçam a eventos oficiais, como assembleias ou congressos, possam recuperar as avaliações e o conteúdo das disciplinas em outro momento.
19: E não seja prejudicado, porque está exercendo o direito à cidadania, à organização estudantil e à defesa dos direitos dos estudantes. Isso é muito importante, porque reconhece, de um lado, a importância da escola, da educação, da sala de aula, da avaliação, mas, ao mesmo tempo, legitima e fomenta e apoia a organização estudantil, porque isso produz liderança e cidadania.
18: A proposta, que prevê tratamento diferenciado para os universitários que possuem mandato em entidade estudantil, ainda vai ser votado pela Comissão de Constituição e Justiça. Se for aprovado sem modificações, pode seguir direto para a sanção do presidente da República. Da Rádio Câmara de Brasília, Mônica Tati.
1: Termina agora o Jornal Câmara dos Deputados, produzido pela Rádio Câmara. O programa teve trabalhos técnicos de Wellington Teles e apresentação de Luciana Vieira e Tércia Guimarães. Boa noite para você.
2: Uma boa noite. Você fica agora com as notícias do Tribunal de Contas da União.
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